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1: 9:37.
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1: 10h58. 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
1: 11:18.
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0: Johnny!
1: Johnny! Melhor do repertório, bebê. Essas aqui não pode faltar, não, né?
0: Bora, Max! Max gosta!

0: Estou bem.
1: Gustavo Mioto, senhoras e senhores.
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1: 11:58.
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1: 12:57.
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1: 12:35.
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1: 2:58.
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1: 3:37.

0: 9h56.
1: Deus, nosso Pai, que sois todo poder e bondade, dai força àqueles que passam pelas provações. Dai a luz àqueles que procuram a verdade. E ponde no coração do homem a compaixão e caridade. Deus, dá ao viajor a estrela guia, ao doente o repouso, a criança o guia, o órfão o pai. Senhor, que a vossa bondade se estenda sobre tudo o que criaste. Piedade, Senhor, para aqueles que não vos conhecem. Esperança para aqueles que sofrem. Que a vossa bondade permita aos espíritos consoladores derramarem por toda a parte a paz, a esperança e caridade. Deus, um raio, uma faísca do vosso amor pode abrasar a terra. Deixai-nos beber nesta fonte de bondade fecunda e infinita, e todas as lágrimas secarão, e todas as dores acalmar-se-ão. Um só coração, um só pensamento subirá até vós, como um grito de reconhecimento e amor. Como Moisés sobre a montanha, nós vos esperamos com os braços abertos. Ó bondade, ó beleza, ó perfeição, e queremos de alguma sorte merecer a vossa misericórdia. Deus, dai-nos a força de ajudar, o progresso espiritual, a fim de subirmos até vós. Dai-nos a caridade pura, dai-nos a fé e razão, e dai-nos a simplicidade que fará de nossas almas um espelho, onde refletirá a vossa divina imagem. Você, amigo e ouvinte da Liberal FM, acredite na força, no poder e no amor de Deus, para que possa se levantar todas as vezes que cair. Diga sempre a você mesmo: vou conseguir superar todas as dificuldades. Serei um vencedor, pois sou filho do Deus vivo, o rei do universo.
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na mesma esquina em que o verso encontra fala e faz um poema, deparei-me com a saudade. Restou-me cantar o amor, como sempre quis, e pedir aos deuses que me ensinem o que fazer para ser feliz. Essa é do meu amigo Chico Bezerra.

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1: 5:19.
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1: 5:39.
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vocês uma música que compus em 2000, em homenagem a esse nosso Brasil brasileiro, a esse nosso mulato isoneiro, a essa terra bonita chamada Brasil. Brasilidade, sanfona!

0: serviço de utilidade pública. A Polícia Militar pede para retirar o veículo de placa KIH3176, tá certo? Lá do pátio de evento.
1: 5:59
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2: 6:18.
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1: 6:36.
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0: 6:56.
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1: Agora 7:33.
2: 7:33.
1: Bom dia, sexta-feira, 26 de junho de 2026. Começa agora pela Rádio Liberal FM, a primeira edição do Jornal da Liberal, numa apresentação de Chico César e Ana Paula Freitas. Bom dia, Chico.
2: Bom dia, Ana, e bom dia a todos os ouvintes do Jornal da Liberal de toda a região do Araripe.
1: E vamos aos principais destaques desta edição.
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2: Venezuela, número de desaparecidos em terremoto pode passar de 40 mil.
1: Anvisa proíbe suplemento irregular e suspende lotes de creatina.
2: Conselho Monetário regulamenta bloqueio de contas de apostas ilegais.
1: Caixa libera dinheiro de antigo fundo PIS/PASEP e a gente vai saber como sacar.
2: E no giro policial das últimas horas.
1: Mulher é morta a facadas dentro de casa no sertão pernambucano.
2: Indivíduo é preso em flagrante após ameaçar familiares e idoso de 86 anos.
1: Homem assassinado a tiros.
2: E homem baleado em Lava Jato.
1: Essas e outras a partir de agora no seu Jornal da Liberal, que começou e já está no ar.
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1: Uma ótima manhã, muito bom dia, bem-vindas e bem-vindos ao nosso Jornal da Liberal em sua primeira edição. Mudança, mais uma vez, climática para começar muito bem o nosso Jornal da Liberal, né? Nuvens bem carregadas, um clima inclusive bem agradável para iniciar essa manhã de hoje, né, Chico?
2: Verdade, um friozinho bem gostoso.
1: Bom de ficar na cama.
2: Né? Quem pode, né? Quem pode realmente tá um pouquinho, né? Mais tempo aí na cama, né? Com certeza... Para dormir mais um pouquinho, né?
1: Ou ficar com o radinho ligado, né? Só na maresia ouvindo aqui o Jornal, né, da Liberal.
2: Verdade, descansando.
1: Bom dia, você que está em casa, beleza, né? Pode aproveitar e participar também com a gente, interagir aqui no Jornal da Liberal.
2: Participa com a gente aqui do nosso jornal em sua primeira edição, 996005000, nosso telefone para você interagir aqui com a nossa bancada.
1: Não sai então daí, tem intervalo e a gente volta já.
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1: Liberal FM, agora 7:38.
2: 7:38, horário oficial de Brasília.
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2: Bom, para começar o nosso jornal, vamos falar sobre a Copa do Mundo e agora definido, viu, Ana? Definido quem o Brasil vai enfrentar na próxima segunda-feira, partida essa, às 14h, horário de Brasília.
1: Vai ser o Japão, né? O adversário aí do Brasil na próxima fase da Copa do Mundo. A definição já veio em jogo disputado, em que a equipe japonesa empatou com o time da Suécia por 1-1 nessa quinta-feira 25 lá em Dallas, nos Estados Unidos. E já se classificou em segundo lugar no Grupo F.
2: É verdade. Na outra partida da chave, a Holanda venceu a Tunísia por 3-1 com certa facilidade. Terminou na primeira colocação aí do grupo. Os holandeses encaram aí a seleção do Marrocos no mata-mata, Marrocos que o Brasil empatou, né, Ana? E a Suécia terminou em terceiro e está na briga também pela classificação para a próxima fase aí da Copa, como um dos melhores terceiros do Mundial. Brasil e Japão se enfrentam na próxima segunda-feira, como falei, dia 29, às 14h, horário de Brasília. Então vai ser pega pra capar, como diz o outro, né?
1: E lembrando que quem perder vai pra casa, viu?
2: Não, perdeu aí, tá fora agora, né?
1: É casa, é tchau mesmo, né? Não tem pra onde, não tem essa brincadeirinha, não. Agora vou fazer como é a história. É valendo mesmo, o jogo valendo começa
2: não,
1: agora, né?
2: É grupo mal não, que você perde uma e tem condições de vencer as outras duas, né? E tem condições também de se classificar. Tem seleção aí que, né, ganhou apenas uma e empatou uma, né? E perdeu outra e tá praticamente classificada. Aí tipo o Equador que venceu ontem. Aliás, venceu a Alemanha que ninguém esperava, né? Quer dizer, eu esperava que eu dei o placar aqui no debate bola de 2-1 e foi 2-1
1: para
2: a equipe do Equador.
1: Tá dando para trás agora, né?
2: Não,
1: diz
2: não.
1: Um placar e depois não
2: falei
1: confia.
2: Realmente que falei certo e deu certo, né?
1: Fazer com
2: pena
1: história,
2: que não foi bolão para eu ganhar.
1: Se ia ganhar ou não, eu não sei, mas que eu tava torcendo também para que o Equador ganhasse, só para poder tirar um pouco desse ego da Alemanha, né? Porque é lá em cima. E olhe que o juiz, eita, eu vou fazer com uma história, essa Copa do Mundo que tem de roubo, eu vou usar essa palavra mesmo, viu, Chico, que tem de roubo, né, durante essa Copa do Mundo 2026, não tá na casinha, como diz a história. Teve lá o lance do chute lá que acertou na cara do jogo, que não pode, todo mundo sabe, na hora era para ser expulsão, pelo menos um cartão amarelo, no mínimo, né, mas eu acho que seria expulsão, né, não entendo muito do jogo, porque foi direto na cara do jogador.
2: Nem deu nem amarelo, nem falta ele deu.
1: Nada, né, o jogo seguiu normalmente e já aquela lá do Vinícius,
2: aqui no Brasil,
1: que nem
2: aqui
1: era, foi ali impedimento.
2: Aqui no Brasil,
1: como é que
2: aqui no
1: pode?
2: Brasil, aquele lance ali é expulsão, viu, olha.
1: Era certo, era
2: é verdade.
1: Bom mesmo.
2: Muita gente fala da arbitragem, nós falamos, né, muito da arbitragem brasileira,
1: mas a gente tem muito a melhorar, o resto do mundo precisa aprender.
2: É, a gente pensa porque a gente vê, ah, são europeus que apitam isso, apitam aquilo, mas também erram e muito, viu? E muito, e estão deixando...
1: Eu até me tipo perguntei, cadê o VAR?
2: Tipo ontem, o jogo era muito contato, a gente sabe que o futebol é contato, mas tem lance ali que é falta, não tem como não ser, e ele deixa o jogo correr como realmente não foi nada, né?
1: Pois é, e aí depois disso vem gol, vem isso, vem aquilo, pronto, aí acaba que você dá vantagem mesmo, de certa forma, e muitas vezes, Chico, acaba incentivando, né, que outros jogadores, não pode ser que passe despercebido também, né, pela vista do juiz, já que ele está ajeitando de alguma forma, né, em algumas ocasiões do jogo. É porque eu não digo que foi, não foi uma coisinha qualquer, né, aquele chute ali, eu acho que vai viralizar na internet também, viu, Chico?
2: Já está viralizando, Ana, e outra coisa, ontem no debate bola eu falei que seria melhor até o Brasil pegar a Holanda do que
1: o Japão.
2: Mas pelo jogo que o Japão apresentou ontem, é melhor o Brasil pegar é o Japão mesmo, viu? Entendeu? Porque o Japão ontem não jogou nem a metade do que jogou nas partidas anteriores, né? De jeito nenhum. E se jogar daquele jeitinho ali com o Brasil, vai levar de dois pra lá. De dois pra lá. Pode ter certeza.
1: Eu espero, Chico, é isso que eu quero, né? Nem que ganhe de 1-0, mas eu quero que o Brasil ganhe, se classifique. Claro, quanto mais, né, jogos fizer com desempenho melhor, isso vai avançar também, né, a questão do time mesmo do Brasil, né, o entrosamento e tudo mais. Isso vai facilitar também para jogos mais à frente. Mas, claro, se ganhar de 1-0, para mim, eu já estou feliz. O que eu quero é que o Brasil se classifique.
2: Hoje a França joga. Se a França ficar em segundo lugar no grupo, Ana, e vai jogar o próximo jogo, né? Se ganhar, pode se enfrentar com o Brasil nas oitavas, né? Com o Brasil. Se ela ficar em segundo, se ela ficar em primeiro, não pega o Brasil agora nas oitavas de jeito nenhum, né? O Brasil passando pelo Japão também. Tem essa, né? Então, segunda-feira é torcer e com certeza, né, o Brasil vai vencer, viu, Ana?
1: É, eu também tô, né, fazer com a história. Eu tô nesse mesmo time. Esperamos juntos, né? Eu acho que o Brasil inteiro, para que os brasileiros façam um bom trabalho, né? Que quando entrem em campo, de fato, possam vestir a camisa da seleção brasileira e jogar como brasileiros, assim como eles se empenham tanto quando vão jogar, né, em outros campeonatos, né, em ligas mundiais, né, como a gente tem alguns jogadores, e que vem se destacando, assim como veio o Vini Júnior, né, apesar de todo mundo falar Neymar, por enquanto, né, só teve pouco espaço para apresentar, mas não estou dizendo que é bom ou é ruim, não, mas assim, é todo um conjunto do time, Chico. Às vezes o jogador pode ser excelente. Se os colegas que jogam junto não chegar, né, não tiver passe de bola, não tiver finalização, de nada adianta. Então, assim, na verdade é porque tem alguns, como o Vini Júnior, ele está ali na finalização do gol. Então, vai ter que depender dele o final. Então, se ele se empenha um pouco mais, assim como todo time, vai acabar chutando para gol.
2: Né? O futebol, ele é coletivo, né, Ana? É coletivo, não é individual. Né? Às vezes o coletivo faz com que alguém, né,
1: se
2: sobressaia,
1: né,
2: individualmente, né? Mas imagina aí, você tem 11 jogadores, às vezes o goleiro está num dia que não está tão bem assim, né? Então, quer dizer, depende do goleiro também, quer dizer, um depende do outro para poder a coisa funcionar, engrenar, como diz o outro. É diferente de você uma partida de tênis que você é ali sozinho, mas ainda tem o tênis dupla, né? Que é, você depende do seu companheiro também, né?
1: Verdade.
2: Tudo isso, o esporte é isso, né? E hoje a Argentina joga, talvez Messi seja poupado, porque a Argentina já está classificada, é a primeira do grupo, e a França joga hoje, como falei, também, não é? Então vai ser jogaço hoje também, viu, Ana? E 48 seleções, 32 vão continuar.
1: Eu já ia dizer, ó, não.
2: 32 vão continuar, né? E aí já começa a nova fase agora.
1: Do mata-mata, né?
2: Mata-mata, e quem perdeu, como você disse aí, quem perdeu tá fora, né?
1: Pra
2: então,
1: quem,
2: 32
1: quem tá...
2: vão ficar 16, depois 8, 4... e duas para a final.
1: Olha, Chico, e só para, né, explicar melhor para quem está em casa que não entende muito de jogo, né, também é o meu caso, mas tento entender um pouquinho, né, estudar um pouquinho, mas é o seguinte, são 48 hoje seleções que estão participando da Copa do Mundo. Dessas 48, as duas melhores colocadas de todos os grupos foram divididos, né, em 12, para você ter ideia, em 12 grupos, são 48 times divididos em 12 12 grupos de 4. Né? E aí os dois melhores de cada já estão classificados, né? Que fica aí 24 times e mais 8, né, do terceiro lugar. Então, dos 12 lá, só 4 vão ficar de fora, né? Os outros 8 que estão em terceiro lugar ainda entram para essa próxima fase. E claro, com o mata-mata não. Aí sim, para frente, só será, né, quem ganhar. Ganhou, próxima fase, e assim vai até chegarmos à grande final, do qual a gente espera a seleção brasileira.
2: Como falei, Ana, vão ficar agora 32 seleções, depois 16, 8, 4 e 2 para a final.
1: Você explicando de uma forma mais técnica e eu de uma mais debulhado para quem não entende do jogo.
2: Dia 19 do mês que vem, então tá aí, né? Vamos torcer mais uma vez aí, 2 da tarde, segunda-feira, pela nossa seleção. E hoje tem, né, no nosso debate bola tem o bolão para você que vai participar.
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2: Ora, e a gente traz a notícia da Venezuela, né? Número de desaparecidos em terremoto pode passar de 40 mil.
1: Infelizmente, né? Subiu para 188 já o número de mortos na Venezuela devido aos 2 terremotos que atingiram o país no início da noite dessa quarta-feira. A atualização foi divulgada, né, por Jorge Rodrigues, presidente do Congresso Nacional e irmão da presidente Delcy Rodrigues, né? Segundo ele, passa de 1.500 o número de pessoas hospitalizadas. Essa quantidade, no entanto, tende a ser bem maior do que as divulgadas, né, até o fechamento da matéria. De acordo com o site Desaparecidos Terremoto Venezuela, criado pela sociedade civil para reunir informações extraoficiais sobre vítimas, há mais de 40 mil pessoas desaparecidas.
2: Pois é, e na plataforma a população pode inserir dados sobre desaparecidos como idade, sexo, estado civil e cidade onde mora. O governo venezuelano não disponibilizou aí nenhuma ferramenta deste tipo até o momento e não tem uma estimativa de desaparecidos. E segundo o levantamento feito pelo Serviço Geológico aí dos Estados Unidos, o número de mortes pode variar entre 10 mil e 100 mil. O cálculo da entidade leva em consideração a população exposta em áreas atingidas e precariedade das construções.
1: Lembrando que os 2 terremotos de magnitude de 7,5 e 7,2 causaram grande destruição no litoral, né, de Morón, que fica a 160 quilômetros de Caracas, capital do país. A região pertence ao estado de La Guaira, né, também o mais afetado pelos tremores. Prédios, casas e outras edificações desabaram. Segundo a imprensa local, 8 hospitais foram afetados e os pacientes tiveram de ser transferidos para outras instituições.
2: E aqui no Brasil, os terremotos na Venezuela foram sentidos em algumas cidades da região norte do Brasil. Segundo informações do Serviço Geológico do Brasil, os tremores atingiram Belém do Pará, Manaus, Boa Vista, em Roraima, Macapá, no Amapá e alguns municípios próximos a essas cidades. E segundo Marcos Ferreira, né, geofísico e pesquisador do SGB, as magnitudes de 7,2 e 7,9 na escala Richter são consideradas muito elevadas. Esses valores, né, indicam assim a liberação de uma enorme quantidade de energia. Além disso, quanto mais rasos os sismos, maior potencial impacto, pois a energia chega de forma mais direta e rápida à superfície.
1: Olha, Chico, é preocupante, né? E você vê assim que não está tendo tantas movimentações por parte, né, das autoridades locais da Venezuela em busca, ou pelo menos na tentativa, né, de fazer levantamentos, né, de famílias que têm seus entes desaparecidos. Você tem noção, Chico, é 40 mil pessoas. A gente está falando praticamente de um município aqui da nossa região do Araribe inteiro que simplesmente sumiu do mapa. É tipo isso, né? E claro, preocupa, né? Ainda a gente, graças a Deus, né, não tem do que reclamar enquanto brasileiros, né? A gente não tem esse fenômeno aqui no nosso país, mas algumas regiões sentiram, porque a Venezuela está ali praticamente, né, na, beirando as fronteiras.
2: São vizinhos, é, né?
1: E não tem como, infelizmente, mas graças a Deus, né, foram apenas para a região de cá tremores. Para lá, né, agora todo o empenho é necessário, né, de ajudas, né, humanitárias.
2: O Brasil já está enviando homens para lá, né, para Venezuela e outros países, né?
1: Para fazer esse apoio, né, essas redes de solidariedade, né, em busca de vítimas, né, e se Deus quiser encontrar, né, desses 40 mil as pessoas com vida, né, Chico? Porque eu acho que é a expectativa, né, ela não deve... digamos assim, mesmo em tamanho de desespero, né, de tantas famílias e da gente que está de fora também, mas que possa ser encontrado com vida, é o que a gente torce aqui enquanto brasileiros também.
2: É verdade, Ana, eu estava observando e vendo uma matéria ontem, mas é coisa assim que você disse, como é que pode um negócio desse, né? E ainda muita gente embaixo dos escombros, viu? Que estão sendo procuradas.
1: Chico, eu quero só corrigir aqui, né? Eu não sei se o nome é esse, mas é Laguaíra, né? E não Guaiara, como eu falei, né? Laguaíra, um dos estados, uma das regiões mais afetadas aí pelos tremores lá próximo de Caracas. 160 quilômetros de Caracas, não é tão longe assim, né? E aí teve esse comprometimento também aí das famílias. O maior lugar, aliás, o lugar que tem o maior número de desaparecidos, né? E é importante a gente ir também acompanhando aqui no nosso Jornal da Liberal.
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2: Agora 7h52.
1: 7h52.
2: A Anvisa proíbe suplemento irregular e suspende lotes de creatina.
1: Olha, a Agência Nacional de Vigilância Sanitária, Anvisa, determinou a apreensão do suplemento alimentar em cápsulas da marca Artro 100, produzido por empresa desconhecida. A resolução publicada nesta quinta-feira no Diário Oficial da União também proíbe a venda, distribuição, fabricação, divulgação e uso do produto. Em nota, a Anvisa informou que a medida foi adotada porque o suplemento tem origem e composição indeterminadas, além de apresentar propagandas com alegações terapêuticas indevidas para alimentos, como combater inflamações, fortalecer articulações, aliviar desconfortos e melhorar a mobilidade.
2: É, e outra resolução aí da agência determinou a suspensão da comercialização, da distribuição, da divulgação e também do consumo, né, dos lotes que realmente estão aí à disposição de todos para que possa observar. Do suplemento alimentar de creatina em gomas mastigáveis sabor uva verde da empresa IDN Labs, LABS, indústria farmacêutica e food, né, suplementes limitada. Segundo a Anvisa, a própria empresa comunicou o recolhimento aí após identificar teor de creatina fora dos limites estabelecidos. Além disso, os produtos apresentavam irregularidades de rotulagem com uso de alegações aí não autorizadas, divergências quanto ao fabricante e outras inconformidades aí que comprometem a segurança e também a conformidade regulatória do produto.
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2: Conselho Monetário regulamenta bloqueio de contas de apostas ilegais.
1: É, Chico, o Conselho Monetário Nacional, CMN, né, regulamentou o decreto que permite bloquear contas e impedir transações financeiras de operadores de apostas que cota fixa, que atuem sem autorização. O governo busca dificultar a operação de sites e empresas consideradas irregulares e estabelece regras para bancos e instituições de pagamento cumprirem as determinações do governo. Embora o presidente Lula tenha assinado o decreto na semana passada, o CMN precisava regulamentar a medida. Com a entrada em vigor em 28 de agosto, a resolução 5.320, aprovada nesta quinta-feira, determina que as instituições do sistema de pagamentos brasileiro bloqueiem as contas até 24 horas após receberem uma notificação da Secretaria de Prêmios e Apostas do Ministério da Fazenda.
2: A regra vale para pessoas físicas e jurídicas que explorem apostas aí de cota fixa sem autorização legal. O procedimento começa, né, quando a SPA identifica uma operação irregular. A secretaria emite um auto de constatação e, após isso, envia uma notificação de bloqueio às instituições financeiras e também de pagamento. Com a ordem recebida, bancos e instituições deverão aí bloquear contas vinculadas aos operadores identificadores.
1: Olha,
2: aliás, identificados, né?
1: É, e as contas que podem ser bloqueadas é contas de depósito à vista, contas de poupança, contas de pagamento pré-pagas e contas também de registro.
2: E após o bloqueio, os valores existentes nas contas ficam indisponíveis. A regra também determina que sejam recusadas novas transações destinadas direta ou indiretamente a essas contas quando houver relação com a atividade irregular de apostas. Na prática, o objetivo é impedir que operadores não autorizados movimentem recursos pelo sistema financeiro enquanto o processo administrativo ou judicial estiver em andamento.
1: É, e o bloqueio não é necessariamente definido, né? Lembrando que as contas poderão ser liberadas caso uma decisão administrativa final reconheça que o titular não deveria ter sido atingido pela medida. Também poderá haver desbloqueio após conversão dos valores em depósito judicial, conforme previsto na regulamentação. Por outro lado, se houver decisão judicial confirmando o perdimento dos recursos, as instituições deverão encerrar as contas dos titulares.
2: E quando houver determinação judicial de perda dos valores, o dinheiro será destinado ao Fundo Nacional de Segurança Pública, ligado ao Ministério da Justiça e Segurança Pública. A medida faz parte das regras criadas para combater operadores clandestinos de apostas e foi prevista aí após mudanças na legislação de combate ao crime organizado.
1: A norma do CMN regulamenta dispositivo incluído na Lei 14.790/2023 pelo marco legal, né, no combate ao crime organizado, além do decreto 13.033/2026 que definiu as atribuições do SPA. O CMN é formado pelo ministro da Fazenda, Dário Durigan, pelo presidente do Banco Central, Gabriel Galipolo, né, e também pelo ministro do Planejamento e Orçamento, Bruno Moretti.
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2: Olha, Caixa libera dinheiro de antigo fundo PIS/PASEP. Você vai saber como sacar.
1: É, os empregados com carteira assinada e servidores públicos que trabalharam de 1971 a 1988 estão na fila para sacar cotas do antigo fundo do Programa de Integração Social PIS e Programa de Formação do Patrimônio do Servidor Público PASEP podem reaver o valor. A Caixa Econômica Federal começou a pagar nesta quinta-feira um novo lote de valores esquecidos. Nesta rodada, recebem aqueles que pediram ressarcimento até 31 de maio. O valor médio pago varia de R$ 2.800 a R$ 2.900, dependendo do tempo de trabalho e também do salário da época.
2: É, e podem sacar os valores trabalhadores com carteira assinada entre 1971 e 1988, servidores públicos do mesmo período, herdeiros ou dependentes legais em caso de falecimento. E quem pediu dinheiro até 31 de março também. E o benefício não tem relação aí com o abono salarial atual do PIS/PASEP, paga anualmente e trata-se apenas de cotas de um fundo antigo extinto em 2020.
1: E a consulta é feita pelo portal Repi Cidadão com login via conta.gov.br nos níveis prata e também ouro. O passo a passo, você deve acessar o site, fazer login com CPF e senha, informar o número do PIS/PASEP ou NIS, se solicitado, clicar em pesquisar e o sistema vai indicar se haverá valores e como proceder. Também é possível consultar pelo aplicativo aí do FGTS. E para pedir o pagamento, ele pode ser feito também de duas formas.
2: Acesse mais, né? Entre aspas, mais. Clique em ressarcimento PIS/PASEP, envie os documentos e acompanhe o pedido em uma agência da Caixa, né? Lembrando que o pagamento é feito por crédito em conta. Quem não tiver aí conta na Caixa receberá automaticamente em uma poupança social digital movimentada aí pelo aplicativo Caixa Tem.
1: Olha, sobre os herdeiros, eles também podem solicitar o valor desde que apresentem, né, documento de identificação, certidão de dependentes ou autorização judicial e um documento que comprove, então, o vínculo com o titular. Tem também aqui o pagamento, né, que depende da data em que o pedido foi feito, de acordo com a Caixa, para os próximos lotes, começando até o dia 31 de maio, né, que vão receber em 25 de junho, portanto, receberam ontem, né, do lote atual.
2: Pois é, até 30/6, recebe agora dia 27, né, Ana? No caso, amanhã.
1: Não, 27
2: né?
1: de julho,
2: 27
1: mês que vem.
2: De julho.
1: 27 de julho.
2: Isso.
1: Né? Isso para quem é do dia 30 de junho, né? Como você trouxe.
2: Isso, é dia 27 de julho.
1: Vai receber
2: verdade,
1: dia 27
2: Ana.
1: De julho.
2: É verdade. Até 31/7 recebe em 25/8.
1: É, em
2: 25
1: agosto.
2: De agosto, né?
1: Se você faz pedido até 31 de agosto, vai receber no dia 25/9, 25 de setembro.
2: É, você faz o pedido até 30/9, você vai receber dia 26/10.
1: Se faz o pedido até 31/10, recebe até 25 de novembro.
2: Até 30/11, recebe dia 25. 28/12.
1: E para fechar o calendário, se você faz o pedido até o último dia do ano, 31 de dezembro de 2026, pode receber em janeiro de 2027.
2: Ó, lembrando aí que o fundo PIS/PASEP foi criado, né, na década de 1970. O fundo reunia recursos para complementar aí a renda de trabalhadores e servidores. Em 1988, foi substituído aí pelo modelo atual de abono salarial. E os valores não sacados foram transferidos em 2020 para o Fundo de Garantia do Tempo de Serviço, o FGTS, e depois ao Tesouro Nacional. Agora o governo permite o resgate mediante pedido, viu?
1: E esse pedido pode ser feito até setembro de 2028. Após esse prazo, os valores serão incorporados definitivamente ao Tesouro, sem possibilidade mais de saque.
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1: Liberal agora, 8 horas e 1 minuto.
2: 8 em 1, horário oficial de Brasília.
1: Daqui a pouquinho a gente vai trazer também mais informações no nosso Jornal da Liberal em sua primeira edição, nosso segundo bloco. Por enquanto, mandar um abraço aqui para a Diva, que está sempre ouvindo o nosso Jornal da Liberal. A Regiane está lá na Serra da Placa e disse, olha, está lavando roupa, mas o rádio está ligado, viu, Chico César?
2: Não me impede não, viu?
1: Boa lavação de roupa para você, viu? Um abraço, obrigado pelo carinho, principalmente para o São João Fogueira, tudo, né? Deve ter muita coisa de fumaça. Francisca, na Serra da Inveja, um bom dia para ela também, obrigada pelo carinho. A Rita do assentamento Boa Vista, lá em Santa Cruz da Venerada, deseja a vocês um ótimo final de semana e a todos que estão ouvindo aí esse maravilhoso programa. Um abraço para você também, obrigado pelo carinho, pela sintonia. Maria das Neves está lá no sítio Lombar, também ouvinte do nosso Jornal da Liberal. Se o Brasil passar dessa, será o quê? Né? É a Esmeralda de Feitoria, né? Ah, não, será se o Brasil passa dessa?
2: Esmeralda, né?
1: Esmeralda.
2: De onde é? Feitoria.
1: De Feitoria, um abraço, Esmeralda. Eu espero que sim, viu, Esmeralda? Pelo menos é a torcida, né?
2: A nossa torcida.
1: É a nossa torcida.
2: É que passe mesmo, viu,
1: e Esmeralda? E sem falar que o Japão é muito, muito recente, né, em relação ao futebol, né? Nem se compara. Aí o Brasil enfrentar uma seleção, digamos assim, né, que é iniciante perto do Brasil, e aí ficar para trás, né? Vai ficar ruim, né? Mas eu espero que passe, viu? Que avance, independente de ter sido o Japão ou que fosse outra seleção também em campo. Tem ainda ouvinte com a gente, Socorro, da Fazenda Volta, Parnamirim, também está ouvindo o nosso Jornal da Liberal.
2: É um ditado, Ana, que diz, quando você quer ser campeão, não pode escolher o adversário.
1: Não pode, verdade, né? Quando você escolhe demais, aí, ó, acaba ficando para trás.
2: Verdade.
1: 8:03.
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2: Agora, 8:03, vamos para o nosso intervalo comercial. Daqui a pouco a gente volta para continuar a deixar você muito bem informado.
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2: Liberal agora, 8:10.
3: 8:10.
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3: E hoje tem pagamento do Bolsa Família, da parcela aí de junho, dessa sexta-feira 26, a beneficiários com NIS de final 8.
2: A Caixa Econômica Federal paga nessa sexta-feira, dia 26, a parcela de junho do Bolsa Família aos beneficiários com número de inscrição social NIS de final 8. O valor mínimo corresponde a R$ 600, mas com novo adicional, o valor médio do benefício subiu para R$ 677,66. Segundo o Ministério do Desenvolvimento e Assistência Social, neste mês de junho, o programa de transferência de renda do governo federal alcançará 19,34 milhões de famílias, com gasto de 13,8 milhões. Além do benefício mínimo, há também o pagamento de 3 adicionais.
3: O benefício variável familiar Nutris, né, que paga 6 parcelas de R$ 50 a mães de bebês aí, né, de até 6 meses de idade, para garantir a alimentação da criança. O Bolsa Família também paga um acréscimo aí de R$ 50 a gestantes e nutrizes, ou seja, mães que amamentam. Um de R$ 50 a cada filho de 7 a 18 anos e outro de R$ 150 a cada criança de até 6 anos. No modelo tradicional do Bolsa Família, o pagamento ocorre nos últimos 10 dias úteis de cada mês. O beneficiário poderá consultar informações sobre as datas de pagamento, o valor do benefício e a composição aí das parcelas do aplicativo Caixa Tem, usado aí para acompanhar as contas poupanças digitais do banco.
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3: O projeto quer limitar tempo de espera para atendimento de crianças e adolescentes no SUS.
2: A proposta estabelece prazos máximos para consulta.

0: Classificados como urgência ou emergência, deverão ocorrer em até 6 horas. As consultas ambulatoriais terão prazo máximo de 24 horas, enquanto cirurgias e procedimentos emergenciais deverão ser realizados em até 48 horas. Para exames, o limite será de 15 dias e as cirurgias eletivas deverão ocorrer em até 30 dias.
1: Lembrando que outro ponto importante, Chico César, desse projeto, né, ele determina que o SUS mantenha, né, total transparência nas filas de espera. As famílias deverão ter acesso às informações claras sobre o tempo estimado para consultas, exames e cirurgias, além da divulgação periódica de dados consolidados sobre as filas de atendimento. O texto também autoriza o Ministério da Saúde a estabelecer prazos específicos para determinadas especialidades médicas, desde que não ultrapassem os limites máximos previstos na futura legislação.
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0: E o governo de Pernambuco publica resultado final do processo seletivo para apoio escolar.
1: A Secretaria de Educação de Pernambuco divulgou o resultado final da prova de títulos, né, e experiência profissional após análise dos recursos apresentados pelos candidatos do processo seletivo simplificado para apoio escolar regido pela Portaria Conjunta 137 de 29 de abril de 2026. A publicação também traz a classificação definitiva dos participantes habilitados. O documento, Chico, ele foi divulgado pela comissão coordenadora responsável pela seleção pública e oficializa a conclusão da etapa de avaliação curricular após o encerramento do período destinado aos recursos administrativos.
0: É, Ana, de acordo com a comissão, os recursos apresentados contra o resultado preliminar da prova de títulos, divulgada em 15 de junho de 2026, passaram por análise antes da divulgação e da classificação definitiva. Após a revisão aí dos pedidos, a organização atualizou as pontuações, né, dos participantes habilitados. A lista contempla candidatos da ampla concorrência e também aqueles que disputam vagas, né, ou seja, reservadas para pessoas com deficiência, PCD, candidatos pretos e pardos, indígenas e também quilombolas.
1: Lembrando que a relação final foi organizada em anexos específicos para cada grupo de concorrência. O documento apresenta uma lista para ampla concorrência e outras destinadas aos participantes contemplados pelas políticas de reserva de vagas. Segundo a comissão organizadora, os habilitados podem consultar a posição obtida após a conclusão da avaliação de títulos e experiência profissional, conforme os critérios definidos no edital.
0: E os participantes também podem verificar individualmente as respostas aos recursos por meio da área do candidato disponibilizada pela banca organizadora, o Instituto AOCP. Além disso, os candidatos também podem conferir todas as listas. Segundo a publicação, essas informações permanecerão aí disponíveis por 10 dias contados a partir da divulgação da classificação definitiva. Com a divulgação aí do resultado e lista final, o processo seletivo simplificado segue para as próximas fases previstas no cronograma aí da Secretaria de Educação de Pernambuco para o preenchimento aí das vagas ofertadas.
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1: Liberal agora, 8 horas e 16 minutos.
0: Repito, hora certa, 8 e 16.
1: E a gente agradece, carinho e audiência. Tem muitos ouvintes aqui na
0: muita gente aí,
1: do
0: gente
1: nosso
0: que
1: jornal,
0: se liga, né, na Liberal? Gente, né?
1: Eu até achei que o pessoal tava era dormindo, viu, Chico, ainda, né?
0: Sexta-feira, hoje em dia, de Feira Livre, aonde?
1: Trindade, né? Iniciando o final de semana, muita gente ainda já pegou da emenda desde o começo da semana por conta do dia 23, 24.
0: Ela está trabalhando ontem e hoje, né?
1: E aí a gente, claro, aproveita para trazer também um abraço aqui do ouvinte que está sempre na sintonia da programação, né? Vamos lá, bom dia.
3: Porque quem tem que tomar providência sobre essa situação é a Compesa. Ver se tem algum desvio de água, ver se tem algum furto de água, algum cano entupido. Porque não tem condição não, minha filha. A pessoa tá sofrendo muito sem água, a roupa tudo suja. Casa, uma poeira terrível, fica aqui no bairro, nada para limpo, né, nesse vento. E a Compesa não se manifesta em nada, não explica o que está acontecendo, não vem verificar os canos, porque o sistema aqui tá feio para negócio de água.
1: Isso, lembrando, Chico, é a Maria, né, fazendo aqui mais uma vez um apelo e ao mesmo tempo uma reclamação, né, aqui em Ouricuri, né, então se tiver alguém da Compesa que tá ouvindo o nosso Jornal da Liberal, por gentileza, deixa nota também aqui para o nosso jornalista
0: para
1: a gente trazer.
0: Pelo menos para a população, para dizer realmente o que é que tá acontecendo, né, porque não pode uma moradora, e eu tenho certeza que os demais também estão passando pela mesma situação, passar desse tanto de tempo aí só pedindo.

0: pedindo para que realmente a Compesa possa soltar água, né?
1: Liberar água, verdade. Tem mais ouvintes com a gente. Bom dia.
2: Bom dia, Ana Paula. Bom dia, Chico César. Sou Cícero do Sítio Manu. Então, nós escuto geral todos os dias. Então, bom dia, um bom trabalho.
1: Olha, Chico, só quero dizer que não está acelerado o áudio, não, é porque ela fala rápido mesmo, viu? Tem ouvinte ainda aqui participando com a gente. Bom dia.
3: Bom dia, Ana Paula e Chico César. Aqui é a Milton. É, Ana Paula, você falando aí sobre do piso, esse antigo piso, velho, que vão pagar. Porque eu me aposentei, aí não pagaram meu piso, que meu piso é velho, tem muitos anos que eu não trabalhei mais de firma. Aí tem um dinheiro lá, mil e tantos reais, aí diz que não está vigorado para pagar mais agora, só quando vigorar, se eu recebo...
1: Tem que procurar a Caixa Econômica Federal ou o Banco do Brasil, né, para poder...
0: Pode ser que já esteja saindo, viu?
1: É, e aí às vezes nem precisa de ter intermediário, né? O próprio ouvinte, ele pode, se souber mexer na internet, baixar o aplicativo, Chico César, ou entrar, né, no site e aí da Caixa Econômica Federal e acompanhar, seguir o passo a passo direitinho e conseguir pelo menos ver se ele tem direito, né? Se esse dinheiro que ele tem lá retido está incluso,
0: está liberado, né?
1: Nesse meio agora que vai sair também para os ouvintes, né? Para as pessoas que estão aí com crédito retido, lembrando, relativo ao PIS, é que não
0: antigo.
1: É, né, esse novo, né? O antigo ainda. Mas é importante, como o ouvinte disse, já faz muito tempo que ele deixou carteira assinada, né? Já está aposentado.
0: É bem fácil receber, viu, Ana?
1: De ter dinheiro
0: tá
1: retido.
0: Porque está disponibilizando, né? Como a gente disse na matéria, né?
1: É verdade. É só buscar mesmo a Caixa Econômica, né? Vem com alguém que entende direitinho, junto com você, para poder, né, ver junto os recursos, traz os documentos pessoais para não dar viagem perdida, porque caso tenha lá, eles só vão explicar como é que funciona para fazer a retirada também desse valor que tem para receber. Tem ouvinte ainda com a gente na sintonia, bom dia.
2: Bom dia, Ana Paula, Chico César, aqui é Francisco da Serra do Mulungu, estou escutando o jornal. Um abraço.
4: Ei, Chico César, não dá do Razeto. Do Razeto tá bom demais para nós.
2: Bom dia, Chico César, Ana Paula, Aldenora. Estou falando de Bodocó, estou na escuta do jornal. Bom dia, Ana Paula, bom dia, Beto, bom dia a todos. Bom dia, Chico César. Bom dia a todos os ouvintes. É Maria do Socorro. Um abraço. Um abraço para todos os ouvintes. E um final de semana abençoado para nós todos. E tenham um bom dia.
5: Rua Francisco Cardoso Neto. Daquela mesma rua que eu falei ontem, os carros tudo se atolando e disse que aqui tem compromisso com a prefeitura, não é mais com a Vila Esperança. Tem que ser com a prefeitura. Eu quero saber o que é que a prefeitura está fazendo, que não vem fazer esse saneamento aqui nessa avenida aqui, e o pessoal está todo reclamando, está falando mesmo na minha porta, o fedor do esgoto não vem adianta mais, e eu não sei o que eu faço mais não. Só rua Francisco Cardoso Neto. Aí, minha filha, não tem condição não, filha. É todo mundo se reclamando. Aí eu falei com o menino do escritório do Rocha, ele disse que aqui é com a Compesa. Ou com a Compesa não, é com a prefeitura.
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1: E o ouvinte segue, Chico, participando com a gente aqui no nosso Jornal da Liberal, mais uma reclamação aqui da moradora lá em Bodocó, né, trazendo aqui esse apelo, né? A gente tem até imagem que ela mandou de um carro atolado,
0: né? Caminhão,
1: que
0: desceu, carregado caminhão, de bloco, né?
1: E aí o caminhão, né, ele, por conta do buraco, ele, né, digamos assim, ficou ali interditando a via, né, a passagem, né?
0: E atolou, né?
1: Afundou oficialmente, né, por conta do buraco. Não sei se, né, se compesa, se responsabilidade do município, mas alguém tem que tomar as providências mesmo, até para liberar a via, também melhorar a circulação da população. Quem mais?
7: Olá, bom dia, Ana Paula Freitas, bom dia, Chico César. Pinto, sou eu, Pinto do Bar, Serra da Pitombeira. O clima está super legal aqui, gelando, né, gente? Um friozinho gostoso. Depois da manhã tem Copa do Mundo, né? E um alusão para Zé do Paim também, que é o ouvinte número um dessa rádio, né? Também Bruno Cacimba Novas, nosso amigo Sério Bigode em Serra Holanda, Amado na Liberal, Bodocó, né? Cachorrão do Vega, Mulher Morena, nossa amiga Vanusa também aqui do Ledão, né? Que acompanha o jornal. E para toda a galera que faz parte do Jornal Liberal FM, né? Grupo Torres aqui, nosso amigo Walter, da minha família. E um excelente jornal para vocês, gente, que é muito maravilhoso, a gente sabe dar notícia, né? E o gelo aqui não para. Mira de luz, tem um bom dia.
8: Muito bem, abração aí para o nosso amigo Pinto, né? Aquele abraço mesmo, muito obrigado. Manda um abraço também, Ana, sabe para quem? Aqui para o nosso amigo Braz e Carmelita aí, sua esposa, ouvindo também a nossa programação no Flor de Mandacaru.
1: O ouvinte continua com a gente, né? A Ivonete está na escuta do Jornal da Liberal, um bom dia para ela, bom dia para o Amado da Liberal. A Nessi está lá em Morelândia também.
8: Morelândia, é isso?
1: Está ouvindo o nosso Jornal da Liberal. Raimundão na Lagoa Nova, Oricuri, diz que está na escuta todo dia, né? E do meu dia também, viu? Não esquece não. Um abraço pra você também, obrigada. Heraldo tá com a gente também. Adriana, né? Hoje na Serra do Valado tá assim, né? Com esse clima gostoso e aquele gelinho, viu, Chico César? Olha só que clima bom, né? Um leve nevoeiro, né? Pra, pelo menos é o que a câmera mostra, né? Mas um clima bom. E aí, como tá o tempo, o lugar lá é aberto, Chico César, você imagina o frio que não deve estar, tá, viu?
8: É verdade. E espaço tem, né? Ali, ó. Para fazer casa aqui só.
1: Ó, a expectativa do Chico César. Um bom dia. Tem mais alguns ouvintes aqui para participar? Vamos lá trazer.
9: Oi, Ana Paula. Bom dia. E você esqueceu de eu, viu? Você esqueceu de eu também, Marilene. Você não vai ficar venerado, viu? Eu tô ouvindo vocês falando aí. Você, Chico César, eu quero meu alô, viu?
1: Tá feito então, um abraço pra você, Marilene, pra o Gaguinho, rapaz, e todo o pessoal em Santa Cruz. Jamais, né? A gente não esquece, porque é muito ouvinte.
8: Muito ouvinte.
1: 8h24, não dá tempo pra mais nada, tem intervalo e a gente volta já.
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1: Libera 8 horas e 30 minutos.
8: 8 e 30.
1: Não dá tempo para mais nada, final da nossa primeira edição do Jornal da Liberal.
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8: E assim chegamos ao final da primeira edição do Jornal da Liberal dessa sexta-feira, 26 de junho, pela 99,5 Rádio Liberal FM.
1: Sede Bubirro da Matriz, número 50, primeiro andar no centro.
8: Sucursal em Ouricuri, Avenida Fernando Bezerra, 419, primeiro andar centro.
1: Uma produção do Departamento de Jornalismo da Liberal FM.
8: Com direção geral de Neto Rodrigues.
1: Direção de programação, doutora Lorena Kelly.
8: Segunda-feira, às 7:30 da manhã, você acompanha o Jornal da Liberal em sua primeira edição.
1: Ao meio-dia, estaremos de volta, tem Jornal da Liberal, segunda edição.
8: Apresentação de Ana Paula Freitas.
1: E também do Chico César.
8: Na sequência, a gente continua na programação no nosso Manhã Liberal.
1: Obrigada a todos pela companhia, um excelente dia, um forte abraço e até o meio-dia, se Deus quiser.
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0: dia, bom dia. Na Liberal FM. Sejam bem-vindos, sejam bem-vindos.
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0: Sou eu com você na melhor programação. Agora 8:09. Bom dia, para você, dona de casa, mãe de família, aquele abraço para você, muito bom dia. Tá cuidando já dos afazeres? Ele, bom dia, e tá com seu rádio ligado aí em cima do, vamos dizer assim, da mesa, do armário, né? Onde quer que esteja aí na cozinha, o seu rádio ligado aqui na nossa programação. Ele, bom dia, estamos chegando, hein? De bem com a vida, de bem com tudo e com todos, super manhã de sexta-feira, sextou! Opa, já estou por aqui, hein? É, muito obrigado aí pelas palmadas, bom dia, bom dia. Aqui você sabe que participa na nossa programação, 996005000, 996005000, é o novo telefone mais paquerado de toda a região do Araripe, para você ligar, participar, interagir aqui com o nosso programa, pedir a sua música, a sua canção, oferecer para quem você quiser, viu? Bom demais ter você sempre curtindo aí a nossa sintonia. Hoje, na ausência aí do Berg Dial, vamos ficar juntinhos até o meio-dia com o nosso Manhã Liberal. Em ritmo de Copa do Mundo, Shakira e Pitbull, Open Match. Simba, bom dia. Let's go. Let's go, Simba. Shakira e Pitbull, começando bem assim, nossa manhã.

0: começamos bem pra cima o nosso Manhã Liberal. Chaco. Open Match na programação em clima de Copa do Mundo 2026, na melhor sintonia, na 99,5.
1: 26!
0: Vai!

0: Virgínia Vaquejou. Liberal, 8h50.
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música é Ele ou Eu, Léo Santana, o Gigante e Pablo. Passou por aqui os Barões da Pisadinha, a música até Virgínia Vaquejou. Ana Castela, Cancela o Dia 12. A primeiríssima aí foi com Shakira e Pitbull e a música Open Match. Na 99. Isso. 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Agora 8h54. Daqui a pouquinho tem aí Curiosidades da Copa com Antônio Carlos participando com a gente aqui. Tá certo do nosso Manhã Liberal. Ó, só lembrando aí, viu, que o governo de Pernambuco vai decretar expediente reduzido na próxima segunda-feira para as repartições públicas e também entidades da administração direta e indireta do estado. A medida foi adotada aí em razão da partida da seleção brasileira da Copa do Mundo FIFA 2026, que acontece aí na próxima segunda-feira, né, às 14 horas, 2 horas da tarde, Brasil e Japão. De acordo com a determinação aí, os servidores estaduais serão liberados a partir das 12 horas. Meio-dia. As exceções aí são para os serviços considerados indispensáveis, cujo funcionamento ficará a critério aí dos respectivos gestores. A medida será publicada no Diário Oficial do Estado desta sexta-feira. Eu acho que as prefeituras também vão inventar, né? Tenho certeza disso, pode ter certeza, né? Aquele bom dia, liberal, na nossa frente só tem você.

0: 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Bom dia, bom dia, bom dia.
1: Chico César.
0: Sou eu, com você, na melhor programação de toda a região do Araripe. Bom demais ter você aqui sempre curtindo a melhor programação de toda a região. 996005000 para você aí, né, que com certeza vai participar com a gente, interagir com o nosso programa, pedindo a sua música, oferecendo para quem você quiser nessa super manhã de sexta-feira. Sextou. Ô, Antônio Carlos, tem curiosidades da Copa hoje? Tem aí com a classificação aí da seleção brasileira? Tem? Me liga aí.
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0: Muito bom dia, meu amigo Chico César, vulgo Chico Selado. Estamos chegando com as curiosidades da Copa do Mundo. Tudo na paz, Chico César, como é que tá?
1: Bem-vindas, você que tá ligando seu rádio a partir de agora, sou eu, Chico César, com você, na ausência aí do nosso companheiro Berg Dial, aqui no nosso Manhã Liberal.

0: Vamos aí para o nosso intervalo comercial. Daqui a pouquinho a gente volta. Tem curiosidades da Copa, tem muito mais para você aí com o nosso companheiro Antônio Carlos. Segura aí, volto já já.
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0: 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Agora 9:10 agora, nessa manhã de sexta-feira, sextou. Bom demais ter você aqui curtindo sempre a nossa programação. Tem muito mais música pra você. 996005000, o nosso telefone pra você interagir.
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0: Maiara e Maraíza, você faz falta aqui.
1: Falta aqui.
0: Olha a Pintada, passou por aqui também com a música Litrão, Guilherme Ferri, Se Tu Quiser, e Gui Lulinha, Volta Pra Mim, primeiríssima da sequência. Ele abraço pra você, muito, mas muito bom dia. Vamos aí para o nosso intervalo comercial.
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0: Bom, muito bem, já estamos de volta agora, 9h32 nessa super manhã. Para você curtindo a nossa programação, onde quer que você esteja aí, ouvindo a 99,5, pesadinha do RS Falso Amor, para você que curtiu, ouvindo aí a nossa sintonia. 996005000, daqui a pouquinho atendendo você. Simbora.
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0: Eu tô tentando o meu melhor, viu? E você, hein?
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0: Ótimo, daquele abraço aqui pra gente ligado aqui no nosso Manhã Liberal. Aquele abração aí pro nosso amigo Valmir aí na Honório Motopeças, né, Valmir? Bom dia, bom trabalho, viu? Valeu aí também pra Galego de João Siqueira aí na sua funilaria. Valeu, Galego, e todo o seu secretariado, né? Sempre ouvindo aí, né? Abração pra vocês aí, bom dia, obrigado mesmo pelo carinho, pela audiência. Nossos amigos, né, curtindo sempre aqui no bairro Nossa Senhora de Fátima, você de Ipubi, Trindade, né, de Santa Filomena, aquele abraço. Você aí, viu? Obrigado mesmo, você lá do Socorro, eita, que coisa boa, viu? Sempre ouvindo também a Liberal FM. Vou para intervalo e volto, já, já.
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0: 9h42.
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Aquele bom dia bem legal, hein? Agora 9h45. Vamos aí com o nosso baú da Liberal, vamos nessa? Vamos aí. Isso. Ó, a música que nós vamos trazer, o nome dessa música é Frevo Mulher, com Zé Ramalho. É do álbum A Peleja do Diabo com o Dono do Céu. Essa música é de 1979. A canção aborda a paixão e a admiração aí coletiva por uma mulher marcante, né? Como mostra aí os versos, quantos elementos amam aquela mulher e quantos homens eram inverno, outros verão. Aqui Zé Ramalho sugere que a mulher desperta diferentes reações e sentimentos, usando aí as estações do ano para ilustrar mudanças de humor e também intensidade. O trecho "outonos caindo secos no solo da minha mão" reforça a passagem do tempo e a soma das experiências vividas. Já a metáfora "veneno, meu companheiro" pode ser estendida e também entendida, né, como a dor ou o desejo que a companheira e o artista tinham, transformando-se em inspiração e culminando no açude do meu amor, uma imagem de fertilidade e abundância afetiva típica do sertão. Portanto, tá aí essa música que realmente ela a cada ano se renova, principalmente aí nos arraiais de todo o nosso país, né? Frevo Mulher, Zé Ramalho.

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Meus amigos, se a Ramalha Banda Z se despede de vocês.

E sucesso com Grupo Menos é Mais. Nem era pra ligar. Aquele bom dia pra você, bem legal.

0: aí, aí.
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0: Muito bem, liberou agora 10 horas pontualmente. Ó, o SBT bate recorde histórico de audiência em jogo entre Brasil e Escócia, viu? Pois é, a transmissão aí da Copa do Mundo continua rendendo números de audiência históricos para o SBT. O terceiro jogo aí da seleção brasileira foi responsável pelo melhor desempenho do torneio na programação da emissora até esse momento. De acordo aí com dados da emissora, enquanto a bola rolou aí em Miami, das 19 horas e 1 minuto às 21:01, o SBT marcou média de 13,69 pontos, de média na Grande São Paulo. Este índice representa uma alta aí de 23% na comparação com o primeiro jogo do Brasil disputado em 13 de junho. Com um pico aí de 14,52 pontos, a partida narrada por Galvão Bueno teve aí 783% mais telespectadores do que a terceira colocada. Trata-se do melhor desempenho de audiência do SBT em São Paulo desde 3 de outubro de 2023, noite em que a emissora exibiu a partida entre Fortaleza e Corinthians pela Copa Sul-Americana. Os excelentes índices de audiência do SBT na Grande São Paulo não ficaram restritos ao período aí da bola rolando. O programa Torcida SBT conquistou o seu melhor desempenho até aqui, com 3,75 pontos de média e incrementou aí seu público em 4% na comparação aí com a exibição anterior. Portanto, tá aí, meu amigo, é todo mundo ganhando audiência aí. É o SBT, é a Globo, quer dizer. A KZTV, meu amigo, teve aí nessa última partida a maior audiência em lives de todo mundo. 17 milhões de aparelhos conectados aí na KZTV, né? A audiência total, índice extraordinário, meu amigo. Ó, eu vou pro intervalo e volto já já, se liga aí.
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1: Liberal agora, 10 e 11, nota de falecimento. É com pesar que noticiamos o falecimento de Francisca Delfina de Sá, conhecida por Vilani. O velório está sendo realizado no sítio Olho d'Água, zona rural, e o sepultamento acontecerá neste sábado, amanhã, às 9 horas da manhã, saindo o féretro para a igreja de Cacimba Nova e em seguida para o cemitério de Cacimba Nova. O plano amo de mãos dadas com os filhos Antônio, Valdir, Maciel, Elisanete, Elisângela, Edinalda e Silvana e também os netos, em nome dos demais familiares, agradecem antecipadamente aos que compareceram a este ato de celebração e esperança de vida eterna. Noticiamos o falecimento de Francisca Delfina de Sá, conhecida por Vilani.

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2: agora. 10h15. Sou eu, ó. Lembrando que daqui a pouquinho, 11h30 da manhã, vamos ter entrevista aqui com a nossa amiga aí, a Ana Abrantes. Ela que é pré-candidata a deputada federal, vai estar com a gente aqui na programação da Liberal FM, dentro do nosso programa Manhã Liberal. 11h30 da manhã, aqui pela 99,5, vamos estar recebendo aí a certa pré-candidata a deputada federal, Ana Abrantes, na nossa programação, na nossa sintonia. E aí, tudo bem com você, turma boa? Sejam bem-vindos e bem-vindas à nossa sintonia. Muito bem. Vamos lá, tem gente para falar com a gente aí, tem produção. Então vamos nessa aí. Alô, você, bom dia.
3: Bom dia, Chico César. Sou eu, Aracida Serra do Piqui. Essa é uma música com o Zé Correia, pode ser qualquer uma. Ofereço para Franca no Cico Carneiro, para Madá Liberal. Ofereço para minha irmã Nilma na cidade de Bolocó, para Comadre Lourdes da Goma. Eu ofereço para Dona Francisca e Juscelo na Serra do Mulungu, Herado na Serra da na Matinha. Eu ofereço para meus dois filhos, meus três netos, meu genro, meu esposo Osmar. Eu ofereço para você, que é um locutor, que é um bom dia, um bom trabalho.
2: Opa, muito bom dia, obrigado, viu, pelo carinho, pela audiência. Quem tá com a gente também aqui é o Amaro da Liberal, né, Amaro? Aquele bom dia para você, o Alando Moraes. Muito obrigado a vocês aí pelo carinho. Acerta sim. Mandar aquele bom dia aí pra Linda Ilma lá no sítio Queimadas, em Santa Cruz da Venerada. Está na escuta aí do programa, pedindo música de Now United, né? A música ela pede aqui, oferecendo para sua mãe Ivoneta e seu pai Sebastião, também para os seus irmãos Lenilson, Neilson, Vanderilson, para mim e para todos que estão ouvindo aí o programa. Acerto. Também para Nayara, Antônio Carlos e todos na escuta, desejando um ótimo final de semana para todo mundo, tá bom? Valeu aí para Linda Ilma, aí no sítio Queimadas, em Santa Cruz da Venerada. Pois é, boa, né? Tem mais gente aqui com a gente? Tem produção. Alô, você, bom dia.
4: Bom dia, Chico César. Bom dia a todos os ouvintes da Rádio Liberal. Sou eu aqui, Leis, do Cico.
2: Oi, Leis.
4: Hoje eu gostaria de ouvir uma música. Pode ser uma bem bonita mesmo, de Amado Batista, para mim curtir, oferecer para minha filha Carla, que está na escuta também, para todos os ouvintes que estão com o rádio ligado. Com a Amada Liberal, Francisca da Paz, Glória do Meio, para minha filha Clarice. E para todos. Tenha um bom dia.
2: Bom dia para você também, Laís. Obrigado para você e também para sua filha Carla. Sempre ouvindo também a nossa programação. Vamos de música, solta o som aí, vai, meu DJ. Vai. Vaqueiro 10 e faixa, viu? Mano Walter, na programação.

0: nome dessa música é Linda. Now or Night, a pedidos da Linda e uma curtindo a nossa programação. Valeu aí pela sintonia e a participação aqui no nosso show nessa super manhã de sexta-feira. Lembrando que daqui a pouquinho, 11:30 da manhã, 11:30, vamos estar recebendo no nosso programa a pré-candidata a deputada federal, Ana Abrantes, aqui, com certeza, para a gente bater aquele papo bem legal no nosso show nessa super sexta-feira. Tá certo, dá desse toque. Eu vou pro intervalo, viu? E volto já já. Se liga aí, é rapidinho.
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2: Liberal agora, 10h32, nota de falecimento. É com pesar que noticiamos o falecimento de Francisca Delfina de Sá, conhecida por Vilani. O velório está sendo realizado no sítio Olho d'Água, Zona Rural, e o sepultamento acontecerá amanhã, sábado, às 9 horas da manhã, saindo o féretro para a igreja de Cacimba Nova e em seguida para o cemitério de Cacimba Nova. O plano AMO, de mãos dadas com os filhos Antônio, Valdir, Maciel, Elisanete, Elisângela, Edinalda e Silvana, e também os netos, em nome dos demais familiares, agradecem antecipadamente aos que compareceram a este ato de celebração e esperança de vida eterna. Noticiamos o falecimento de Francisca Delfina de Sá, conhecida por Vilani.

0: 5. Opa, já estamos de volta. 10h33.
1: César.
0: Opa, como é?
1: Chico César.
0: Sou eu. Cadê as palmadas? De bem com a vida, de bem com tudo e com todos. Nessa super manhã de sexta-feira, acerta aí, em substituição, eu sou reserva do Berg Ideal, né? Berg Ideal é o titular, eu sou reserva. Pois é. Ó, a gente abraça aí você pelo carinho e pelo desse, mas vamos aqui, vamos lá, produção. Eu gosto desse contato do nosso ouvinte, acerta aqui no nosso programa. Bom demais. Super manhã quente já, meu amigo, de sexta-feira. Daqui a pouquinho a gente tem entrevista aqui na programação com a pré-candidata a deputada federal Ana Abrantes aqui na nossa programação, tá bom? 11h30, tá bom? 12 horas tem o nosso jornal em sua segunda edição. Para você ficar muito bem informado, né? Muito bem, vamos lá. Alô, você do telefone, bom dia. Solta aí, vai, produção.
2: Bom dia, Chico César. Sou Juscelia da Serra do Mulambu.
0: Passa aí
2: uma música de Cristiano Neves, pode ser qualquer uma, para ouvir e oferecer a minha mãe Francisca, Iraci na Serra do Piqui, para Amaro da Liberal, para Cleonice na Serra dos Barreiros e para todos os ouvintes da Liberal. E para você, tenha um bom dia.
0: Muito bom dia para você também. Obrigado mesmo pelo carinho, viu? Para você curtindo sempre e participando aqui da nossa programação. Tem mais gente aqui com a gente? Deixe-me vir aqui. Ah, nosso amigo, vamos lá, é o Cícero, é isso?
3: Bom dia, Berga, Francisca do Sítio Melém. Berga, eu gostaria de ouvir a música de Unha Pintada, Teste de Farmácia. Oferecer para meu esposo Zequinha, meu filho João Carlos, meu filho João Vitor, meu filho Marcos, minha filha Cícia, o esposo dela Deus, para o Amar e para você que é um ótimo locutor, um bom dia.
0: Ó, bom dia.
4: Bom dia, Chico César.
0: Bom dia, Zuleide.
4: É Zuleide do Sítio Meleiro. Passa música pra mim ouvir com o João Gomes, de janeiro a janeiro. Ofereço pra minha esposa, Ailton, pra meus filhos, pra minhas filhas, pra toda a minha família, pra todos os ouvintes, e pra você, da Rádio Liberal, e pra você, que é um ótimo locutor. Tenha um bom dia.
0: Opa, obrigado, viu? Bom dia pra você também, Zuleide. Aquele abraço, aquele bom dia bem especial pra gente que se liga na gente, ligado aqui no nosso show. Tem mais gente chegando aí, produção, vamos lá.
5: Bom dia, Chico César, sou a Tonha do Sítio Lagoa de Dentro. Gostaria de ouvir a música de Henrique Juliano, Obrigado Deus. Ofereço especialmente para o meu filho Natanael, que está aniversariando hoje, completando 3 aninhos de idade. Ofereço também para meu esposo Nilcinho, para meu pai Zé Moreno, para minha mãe Lúcia, para todos os ouvintes, para você, que é um ótimo locutor.
0: Muito obrigado, viu?

0: família, pelos amigos, pela saúde de cada um de vocês aqui nessa noite. Obrigado, Deus.
1: Muito bem, tá aí, sucesso com Henrique Juliano, obrigado Deus, passou por aqui João Gomes, de janeiro a janeiro, unha pintada, teste de farmácia, vou para o intervalo e volto já já, se liga aí, viu?
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1: 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Agora 10h46. 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

0: Aquele bom dia, prazer estar com você aqui na melhor programação, tá bom? Estamos aí substituindo o Albergue Ideal, viu? É o seu reserva aí do Albergue Ideal. Eita, pai, que coisa, né? Amanhã tá de volta na programação, aí é sabadão, né? Ó, celebrando que daqui a pouquinho, 11:30, a gente tem entrevista aqui na nossa sintonia com a pré-candidata a deputada federal, Ana Abrantes, aqui na nossa programação. Então, daqui a pouquinho, viu? Se liga aí. Se já está ligado, continue ligado aqui na programação. Vamos lá, tem mais gente para falar com a gente? Vamos nessa. Alô, você, bom dia.
1: Bom dia, Chico CVG, andar aqui com o gato. Chico, certo? Toca a música de Wesley Safadão para mim, por favor.
0: Certo, muito Chico bem. Chico, beleza. Aí a gente manda agora para você. Tem mais gente chegando aí, produção? Tem? Vamos lá.
2: Bom dia, Chico César. Aqui é Francisco da Serra do Longo. Chico César, passa a mão de Amado Batista. Abra a porta e venha correndo.
0: Vixe, Maria.
2: Eu ofereço a Neda, Lucélia. Ofereço a Dalina, Zé Nilton.
0: Sim.
2: Ofereço o Amaro. Iraci na Serra do Piqui, o filho dela. Antônio e a esposa dele na Serra do Retrão. Lunda na Serra da Geladeira. Ivanha. E todos que estão ouvindo. Bom dia.
0: Bom dia, bom dia, bom dia, bom dia. Bom dia. Ei, abra a porta e vem correndo.
3: Bom dia, Chico César. Aqui é Valdemir Freire, do Cinta de Carro. Está ligado no programa Liberal.
0: Certo.
3: Passa aí uma música de Zezo para curtir e todos os ouvintes.
0: Muito bem.
3: Bora, cuida pra cuidar.
0: Cuida pra cuidar, não é? Tá certo, cuida pra cuidar, meu amigo e minha amiga, vamos lá.
4: Bom dia, Chico César, aqui é Damiana de Serrolândia.
0: Damiana, manda bem.
4: Eu vi uma música aí, é uma música, é um louvor com o Namares, o maior troféu. Que é pra oferecer pra meu esposo, Chico, pra meu filho Luan, minha filha Semele, minha neta Sofia, minha mãe Irene, meu irmão Cícero, minha irmã Adriana, e para todos que estão curtindo essa rádio maravilhosa, que eu estou na escuta direto. Se vou oferecer também para Pito do Bar, e também para Amaro, e para Macarrão. Ei, Macarrão tá fazendo uma falta para nós.
0: Tá mesmo, né? Tá mesmo, tá verdade, viu? Tá faltando mesmo. Ó, daqui a pouquinho tem essa, viu? Vamos embora! Que musicão, né?

0: O nome dessa música é O Erro é Seu, viu? César, participação aí da Simone Mendes. Daqui a pouquinho na Liberal FM. Wesley Safadão.
1: Já dizia aquele de
0: tarde. Isa Vaqueiro, se volta. Ah, se volta, né?
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0: 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Aí, Zezo e Simone Mendes na programação. Passou por aqui também Wesley Safadão, não é? Você volta, viu? Ah, volta! Seguinte, vamos aí, cadê o nosso ouvinte aqui? Vamos nessa. Alô, você do telefone, bom dia, vamos lá. Solta aí, produção.
1: Bom dia, eu quero ver a música de Afisão. O Afisão Fogueirinha, esperando meu amor. Eu ofereço para.
0: Afisão, manda ver.
1: O pessoal da Liberdade FM, para você que é um agricultor, uma banda. Mário Macarrão, viu? Daniel Ramos. Ofereço para a Afisão do Chico Chicão. Minha irmã, meu irmão, o Valdir, Estadita, meus primos da Clima, viu? Pessoal que já fazendo tamborim. Ok, cuida, cuida, que eu tô por causa.
0: Isso, é Louro do Poço, é isso? Pitiu! E ainda em clima de São João. Ah, meu amigo! O mês é do São João 2026 e Liberal FM deu um show, hein?
2: Simbora! Fogueira queima, queima, queima,
0: o quê? Queimou!

0: quê? Vixe, Maria, Assisão. Um amor numa fogueira. É só aqui na melhor programação de toda a região. Bom demais!
1: Chico César!
0: Sou eu, meus amores do rádio. Abraçando a todos pelo carinho e pela audiência. Vou para intervalo, viu? Volto já já. Se liga aí!
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1: Liberal agora, 11-7, nota de falecimento. É com pesar que noticiamos o falecimento de Francisca Delfina de Sá, conhecida por Vilani. O velório está sendo realizado no sítio Olho d'Água, zona rural, e o sepultamento acontecerá amanhã, sábado, às 9 horas da manhã, saindo o féretro para a igreja de Cacimba Nova e em seguida para o cemitério de Cacimba Nova. 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Noticiamos o falecimento de Francisca Delfina de Sá, conhecida por Vilani.
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sucesso, a Liberal toca só pra você. Mani Vaqueiro, dói. Ah, como dói. Vixe Maria. Ó, passa por aqui também, Banda Cantos e a música Deixa Eu Ser. Lindo demais, hein? Só sucessos pra você na melhor sintonia. Deixa eu mandar aquele bom dia aí pra o meu irmão aí, o empresário, né? O homem da RB Produções, o Renato Baiano. É o Baiano aí. Tá certo, ouvindo a nossa programação. Se prepara aí, Baiano. Tá chegando o dia, hein? Dia 24 de julho, tá chegando aí. Renato e seus Blue Caps, vamos estar aí com certeza nesse momento bem especial pra você que vai. Nós vamos, né? Vamos sim. E nós quatro, Fabiano Xavier, todo mundo aí junto, viu? É verdade. Dia 24 de julho lá no Sindicep, no clube do Sindicep. Muito bem, deixa-me vir aqui. Deixa eu mandar aquele abraço aqui antes do nosso comercial, deixe-me ver.

0: Vamos lá. Alô, você, bom dia.
1: Fico todo sabendo de vocês que eu não perco só o programa de vocês.
0: Opa, vamos lá.
1: Todo dia tô comigo,
0: aqui, vamos lá.
1: Estão por aí, tudo em paz? Deixa eu tirar todo um bom dia. Paz, saúde, sossego, união e alegria. Com Deus ouvindo toda a sua família.
0: Obrigado, a sua
1: e,
0: ó, também.
1: Na paz de Deus, um forte abraço. Tu ouvindo tiver da Serra da Palma 1. Claudiana, viúva. Quero que você passe uma música bem bonita aí pra mim. O Chico Rei Paraná. Pode ser qualquer uma. Só gosto de bregão. Quero ouvir e oferecer a meu pai, Danilo Justino, Serra da Palma 1 também. Meu filho mais velho, José Ricardo, que mora na Bahia, casado. Minha nora Eli, meu netinho Marcos Henrique. Meu outro filho, José Henrique, que mora em Serra Holândia, com minha mãe, Graça.
0: Muito bem, tá aí. A Claudiana Viúva. Muito bom. Deixa eu mandar aquele bom dia. Ó. Deixa eu ver aqui pra Regiane lá da Serra da Placa, menino música aqui do Zé Vaqueiro. Oferecendo aí pra seu esposo Cícero de Alceu, também para seus filhos Rafaela, Rafael e Renan, né? Também pra sua mãe Tieta, seu pai Francisco lá na Serra da Cabocla e Raimunda na Serra do Valado e também Liene na Serra do Brejo. Muito bem. Manda aquele bom dia aí pra ela, a cantora Verusca Matos, né? Pois é, ela tá pedindo aqui pra gente mandar os parabéns aí para o William, lá no Lopes 2, né? É o seu sobrinho que hoje está aí mexendo no calendário da vida, né? Verdade, hein, cantora? Pois é, parabéns aí para o William, que hoje está aí mexendo no calendário da vida. Muita felicidade. É o sobrinho aí dela, da cantora Verusca Matos. Aí eu vou apresentar a Verusca aí em alguma festa, viu, Verusca? Pode ter certeza. Pois é, dia 24 vai estar apresentando aí Renato e seus Blue Caps, que coisa boa. Vou pro intervalo e volto já já.
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4: Cinco.
5: Só tem você.
4: Na nossa frente só tem você, hein? Pois é, pois é, pois é, pois é. Na nossa frente só tem você. Bom dia, bom dia, bom dia. Onde quer que você esteja aí com seu rádio ligado aqui na nossa programação. Sejam bem-vindos e bem-vindas a 99,5. Sou eu, Chico César. É um prazer estar com você aqui no canal Mais Ouvido, hein? Que coisa boa. Ó, eu vou com a música na volta. Nessa música aí, eu já vou conversando aqui com a nossa amiga, tá certo? A Ana Abrantes, ela que é pré-candidata a deputada federal, vai estar falando com a gente aqui daqui a pouquinho. Vai ser um prazer, né? Entrevistá-la. Acho que, se eu não me engano, é a primeira vez, né, Ana? Eu acho, né? Ó, a Verusca pediu sucesso com Pablo. Depois dessa música eu volto aí. Você tá já bem? Com a Ana Abrantes na programação. Simbora!
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0: Vou dizer uma coisa importante. É bom demais, hein? Ter você aí na programação 10 da sua Liberal FM, nessa super manhã de sexta-feira, sextou. No Manhã Liberal, hoje, em substituição aí ao nosso companheiro Berg Dial, que volta amanhã, viu? Berg Dial tá amanhã com a gente, que coisa boa. Eu gosto de ouvir o Berg Dial, bom demais. Muito bem, como avisado, né? Vamos aqui já nos preparando pra gente ter um bate-papo bem legal aqui. Eu não vou chamar nem de entrevista, mas um bate-papo bem legal dessa profissional aí, né? Que realmente, quando está aí trabalhando, está no ar, arrebenta, né? Em audiência, e é sensacional. Eu estou falando, sabe de quem? Da nossa companheira e amiga, a ex-vereadora e hoje pré-candidata a deputada federal, Ana Abrantes. Pois é, e já ganhou aí uma medalha entre as 20 melhores vereadoras do Brasil, ex-diretora aí da União dos Vereadores de Pernambuco, jornalista, empresária, palestrante, também conquistou aí a adutora de Negreiros, água aí para as 11 cidades, né? De toda a região do Araripe, conhecida aí em todo o estado de Pernambuco, articulada e conhece também os caminhos para entrar nos ministérios federal e também nas secretarias do estado de Pernambuco. Conhecimento é vasto, né? E a gente sabe disso, que é sensacional. Ok, Ana? Boa tarde, aliás, bom dia ainda, né?
1: É, bom dia, Chico César. Como é que você tá, meu amigo? Tá tudo em ordem?
0: Isso aí, esse boa tarde já foi assim, tipo um friozinho na barriga,
1: friozinho,
0: né?
1: Na barriga, né? É uma honra estar sendo entrevistada por você, Chico César, aqui na minha casa, na Rádio Liberal FM, né? Eu saí daqui jornalista, tô voltando aqui, saí como vereadora também, tô voltando agora como pré-candidata a deputada federal e quero abraçar o povo da minha cidade que eu tanto amo, desse torrão que eu sou apaixonada, minha cidade de Ipubi, né? A toda a região do Araripe, onde você está nos acompanhando pelas redes sociais, em todo o Brasil também, que tem muita gente de Ipubi, de Pernambuco, espalhada aí pelo Brasil afora, então é uma honra poder estar falando com vocês, Chico César, muito obrigada por tudo. Antes de qualquer coisa, eu quero mandar um abraço imenso para o meu pai, seu Geraldo Abrantes, conhecido como seu Geraldo Marchante, tá me ouvindo agora, né, paizinho? Um beijo, meu amor, obrigada porque o senhor acredita em mim, obrigada a toda a minha família, né, que acredita em Ana Abrantes, que acredita nessa filha, nessa irmã, nessa tia, nessa sobrinha, nessa amiga, né, e eu tô muito grata a Deus por saúde, pela sabedoria que Deus tem nos conduzido até aqui e pela graciosidade de poder estar hoje conversando com você, Chico, e aqui pelos ouvintes da Rádio Liberal FM. Abraçar antes, Chico, de conversar, abraçar a presidente do Sindicato dos Trabalhadores, que está ao meu lado, Daniele, que é uma princesa, uma mulher extremamente inteligente, articulada, que conhece de verdade as necessidades do agricultor, do pequeno e do grande também, e a gente está aqui para trabalhar por todo mundo. Agradecer a seu neto Rodrigues, nosso diretor maior dessa emissora, tão importante, que eu sempre digo, ele é meu pai, é um amigo, é um irmão, né, que tem sempre me dado força, me apoiado, me levantado, puxado minha orelha nos momentos importantes, né, Antônio Carlos? A gente trabalhou muitos anos juntos aqui, e a gente sempre foi muito orientado por ele, por doutora Lorena, né? A gente teve sempre uma amizade grande, a Vani, a todos vocês que fazem parte do time da Rádio Liberal FM, é uma honra estar aqui, muito obrigada.
0: Ah, o prazer é todo nosso, viu, Ana? E como eu falei, não é uma entrevista, é um bate-papo aqui. Sim. De amigos, de profissionais, e com certeza, Ana, já pra gente dar início aqui ao nosso bate-papo, eu queria saber de você. Você parece que gosta de desafios, né, Ana?
1: Muitos. A gente precisa de desafiar, né, a nossa própria vida. O caminho mais fácil, Chico, ele não é a opção que a gente tem que escolher. Né? Eu poderia estar hoje descansando, vivendo aí no colinho do meu pai, né, paiinho? Naquela sombra e água fresca, mas eu fiz escolha, eu tenho certeza que eu fiz a escolha mais acertada da minha vida. E não pensar que é mais fácil... escolher o mais fácil. Acredito eu que os caminhos difíceis, eles são para a gente realmente crescer e porque a gente se desafia, porque eu acredito muito em Deus, primeiramente em Deus. Eu sei que é Deus que me dá oportunidades, né, estratégias e me coloca e me conduz a algumas coisas. Tem pessoas, Chico, que se levanta na política, tem outros que têm chamado, vocação para estar na política. Eu acredito muito na vocação, no chamado que Deus tem me abençoado para que eu possa de verdade levar esperança, levar alegria, levar qualidade de vida para as pessoas. O que eu mais fico feliz, Chico, é de poder saber que eu pude realizar e posso construir, posso organizar algo que possa facilitar a vida do povo mais sofrido da nossa região, do povo mais sofrido do nosso estado de Pernambuco. Porque política pública é para a gente, como a gente, né, que nasceu em lugares mais humildes, mas que precisa de qualidade de vida, que precisa crescer na vida, que precisa de saneamento, que precisa de saúde, que precisa de educação, mas precisa também de fortalecer as políticas públicas na questão da educação, os jovens, estudantes. Eu estou aqui como uma filha de agricultor, de comerciante aposentado, né, que muitas vezes a gente diz assim, a gente não tem como chegar em algum lugar, porque não tem quem ajude. Eu estou aqui para ajudar essas pessoas, ajudar esses jovens, esses estudantes que sofrem muitas vezes, passam no Enem, tiram uma nota boa, mas não tem nem oportunidade, porque é difícil demais, às vezes, até conseguir uma bolsa universitária. Eu estou aqui para facilitar a vida de vocês, para dizer a vocês, olha, agora tem alguém da nossa região de verdade que vai pegar na mão de vocês, para a gente poder trilhar e fazer com que vocês cheguem aos caminhos e os sonhos que vocês tanto desejam realizar.
0: Pois é, Ana, eu estava observando agora a sua fala e há pouco tempo você falava, vamos dizer assim, mais na linha, né, local, né? Uhum. Como vereadora.
1: Sim.
0: E agora você já estendeu aí, já fez uma abrangência maior para o estado de Pernambuco, né? Agora, a pergunta é a seguinte, como você decidiu lançar seu nome, né? Como decidiu lançar seu nome aí para a deputada federal? Foi um convite do time de João Campos? Como foi essa situação? Conta pra gente aí, Ana.
1: Deixa eu contar para poder as pessoas de Ipubi e da região do Araripe saber exatamente. Porque muitas vezes a gente diz, olha, é muito sonhador. Eu só sonho aquilo que eu acredito que eu consiga alcançar. Primeiro porque eu tenho fé em Deus. Primeiro porque também, depois disso, porque eu tenho meu pai, eu tenho minha família e tenho minhas amigas e meus amigos que estão próximos e que acreditam na gente. A gente precisa de gente que acredita no nosso sonho, na nossa esperança. Esse desejo eu sempre tive no meu coração, mas ali quietinho, caladinha, sempre orando, conversando com Deus e sabendo que existe um tempo para todas as coisas. E esse tempo chegou, sabe, Chico? A gente aqui na região, a gente sofre muito com a falta de representatividade na Câmara Federal, até mesmo na Assembleia Legislativa de Pernambuco. Eu já trabalhei na Assembleia Legislativa de Pernambuco, já ajudei muitos deputados, já fui assessora, já fui secretária de governo nas pastas das maiores prefeituras aqui da região, trabalhei para vários prefeitos. Lá em Araripina, por exemplo, eu trabalhei para Seu Valdeir, trabalhei para Bringel, trabalhei para Lula Sampaio, trabalhei para Evilásio Mateus, trabalhei para o ex-prefeito Raimundo também, que quanto deputado, né? Eu trabalhei para todos os prefeitos daquela cidade praticamente, de Seu Valdeir para cá. Trabalhei em Trindade 8 anos, trabalhei e servi a nossa cidade, a Chico Siqueira, a nosso prefeito, ex-prefeito, né, a João, todo um time, né, e a gente foi crescendo, fui vereadora, né, fui diretora da União dos Vereadores do Brasil em Pernambuco, justamente por esse conhecimento, Chico, tanto na região quanto no estado. O time de João Campos me fez esse convite, vários deputados federais e estaduais de diversos partidos, foram 3 partidos que me fizeram convite, me fizeram proposta. Eu disse, minha gente, Eu saí de uma ressaca grande, de uma campanha agora de vereadora. Vocês já querem, me querem colocar numa situação dessa? Lógico que eu queria, mas eu estava esperando a oportunidade certa e o tempo certo. Mas eu senti que era o tempo certo, porque os deputados federais e estaduais, eles disseram, nós queremos você como candidata. Nós não queremos você como apenas uma apoiadora. A gente quer você para nos ajudar a crescer o estado de Pernambuco. E eu preciso muito dessa oportunidade. Para quê? Para que a gente consiga colocar o nosso sertão do Araripe, as nossas 11 cidades, que é as cidades mais distantes dos grandes centros da capital, da região metropolitana, da Zona da Mata, da Zona Agreste, do próprio sertão de São Francisco, do próprio sertão central, são vistos, mas a gente aqui é recuado, a gente não é visto. E quem não é visto não é lembrado. E a gente precisa levantar de verdade uma representante que tem perfil, que tem postura, e eles descobriram em nós, eles fizeram pesquisas, avaliações, viram os dados e viram que a gente tem como crescer o nome de Ana Abrantes para poder, se Deus quiser, sentar na cadeira federal para poder, de fato, defender a gente no Congresso Nacional, a nível de Estado também. É esse o nosso desejo. E aí, o MDB nos convidou, Daniela esteve comigo em todas as reuniões na capital com os deputados, ela viu lá a briga dos homens. Olha, Chico César, eu vi uns homens brigando por mim lá na capital, viu? Era prefeito, deputado, e eu disse, mas rapaz, eu queria esses cabos brigando por mim lá em Pombina, quando eu estava presente, quando eu fui vereadora. Eles brigando, discutindo, não, ela vem para o meu partido, vem para o outro. Aí eu fui com os três presidentes do PSB, o presidente do MDB e o presidente do Republicanos, e a gente achou por bem, por legenda também, né, Chico? A gente tem que ter humildade na política. Quando a gente se candidata em partidos grandes, a gente sofre um pouquinho porque precisa de voto demais. E aí a gente foi para um partido que é a minha cara também, acredito muito nas bandeiras do Republicanos, que começa com o número 10 e que está no time de Lula, no time de João Campos, para a gente poder de verdade fazer com que a nossa região do Araripe tenha de verdade, assegurando uma cadeira na Câmara Federal para a gente poder representar. E aí foi isso, né? E graças a Deus, o nosso partido, né, que é presidido por Silvio Costa, que é deputado federal, que é ex-ministro de Portos e Aeroportos do presidente Lula, me convidou, né, juntamente com os outros, acharam por bem, e a gente assim decidiu empreitar aí essa caminhada tão bonita que a gente está crescendo muito no sertão de Pernambuco e em todo o Pernambuco, né, e a gente está trabalhando para a gente fazer com que nossa região se fortaleça cada vez mais e entre de verdade no centro das grandes decisões políticas do estado de Pernambuco.
0: Bom, Ana, breve você vai ser aí já oficializada, né? Já vai ser com certeza registrada como candidata, né, a deputada federal. Hoje você ainda é uma pré-candidata, né, porque a legislação pede isso. Agora me diga o seguinte, você está andando praticamente em todas as cidades aqui da região do Araripe, não é isso?
1: Sem dúvida, andando muito, né? Hoje eu estou aqui em Pubi, mais tarde eu vou para Trindade, né? E ainda vou em Oricuri hoje, se Deus quiser. Ontem eu estive na cidade de Oricuri dando entrevista também nas rádios, conversando com outras pessoas. Amanhã cedinho, alô povo de Exu, a gente vai estar aí também, se Deus quiser, caminhando na Feira Livre de Exu, conversando com as pessoas. Vamos dar uma entrevista também na rádio na cidade de Exu. Logo em seguida vamos para um almoço bem gostoso, estão fazendo lá, matando uma galinha de capoeira. Rapaz, eu tenho dado a comida de galinha de capoeira, hein, Daniela? Graças a Deus que o povo está fazendo um feijãozinho para quando nós chegar, nós comer, encher o bucho, ó, e pegar a estrada. E de lá, a gente vai voltar para Ipubi, vamos para uma reunião numa associação rural. Depois, mais à noite, nós vamos para outra reunião lá em Araripina, uma reunião grande com várias pessoas de associações também. E eu quero muito ser convidada por você, você fique à vontade para nos convidar para a gente poder ir até a sua comunidade, até a sua cidade, conversar com vocês olho no olho, para a gente discutir realmente quais são as necessidades. Porque, Chico, a gente só sabe a dor quando alguém diz assim, ei, tá doendo aqui. Aí a gente vai conseguir realmente levar o remédio, que é o trabalho, que é a vontade de fazer, que é fazer de verdade. Porque, Chico, em ano de eleição, a gente está vendo aí muitos políticos que eles só anunciam obra eleitoreira no ano de eleição. Passa 3 anos sem trabalhar, quando é no ano da eleição, começa só a assinar a ordem de serviço, aí aparece as máquinas, aí aparece um monte de coisa, né? E a gente fica observando. Eu não preciso disso, nem você que está me ouvindo precisa mais disso. A gente precisa se eleger dia 4 de outubro e dia 5 a gente já está trabalhando. A gente precisa de gente que comece a trabalhar no outro dia já, dizendo, olha, nós vamos fazer assim e fazer. Sabe quanto é, Chico, que um deputado federal recebe? Você tem noção, mais ou menos, não?
0: Eu tenho, noção sim, eu Pronto. Sempre acompanho.
1: Pois é, Chico, olha, um deputado federal, mas tem muita gente que não sabe. E eu preciso mostrar para você a realidade. Povo da minha terra, povo da região e povo do estado de Pernambuco. Um deputado federal recebe, para vocês que não sabem, 40 milhões de emenda por ano, de emendas impositivas. E da bancada, e na bancada de Pernambuco, no Congresso, ela possui 415 milhões anuais em emendas de bancada. A gente precisa aprender o que é de verdade que esses camaradas estão pegando e por que é que não está chegando obras de execução aqui na nossa região. Como é que pode, Chico? A gente está aqui no nosso sertão. Eu, graças a Deus, eu como vereadora, por isso que eu digo, olha, você como vereador, você como vereadora, não pode dizer que está infeliz porque é vereador e vereadora. Eu aprendi a legislar como vereadora. Tem gente que abre a boca e diz aí que está infeliz porque é vereador. Alguns, né? Todo mundo não. Tem uns cabos, umas mulheres aqui daqui de Pubi, da região, que trabalha mesmo ajudando o povo. Só que eu saí da zona de conforto. Se eu não conseguir fazer alguma coisa aqui, mas eu quis fazer amplitude, porque eu quis ampliar o trabalho. E a gente conseguiu, para você ter ideia, uma adutora de Negreiros, que é água para as 11 cidades. Essa adutora é para quando os nossos filhos, os nossos netos, os nossos sobrinhos tiverem crescendo, eles tomarem banho, eles terem água, terem dignidade. Então, essa obra, daqui a 2 anos, se Deus quiser, a gente abre a torneira aí e tem água na torneira. E sabe quem foi que conseguiu isso? Foi vereadora, foi Ana Abrantes, junto com outros vereadores da região. A gente foi a Brasília, a gente foi a Recife, a gente discutiu tudo que você possa imaginar nas cidades, fizemos audiências públicas aqui em Pubi. Eu fiz a maior audiência pública. A gente pagou esse projeto da adutora de Negreiros, que foi, a gente conseguiu 3 milhões e 200 mil, com a ajuda também dos deputados. A gente não pode esquecer dos deputados, do próprio senador Humberto, da própria senadora Tereza Leitão, que nos ajudou com emendas, e a gente conseguiu pagar o projeto, a Compesa. Foi um projeto de 3 milhões e 200 mil. Quem conseguiu foi Ana Abrantes, junto com os vereadores aí da região. Essa obra é nossa. Pode vir deputado aí da região, deputado de fora, governador, quem quer que seja, mas essa obra foi conquistada por nosso trabalho, por nossa união. E é isso que eu quero dizer para a população. A gente aqui sabe os caminhos. A gente precisa votar em gente que conhece os caminhos. E eu conheço o caminho dos ministérios. Eu sei como é que chega até os ministérios, até os ministros, até o presidente Lula, até o governador do estado, até as secretarias de estado, para a gente juntar recursos, juntar gente e trabalhar e fazer de fato a roda rodar.
0: É verdade, a roda rodar. É. Tem que girar essa roda, né, Ana?
1: Tem que girar essa roda, tem que botar o ruim pra moer.
0: É verdade, é verdade. Ô, agora, a gente te pergunta agora, e eu acho que é importantíssimo a gente realmente, né, reforçar, tá certo? Você acha que se tivermos legítimos representantes da região na Câmara Federal, você acha que melhora? E o que você pretende fazer para isso, Ana?
1: Sem dúvida.
0: Me diz aí, né? E eu queria que você me falasse sobre esse termômetro que você sente hoje nessa pré-candidatura sua.
1: Sem dúvida, Chico César. Eu acredito que a gente precisa, de fato, agora não pode mais esperar. A gente já perdeu tempo demais. Nós elegemos muitos deputados de fora. E esses camaradas a gente não via mais. Você pode procurar aqui, eles vêm de vez em quando numa festa, num negócio, para mostrar-se e tudo mais. Às vezes mandam umas emendas, mas a gente quer pegar esse recurso todinho e colocar aqui. Vai aumentar as emendas, que são 40 milhões por ano para um deputado federal, vai aumentar para 76 milhões. E eu quero pegar esse recurso e investir. Você já imaginou? A gente já elegeu muita gente de fora. Esses camaradas levam para as cidades deles, para a região deles, e esquece a nossa região do Araripe. Agora, se uma filha de Ipubi, uma filha da região do Araripe, como eu, que sou aqui do miolo do Araripe mesmo, for eleita, se Deus quiser, com apoio popular do nosso povo, a gente vai ter aí por ano, 40 milhões. A gente vai ajudar as nossas, os sindicatos dos trabalhadores rurais, vamos ajudar os presidentes de associação, vamos ajudar as ONGs que ajudam a população, os animais que estão aí perdidos sem apoio. Nós vamos ajudar os jovens com concursos, com bolsas técnicas, para a gente poder ver eles trabalhando. Vamos promover. Eu quero discutir, Chico César, a economia. A gente tem aqui as nossas fábricas de gesso, nós temos as fábricas de placa, nós temos aqui alguns comerciantes e tudo mais, mas nós precisamos conversar com os investidores de fora para a gente trazer esses camaradas para cá, para dizer: ei, a nossa terra tem como investir, tem como fazer coisa. Porque se a gente trouxer novos investimentos para cá, Chico César, a gente vai gerar mais emprego, vai gerar mais renda, vai gerar mais oportunidade. Eu preciso garantir isso para melhorar a qualidade de vida do nosso povo. E só melhora com emprego. Por que que a desigualdade social existe? Por que que as pessoas têm, por que que tem muita violência no mundo? É pela falta de oportunidade. As pessoas estão aí cheias de ansiedade justamente pela falta de oportunidade de trabalho. E eu quero garantir isso. Eu quero garantir bolsas universitárias, eu quero garantir isso, Chico César. Água, quando a gente conseguiu aí a adutora de Negreiros, para cidades, mas eu quero garantir água para a zona rural. Eu quero fazer com que aquela minha esperança, eu como vereadora, não conseguia fazer poços artesianos. Mas como deputada federal, eu não consigo fazer um, nem dois, nem três. A gente consegue perfurar poço artesiano em toda a região do Araripe. Eu quero perfurar poços profundos ali em cima da serra. O povo lá, muitos deles ainda moram de casa de taipa. A gente precisa conseguir de verdade essas casas rurais para eles, habitação. A gente precisa levar água perfurando poços profundos, que poço raso lá não tem água, não. Mas aqui embaixo no Vanderlei dá água rasa, aqui na Gameleira dá, mas lá em cima da serra não dá. lá na Serra, na Serra de Araripina, na Serra dos Felicianos, em todo canto, a gente precisa perfurar poço profundo, a gente tem como fazer uma rede de distribuição de água e chegar água na torneira do homem do campo. Eduardo Campos sonhou isso, era isso que ele queria. Quando ele disse isso, eu disse, meu Deus do céu, quando ele perfurou aquele poço lá próximo de Serrolândia, que a gente tá, eu estava lá do lado de Eduardo Campos quando ele inaugurou. Aí ele falou, aquele discurso foi naquele dia, eu nunca me esqueci disso. Eduardo Campos disse, nós vamos fazer mais poço profundo como esse, para a gente garantir água na torneira do homem e da mulher que mora na zona rural, no campo, e também garantir poços artesianos não tão profundos para a gente fazer projeto de irrigação. Porque como é que a gente vai fortalecer as feiras livres dos municípios? O povo diz, as feiras acabaram. Eita, as feiras acabaram. Deixa eu lhe dizer por quê. Foi os varejões? Não foi os varejões. Não foram. Eu vou lhe dizer aqui o que foi que aconteceu. A água que não tem para o povo plantar, quem trabalha com a lida do campo. E tem gente que quer feijão, e quer feijão verde, e a gente tem como produzir isso em fora do inverno. Como? Com um projeto de irrigação. Eu conversei com uma mulher agora, recentemente, lá do sítio Escorrego, e ela disse, Ana Brandes, eu só planto quando chove, porque eu crio uma aguinha ali no barreiro, e quando acaba? Eu disse, e quando acaba? Ela disse, minha filha, só Deus sabe, só o Bolsa Família para nos ajudar. E a gente quer água para plantar. Eu quero fazer isso, eu quero garantir isso. Comida na mesa do nosso povo sertanejo. Para plantar cebola, para plantar tomate, para plantar coentro, para plantar alface, para plantar o que vocês quiserem, produzir e a gente poder, até mesmo você que está me ouvindo, que é produtor rural, pegar tudo isso e vender para os comércios, vender para os hospitais, vender para as escolas. Isso vai gerar emprego, vai gerar renda, vai gerar coisa boa. A gente tem como fazer e melhorar também a questão de auxílio para os transportes, para as aulas práticas em Recife, né, Dani? Que tem um projeto muito importante, Daniela está me relembrando aqui, esse auxiliar, o auxílio de transporte para as aulas práticas de Recife, para o pessoal também, por exemplo, na saúde. Eu estava vindo, eu peguei uma carona esses dias e eu vi que Ipubi está precisando de um ônibus do TFD. Eu quero ajudar o prefeito da minha cidade, eu quero ajudar o prefeito de Trindade, a prefeita de Trindade, o prefeito de Araripina, de Bodocó, de Exu, Granite, Santa Cruz, Santa Filomena, Parnamirim, Exu, para poder garantir saúde para as pessoas. Como é que garante saúde? Tendo de verdade uma pessoa que vai falar por vocês e vai ter dinheiro, emendas impositivas para colocar, para a gente conseguir doar pelo menos um ônibus, um ônibus que tenha banheiro, que tenha ar-condicionado e poltronas adequadas. Nosso ônibus já sofreu muito, já está sofrido. Por quê? Porque viaja muito, é muita gente que precisa de saúde lá em Recife. Mas o que a gente precisa fazer? Eu falei com o João Campos, com o Chico Siqueira, ele estava lá, que Chico, inclusive, é um dos nossos coordenadores da campanha do Palanque de João Campos, e a gente está junto nesse time, graças a Deus, né? A nossa parceria é forte, meu amigo. Obrigada por tudo, Chico, pelo apoio, pelo carinho, pela amizade que eu sempre tenho e tive de Chico Siqueira e de todo o nosso grupo político aqui da nossa cidade. A gente sabe e respeita, porque ele já tem aí um candidato, né? Mas eles não vão deixar de apoiar uma filha da terra e uma amiga que já votou nele mais de 24 anos e que ajudou tanto ele quanto os candidatos dele. Chegou a vez da gente ajudar também, pegar junto de uma filha da terra, com muita união, com muito respeito, respeito entre cada um. Porque esse é o nosso desejo, com muita humildade, minha gente. Eu estou aqui para dizer que a gente está pronto, que a gente está preparada, que a gente tem estrutura, tem base, tem conhecimento, a gente tem, é articulada, tem uma amizade grande, tanto com o João Campos. Se Deus quiser, muito à frente, nós vamos conhecer o nosso presidente Lula frente a frente e vou conversar com ele, vou dizer, Lula, meu filho, pegue na mão dessa sertaneja aqui, porque Lula foi um homem que nos inspira. Como é que inspira uma pessoa como eu? Inspira porque ele saiu daqui de Pau de Arara. A mãe dele tinha uma penca de menina, ele foi para lá. Ele foi o primeiro que conseguiu um diploma, foi o primeiro que conseguiu uma assinatura na sua carteira de trabalho. Eu também sou a filha de seu Geraldo, que tive coragem de ir para fora, que muitas vezes, né, paiinho, o senhor não tinha condição para dar a tanto filho estudo, mas nem por isso eu me dei esforço. Passei muita necessidade na vida, minha gente. Andei muito de ônibus, tinha dia que eu não tinha dinheiro para ir de ônibus, eu ia de pé, lá na capital mesmo, sabe, para poder me informar, para poder ser gente na vida, como diz o Matuto, né? E a gente, graças a Deus, conseguiu crescer, né? Com muito esforço, com muito trabalho, com muita dedicação. E hoje, graças a Deus, a gente está chegando em caminhos que talvez nenhum de nós achamos que era possível, mas é possível. Tudo é possível ao que crê. Eu sou filha de Ipubi. Eu sou filha de agricultor, com muito orgulho, de um comerciante aposentado, de uma pessoa que me inspira, que pega junto comigo. Meu pai, ele olha se eu estou arrumada, se eu estou com fome. Ele ainda cuida de mim, mesmo com a idade dele, eu tentando cuidar dele também, né, e cuidar da nossa família, né, meu pai? E eu quero somente agradecer a meu pai, porque ele me ensinou junto com minha mãe, que é preciso ter fé, que a gente tem que acreditar em quem tem coragem de trabalhar. E meu pai acredita em mim porque eu tenho coragem de trabalhar, porque eu puxei a ele. Um homem trabalhador, um homem honrado, e eu estou muito feliz e grata a Deus pelas oportunidades, pelas portas que estão se abrindo, pelas coisas que vêm acontecendo na minha vida, pelas pessoas que estão pegando junto comigo. E quero, Chico César, convidar as minhas amigas de infância, minhas ex-professoras da escola Joaquim Eugênio Silva, que me ensinaram, né, as pessoas que me viram crescer nas escolas aqui, que me viram crescer ali na região do Araripe, em Araripina, que me viram crescer em todos os lugares. Eu convido você, minha amiga da infância, meus amigos de infância, meus amigos que já votaram em mim, os que não votaram, para olhar para uma pessoa como eu. Eu estou pré-candidata agora, mas lá na frente nós vamos se lançar aí, se Deus quiser, registrar a candidatura todo mundo em agosto. E eu queria muito de verdade contar com o meu povo, com o povo da minha cidade. Porque a gente precisa crescer na vida, mas eu preciso crescer na vida para ajudar as pessoas que estão querendo junto comigo, sabe? Eu preciso que vocês peguem na minha mão, assim como eu quero pegar na mão de vocês. E acreditem nessa esperança, sabe? Para a gente renovar a nossa esperança, a gente precisa colocar de verdade o moir para moer, Chico César, a roda girar, mas a roda girar junto com o povo, junto com as pessoas. Para trazer esperança, a gente precisa entender que o caminho mais fácil não é a melhor opção. É como eu te disse lá atrás, eu poderia estar descansando, mas não. Eu escolhi o momento mais certo da minha vida. Deus está me dando essa chance, essa oportunidade. E eu espero que o povo acredite, pegue junto comigo e não tenha medo. As pessoas precisam parar de ter medo. Se eu votar em Ana, eu vou estar contra fulano, contra cicrano. Eu vou dizer logo uma coisa aqui: eu não sou contra ninguém, sabe? O meu projeto é em favor de união, é em favor de trazer esperança. Eu sempre fui desse time, por exemplo, aqui da minha cidade, com muito respeito, com muito carinho. E eu já sofri muito na vida, como todo mundo já sofreu, mas eu sofri um bocado, porque eu sou arredia. Eu sou teimosa, eu gosto muito de trabalhar, de ver as pessoas felizes, de ver a esperança no olho das pessoas. E muitas vezes, você que se coloca, às vezes, à disposição para estar à frente de algumas situações, você é muito apedrejada, você sofre muito. Mas chega um momento que pessoas certas pegam na nossa mão e dizem: vamos caminhar junto. Eu estou precisando de gente, Chico César, que queira caminhar junto comigo para a gente poder fazer com que o nosso sertão, a nossa região do Araripe, o nosso torrão de Ipubi, seja visto a nível de estado e a nível de Brasil. É esse meu sonho, é essa minha esperança, é esse meu desejo. E com muita humildade, eu tenho certeza que o nosso time, o time de Chico Siqueira, o time de João Marcos, o time de João Campos, o time de Lula, que não é lado direito nem lado esquerdo, minha gente, estamos parados de polarizar essa questão religiosa. Eu quero convidar o povo das igrejas, seja você da igreja evangélica, da igreja católica, e dizer: olha, gente, nós precisamos de luz em todos os lados. E eu estou aqui como uma filha de Deus, uma serva do Senhor, para dizer a vocês que eu sou uma mulher de fé, uma mulher de coragem. É tanto que eu tive, graças a Deus, uma história muito bonita, Chico. Lá atrás, eu infelizmente fui cometida de uma trombose venosa cerebral. De 100 pessoas, uma sobrevive. Para a honra e glória do Senhor, eu estou aqui contando a história. Estou com saúde, Deus me deu a oportunidade. O povo se uniu na época para orar por mim. E Deus me deu essa chance. Agora eu estou precisando, meu povo, que a gente se una de verdade. E vocês orem por essa filha de Ipubi, essa serva de Deus, essa serva de vocês, para a gente poder servir tanto a Deus quanto a vocês, se Deus quiser, nessa caminhada, nessa pegada, com muita humildade, com muito respeito e com muito preparo e vontade para trabalhar. É só isso que a gente quer, Chico.
0: Ô, Ana,
1: conta.
0: Pronto, muito bem. Ó, agradecer, a gente sabe que o tempo é corrido, como diz o outro, né? A gente vai ter o jornal a partir de agora, mas eu agradeço a você, tenho certeza, muita gente participando com a gente aqui, parabenizando a você e que você continue nessa luta. Obrigado, viu, Ana, pela participação e outras vezes, com certeza, a gente vai estar com você aí, tá bom?
1: Ô Chico, eu só quero fazer uma convocação ao nosso povo. Antes de falar aqui, só para finalizar, eu queria falar para vocês a importância de vocês votarem em legítimas candidaturas. Tem gente que vai querer se candidatar aí apenas para cumprir cota de gênero. A gente precisa parar de mentir para as pessoas. Eu, por exemplo, se Deus quiser, quando eu me candidatar mais à frente, eu vou ser candidata de verdade. Candidata para concorrer às eleições. Não para receber fundo partidário de partido. Não para encher meu bolso. Eu quero trabalhar de verdade pelo povo. Eu preciso que o povo avalie isso. Tem muita gente que está de olho, por exemplo, em voltar às suas prefeituras ou se candidatar para poder ser prefeito lá na frente, para poder voltar à prefeitura. Eu estou aqui para ser deputada federal, se Deus quiser, eleita pelo povo no dia 4 de outubro. Eu estou aqui pronta, preparada e querendo. E outra coisa, animada. A gente tem tamanho para exercer esse papel tão importante. A gente só precisa entender que a gente tem que votar em pessoas que sabem conversar com liderança, que sabem andar nos ministérios, que sabem falar numa Câmara Federal para defender a gente, que sabem se articular com prefeitos e vereadores e com deputados e com governador, como a gente está, graças a Deus, preparado. A gente não pode votar apenas só porque é simpática, porque é isso e aquilo. Não, a gente tem que votar porque a pessoa está preparada. Eu não sei apenas conversar, conversa bonita, Chico César. A gente sabe executar, a gente sabe legislar. Executar a gente deixa para prefeito, para governador, a gente sabe legislar, que é isso que o povo precisa, de gente que vai fiscalizar de verdade o dinheiro público e vai colocar com que as emendas impositivas, os 76 milhões, sejam colocados dentro da nossa região do Araripe de verdade. Com força, com força. Eu quero ajudar, se Deus quiser, os profissionais da saúde, os garis, até os garis, criar centro de apoio para as mães de filhos atípicos, ajudar o pessoal das ONGs com os animais de rua, fortalecer os pequenos empreendedores, a cabeleireira, a que faz a unha, maquiagem, a que vende coxinha, a que tem uma loja de roupa ou de perfume, a que tem uma bodeguinha, uma lanchonete, um bar, um restaurante, de promover cursos profissionalizantes, incentivar a agricultura familiar, a perfurar poço artesiano, fazer rede de irrigação, arrumar nossas estradas, nossas PS, é isso que eu quero falar. Atenção, povo de Pubi, quem vai lutar, se Deus quiser, com os recursos que a gente tem para fazer a obra que liga Ipubi a Santa Rita, se chama Ana Abrantes, Chico Siqueira e João Campos. São esses que vão conseguir, graças a Deus, se Deus quiser, no futuro mais à frente, construir essa obra. A gente só precisa se unir com quem realmente quer trabalhar, com quem realmente está preparado para isso. Eu estou aqui para dizer que nós estamos unidos com o nosso time aqui de Ipubi, para, se Deus quiser, eleger o presidente Lula, para, se Deus quiser, eleger o governador, futuro governador de Pernambuco, João Campos, para eleger Humberto, para eleger Marília. O time que realmente vai trabalhar para o Pernambuco é esses, viu? A gente vai estar apoiando, se Deus quiser, o pré-candidato Jobson Almeida para deputado estadual. Chico e João têm os seus candidatos e a gente vai fazer, se Deus quiser, um bem bolado em cima de um palanque firme e forte para a gente poder fazer com que a nossa cidade, a nossa região seja realmente fortalecida. Quero arrumar, se Deus quiser, mais adiante, é a gente que vai lutar por isso. A estrada que liga Araripina a Juazeiro, Oricuri a Exu, se Deus quiser, a Parnamirim a Jutaí, a estrada de Santa Filomena, a PS-630, que é um sonho para aquele povo. A gente vai poder falar de IML e executar. A gente vai conseguir trazer a delegacia da mulher e colocar ela de verdade para funcionar. A gente vai fazer com que a polícia militar e a polícia civil prenda bandido e não prenda agricultor que tem sua motinha, que está aí com sua motinha e muitas vezes é perdida, porque vem um policial, vai fiscalizar, ao invés de estar lá fiscalizando bandido, está fiscalizando, por exemplo, é quem tem sua motinha, né? O plaqueiro, por exemplo, a pessoa que trabalha nas fábricas, muitas vezes perde sua moto por falta de atenção nessa situação. E João Campos já falou. E a gente vai fazer um projeto em cima disso para que a gente possa dar atenção às pessoas. Tem muita coisa para falar, mas eu quero agradecer a oportunidade a seu Neto, a Rodrigues, a você, Chico César, a você, Antônio, a todos da Rádio Liberal e aos meus ouvintes da minha terra. Minha gente, vamos embora, tem muita coisa para frente, tem muita coisa para fazer, tem muito lugar para andar e eu quero muito contar com todos vocês. Vamos junto, vamos nessa pegada, a gente tem tamanho, está pronta, preparada e querendo para trabalhar pelo nosso sertão e pelo estado de Pernambuco. Simbora.
0: Muito bem, então tá aí, ó. Agradecemos a Ana Brantes pela participação e outras vezes com certeza a gente vai estar com ela aqui participando também da nossa sintonia. Eu vou já terminar, Ana? É, Ana Paula. Muito bem, então vamos aí, ó. Enquanto eu me preparo aqui para o jornal juntamente com a Ana Paula Freitas, tomar aquela aguinha, preparando aí para o jornal, e eu volto já já, juntamente com ela, titular, simbora.

0: Meio-dia e 7.
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3: Meio-dia mais 8 minutos.
4: 12 horas, 8 minutos.
3: Boa tarde pra você. Sexta-feira, 26 de junho de 2026. Começa agora pela Rádio Liberal FM, a segunda edição do Jornal da Liberal. A apresentação de Chico César e Ana Paula Freitas. Boa tarde, Chico.
4: Boa tarde, Ana, e boa tarde a todos os ouvintes do Jornal da Liberal de toda a região do Araripe.
3: E vamos aos principais destaques de hoje.
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4: Mais de 10 mil professores foram contratados com nota da PND de 2025.
3: Eleições 2026. O governo monitorará a violência contra jornalistas.
4: Carreta digital forma mais de 16 mil estudantes de escolas públicas.
3: MEC publica edital para inscrições postergadas do FIES 2026.
4: Você vai conferir agora as notícias policiais das últimas horas do Honda 99.
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3: Olha, indivíduo é preso em flagrante após ameaçar familiares.
4: Homem é baleado em Lava Jato.
3: Homem é assassinado a tiros.
4: E mulher morta a facadas dentro de casa.
3: Essas e outras a partir de agora no Jornal da Liberal, que já começou e já está no ar.
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3: Ao meio-dia e 9 minutos, estamos chegando. Tem notícia e informação na sua tarde quente aqui no Jornal da Liberal. Você pode também participar e interagir conosco no 87996005000, ao Jornal da Liberal em sua segunda edição.
4: Vai mandando aí a sua mensagem de texto de voz e com certeza a gente vai fazer repercutir no nosso jornal em sua segunda edição.
3: Não sai daí, tem intervalo e a gente volta já.
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1: A gente chega com a primeira nessa tarde, ó, mais de 10 mil professores foram contratados com nota da PND em 2025.
2: É, Chico, a nota da Prova Nacional Docente, PND, contribuiu para o ingresso de mais de 10 mil professores nas redes estaduais e municipais de ensino de todo o país que aderiram voluntariamente ao exame em 2025. Ao todo, o Instituto Nacional de Estudos e Pesquisas Educacionais Anísio Teixeira, que é o INEP, contabiliza que mais de 220 mil participantes da primeira edição utilizaram a nota para concorrer a uma vaga em algum processo de seleção de profissionais para atuar no magistério público.
1: Conhecido também como Enem dos Professores, a prova foi criada para apoiar as redes públicas, né, de estados e municípios a contratarem professores para lecionar na educação básica por meio de seleções próprias, sejam concursos, processos seletivos simplificados ou outros formatos, a partir das notas obtidas pelos candidatos. Os resultados aí de cada edição do exame têm validade de 3 anos.
2: Lembrando que o Ministério da Educação informou que 2.031 entes federativos aderiram voluntariamente à Prova Nacional Docente em 2026. O número representa uma participação das redes de ensino de 96% das capitais e 85% dos estados brasileiros. Em comparação, Chico, com 2025, quando 1.508 municípios e 22 estados aderiram à PND, o crescimento na participação já foi superior a 30%. Do total de entes que aderiram ao exame, 615 já manifestaram interesse em utilizar os resultados na PND em processos seletivos no ano de 2026.
1: É, e sobre as inscrições para 2026, as inscrições para a Prova Nacional Docente de 2026 já estão abertas, viu? E vai até o dia 3 de julho e devem ser feitas exclusivamente pelo sistema PND no portal INEP. Podem participar da PND os estudantes concluintes de cursos de licenciaturas inscritos aí no Exame Nacional de Desempenho dos Estudantes, o ENAD, das licenciaturas, bem como os demais interessados em participar de concurso ou processo seletivo promovido aí pela União, estados, Distrito Federal e municípios que adotem aí o resultado da avaliação como etapa de processo de emissão próprio. O prazo final de 3 de julho vale também para os candidatos que necessitam de atendimento especializado e para os candidatos que querem ser tratados pelo nome social durante todo o processo da PND.
2: Lembrando que a PND será aplicada em 20 de setembro sobre responsabilidade do INEP. Sobre a formação geral docente, 30 perguntas objetivas e mais uma discursiva que avalia competências pedagógicas, compreensão de temas da realidade brasileira e mundial, comunicação escrita e raciocínio lógico e componentes específicos. 50 questões objetivas destinadas a avaliar as aprendizagens em uma das 21 áreas de conhecimento escolhida pelo candidato. A prova integra as ações do programa Mais Professores para o Brasil. A política federal tem o objetivo de fortalecer a formação docente, incentivar, Chico, o ingresso de professores no ensino público e ainda valorizar os profissionais do magistério.
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1: Agora 12:18.
2: Meio-dia mais 18 minutos.
1: IMEC publica edital para inscrições postergadas do IFIES 2026.
2: É, os estudantes que tiveram postergada a conclusão da inscrição nos processos seletivos do FIES, o Fundo de Financiamento Estudantil, devem fazer o processo entre os dias 1 e 3 de julho. A medida é para inscrições referentes ao segundo semestre de 2025 e primeiro semestre de 2026. O Ministério da Educação, que é o MEC, já publicou na quinta-feira ontem o edital com cronograma, lembrando que a complementação deve ser feita no endereço FIES Seleção Aluno, tudo junto, sem acento, né? Nem o acento circunflexo, nem, né, o cedilha. Então, FIES Seleção Aluno.mec.gov.br. Após a complementação da inscrição, o candidato vai validar as informações junto à Comissão Permanente de Supervisão e acompanhamento também da instituição de ensino superior com a entrega da documentação.
1: É, e só lembrando que o FIES é um programa aí do MEC que concede financiamento a estudantes de cursos de graduação em instituições de educação superior. Pode participar do FIES quem fez o Exame Nacional do Ensino Médio, o ENEM, a partir aí da edição de 2010 e ter média igual ou superior a 450 pontos, além de notas superior a zero na redação. Também é necessário ter renda familiar mensal bruta por pessoa aí de até 3 salários mínimos. Já o FIES Social reserva 50% das vagas para candidatos integrantes de família inscrita aí no Cadastro Único para programas sociais do Governo Federal, CadÚnico, e com renda per capita de até 0,5 salário mínimo por pessoa.
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1: Agora a gente fala sobre a carreta digital, que forma mais de 16 mil estudantes e escolas públicas.
2: Em operação há quase 2 anos, a jornada itinerante de formação e capacitação da carreta digital já formou mais de 16 mil estudantes em 117 escolas públicas. A iniciativa do Ministério das Comunicações oferece cursos gratuitos de tecnologia a jovens de baixa renda, com o objetivo de prepará-los para as demandas do mercado de trabalho. Dados do painel de monitoramento da carreta digital também mostram que entre os cursos oferecidos, o de montagem e configuração de computadores de alto desempenho, que é o PC Game, lidera as certificações com 38,4%, seguido por robótica, 27,6%, manutenção de celulares, 18,6% e desenvolvimento de jogos, 13,3%.
1: E a escola móvel conta com impressora 3D, kits de robótica e computadores de última geração e já passou pelo Distrito Federal e pelos estados do Maranhão, Mato Grosso do Sul, Rio Grande do Sul, Pernambuco, Roraima, Santa Catarina, Rio de Janeiro e além do Piauí. O levantamento também aponta que a iniciativa atende majoritariamente jovens negros e pardos, que representam 60% dos participantes, 46,2% pardos e 12,9% pretos, com predominância da faixa etária entre 14 e 17 anos, matriculados do 8º ano do ensino fundamental ao 2º ano do ensino médio.
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1: Falar sobre eleições 2026, porque o governo monitorará violência contra jornalistas.
2: É um verdadeiro trava-línguas, né, Chico?
1: É um trava-língua mesmo, viu?
2: O Ministério da Justiça vai monitorar violência contra jornalistas no processo eleitoral de 2026. Para isso, foi criado o Grupo de Trabalho Eleitoral do Observatório da Violência contra Jornalistas e Comunicadores Sociais. A primeira reunião da equipe ocorreu na quarta-feira, 24, e foi criado em resposta ao aumento de registros de violência contra jornalistas em períodos eleitorais. O grupo de trabalho terá como atribuições produzir diagnósticos, sistematizar informações sobre ocorrências e elaborar recomendações institucionais. O objetivo é prevenir, mitigar e encaminhar casos de violência física, digital, judicial e simbólica relacionados à cobertura eleitoral.
1: O colegiado reúne representantes do governo federal, da sociedade civil e de instituições convidadas, como o Tribunal Superior Eleitoral, TSE, além de outras entidades que atuam na proteção aí da liberdade de imprensa e no fortalecimento da democracia. Jornalistas e comunicadores sociais que sofrem violência no exercício da profissão podem registrar denúncia por meio da plataforma fala.br. Plataforma fala.br, disponível no endereço fala.br.cgu.gov.br. É fala.br.cgu.gov.br.
2: É, Ana, isso aí. É o Fala BR, né? Não tem um ponto, só não tem um pontinho.
1: É, falabr.cgu.gov.br.
2: E aí, para quem está em casa, lembrando que é importante, porque esse canal, né, a sociedade, ele pode manifestar, né, ali algumas informações. E lembrando que a maioria desses sistemas, né, de informações em que a gente coloca lá, né, algo que a gente acha que pode contribuir também, é sigiloso, né? Então, é importante justamente para preservar a população.
1: E a gente sabe que nesse período, principalmente nessa polarização que o nosso país está enfrentando, faz tempo aí já, né? Sempre acontece essas coisas
2: com
1: jornalistas, né?
2: Vamos então, né, mais uma vez lembrar, lembrando, registrar denúncia por meio da plataforma, o endereço eletrônico é falabr.cgu.gov.br. Já deixa anotado aí, em caso, né, a gente espera não precisar, mas em caso, né, que alguém ache que é interessante, né, entidades podem também atuar na proteção, né, da liberdade aí, nessa ajuda da liberdade de imprensa e também no fortalecimento da democracia.
1: É, só lembrando que esse canal é do sistema que é oficial, viu, do governo federal, para recebimento de manifestações da sociedade.
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2: Você muito mais informado ao meio-dia e 24 minutos, tem intervalo e a gente volta já com o que, Chico César?
1: A gente traz em destaque também a participação dos ouvintes, viu, Ana?
2: Já então, não sai daí que a gente volta em instantes.
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2: Liberal agora, meu dia, mais 26 minutos. 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
2: Liberal FM, agora meio-dia, mais 32 minutos.
1: 12h32.
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1: E a gente volta a deixar você muito bem informado. Daqui a pouquinho a gente vai estar mandando aquele abraço para você, aquele alô bem especial. O governo de Pernambuco entrega 200 apartamentos em Petrolina e anuncia reforço na saúde do sertão do São Francisco.
2: É, Chico, o governo de Pernambuco entregou no sábado o residencial Dom Avelar em Petrolina, no sertão do São Francisco. O empreendimento, composto por 200 unidades habitacionais destinadas a beneficiários do programa Minha Casa Minha Vida, na modalidade Fundo de Arrendamento Residencial, recebeu investimentos de 30,5 milhões de reais e foi viabilizado por meio da parceria entre os governos estadual e também federal.
1: E durante a solenidade, Ana, também foi anunciada a abertura aí do processo licitatório, né, para aquisição de um equipamento de tomografia computadorizada para o Hospital Dom Thomas, né, com investimento superior a 8 milhões de reais. A medida fortalecerá a assistência em saúde na região, ampliando assim a capacidade de diagnóstico e atendimento especializado para a população do sertão do São Francisco. A entrega do residencial representa mais um avanço da política habitacional desenvolvida pelo governo de Pernambuco, ampliando o acesso à moradia digna e garantindo mais segurança, cidadania e qualidade de vida para as famílias contempladas.
2: Lembrando, Chico César, né, que esse programa, na verdade, né, de habitação, é importante lembrar, ainda tem aquela parcela que as famílias pagam, mas não chegou a todos os municípios, né?
1: Não chegou ainda, né? É verdade.
2: Nessas novas versões. E vale lembrar, né? É uma parceria, claro, do governo estadual com o governo federal, mas esse projeto é do governo federal. É importante também lembrar, né, as pessoas que acompanham sempre o nosso Jornal da Liberal.
1: É verdade, Ana.
2: E a gente confunde,
1: que bom,
2: né,
1: que chegue, né? Se chegasse, era importantíssimo.
2: Que avance, né, para outros municípios, né? Foi muito importante.
1: Não só lá na região do São Francisco, mas viesse aqui para a região, né, do Araripe, Sertão Central,
2: Pajeú, né,
1: que chegue realmente no estado como um todo, né?
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1: E a Secretaria de Educação de Pernambuco oferta mais de 8 mil vagas para cursos técnicos subsequentes.
2: A Secretaria de Educação de Pernambuco abriu, né, desde ontem, quinta-feira, as inscrições para cursos técnicos subsequentes e ao todo são 8.040 vagas ofertadas pelas escolas técnicas estaduais, voltadas para estudantes que já concluíram o ensino médio e desejam ampliar sua qualificação profissional. Os interessados devem se inscrever exclusivamente no site www.educacão.pernambuco.com.br pe.gov.br até o dia 2 de julho. A seleção vai contar com única etapa composta por prova objetiva de 20 questões relacionadas às disciplinas de língua portuguesa e matemática. Os exames serão aplicados entre 6 e 14 de julho em horário definido pelo próprio candidato no ato da inscrição.
1: E o resultado geral está previsto para ser divulgado no dia 21 de julho. Já o período de matrículas dos aprovados ocorrerá entre os dias 22 e 24 do mesmo mês. A distribuição das vagas obedecerá critérios de inclusão social. E do total ofertado, 80% serão destinados a estudantes que cursaram o ensino médio integralmente em escolas públicas. Dentro dessa cota, 50% serão prioritariamente reservados para estudantes oriundos de famílias com renda brutal igual, né, renda bruta ou igual ou inferior aí a 1,5, ou seja, a um salário e meio per capita, né? Além disso, 5% do total de vagas serão reservadas para o preenchimento aí por pessoas com deficiência e outros 5% para adolescentes e jovens em vulnerabilidade social.
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1: A Secretaria de Educação de Pernambuco abre inscrições para mais de 8 mil vagas. A gente já destacou para você aqui no nosso jornal. Vamos falar sobre a chuva, né?
2: Bora!
1: Arraial dos Sanfoneiros e Caminhada das Sanfonas serão realizados aí no sábado 27.
2: Essa aí me faz amanhã, inveja, né? Me faz inveja.
1: Faz inveja?
2: Viu, Chico, você faz. Eu adoro o som de uma sanfona. Você não?
1: Eu adoro.
2: Como um bom nordestino, um triângulo, né? Uma zabumba e uma
1: meu
2: sanfona.
1: Meu avô pai, Raimundo Selado, era bom de violão e eu não aprendi nada.
2: Nada
1: de violão.
2: Nem de apoio.
1: Olha, eu só pegava um cafezinho quando ele estava tocando.
2: Né? Mas tu finge ser bom de arrasta-pé ou também nem para isso
1: está
2: dando?
1: Não sei dançar também não.
2: Pois então você deu ruim mesmo,
1: sei,
2: né?
1: E olha que eu sou sertanejo nato, viu?
2: Não representou os Inácio não, né, Chico?
1: Não.
2: Nessa parte não, né? Olha, no sábado, né, às 17 horas, portanto amanhã, vai ser realizado em Exu, terra de Luiz Gonzaga, o rei do Baião, o Arraial dos Sanfoneiros, que é um arraiar do Exu Criativo, né? Uma caminhada também das sanfonas. O evento vai acontecer na sede da Caminhada das Sanfonas, ponto de cultura com a apresentação dos alunos da sanfona, forró pé de serra, comidas típicas, cultura e, claro, alegria. O coletivo Exu Criativo é uma associação cultural e ponto de cultura brasileiro situado no município de Exu, aqui em Pernambuco.
1: E a entidade atua fortemente na preservação e fomento da cultura gonzaguiana. Que é ligada aí a Luiz Gonzaga, realizando produções artísticas, roteiros, cenários e valorização das tradições locais. A programação contempla o setor cultural e de economia criativa de Exu. A caminhada das sanfonas, vamos dizer assim, foi criada no ano de 2019, com o objetivo de valorizar todos os sanfoneiros das regiões sertanejas, promovendo a cultura gonzaguiana e suas vertentes. Conta Marla Teixeira, produtora cultural e fundadora da Caminhada das Sanfonas, Joana.
2: Eu não sei.
1: Já imaginou você, dessa altura que você tem, sanfoninha pequenininha?
2: Tem
1: aquela pé de bode bem pequenininha, já precisou tomar daquela.
2: Fazer uma história, não sei diferenciar muito por nome não, mas o som é muito lindo, né?
1: É lindo mesmo.
2: Né? Com o baixo, né?
1: É diferente,
2: o,
1: né?
2: O fole, que nem diz a história, por isso que diz, né? Toca o fole, muita gente nem sabe o que é, né? Pertence à sanfona, né? Toca o fole, sanfoneiro, né? E é muito importante.
1: É igual você ver vamos dizer assim, um cantor se apresentando com teclado e ver ele com toda a banda, né?
2: Uma banda é verdade, né? Totalmente diferente, né? Tem aqui não sei como é que tá as nossas trilhas aqui, nosso retorno, viu, Chico César? Mas só pra gente lembrar do quanto que é bom, né? Um fozinho de sanfona é um verdadeiro pé de serra. Dá vontade de quê? De arrastar o sofá de casa, né? Empurrar tudo, começa a dançar um forró
1: na hora do jornal, na hora do almoço, né?
2: E aí faz parte, né? Faz parte do evento, criatividade.
1: Cultura, cultura e a notícia que a gente está deixando você muito bem informado.
2: Então, portanto, amanhã, vamos repetir só os horários, Chico César?
1: Vamos repetir aqui. Vamos lá, Ana Paula, é com você aí. Manda ver.
2: Vamos então trazer, olha, vai ser 5 da tarde, começando então lá na terra de Luiz Gonzaga, é o Arraial dos Sanfoneiros do Exu Criativo e caminhada também das sanfonas. Então, você que não tem nenhuma programação, aproveita para ir. Aproveita, manda um abraço para ele, para Marilene, sua esposa, estão sempre aí ouvindo nosso Jornal da Liberal. Meu amigo Vavá, né, também aí, tá sempre ouvindo o Baltazar, Nena, né, sua esposa, pessoal ouvindo a nossa programação. Elma Oliveira, né, um abraço. Né, a gente lembra dessa turma boa que é aqui de Oricuri e lá de Bodocó, também sempre participa o Flávio Leandro, né, o nosso amigo Leno, todo o pessoal também do qual a gente manda um abraço e agradece pelo carinho também, pela audiência. Só pra gente relembrar, forró bom demais, tá chegando já o final, né, do mês de junho, mas é bom que a gente emenda junho e depois vai ser o mês junino e depois o mês julino, né, Chico?
10: É, julino,
2: né? Meio dia e 40 minutos na sua Liberal.
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1: Bom, e a nossa última desse segundo bloco de informações, vamos falar sobre a PRF, Ana, que divulga balanço da Operação São João no estado de Pernambuco.
2: Entre os dias 19 e 24 de junho, a Polícia Rodoviária Federal realizou a Operação São João 2026 nas rodovias federais de Pernambuco, que registraram um grande aumento na movimentação de veículos, principalmente nas BRs 232 e 428, que levam ao agreste sertão do estado. Diversas ações para coibir também comportamentos arriscados no trânsito foram realizadas pelo órgão, com uma atenção especial para os locais que concentraram os festejos juninos. Este ano, foram registrados 59 sinistros que deixaram 63 pessoas feridas e 6 mortas nas rodovias federais de Pernambuco. No total de mortes, 4 envolveram motociclistas e 2 ciclistas.
1: E no ano passado, a operação coincidiu aí com o feriado de Corpus Christi e foi realizada entre os dias 18 e 24 de junho. Naquele período, foram atendidos 49 sinistros, com 53 feridos e 7 mortes. Nos 5 dias da operação deste ano, foram fiscalizados 5.329 veículos e 7.034 pessoas, emitidas 3.403 autos de infração e registrados 331,7 toneladas de excesso de peso. A lei seca completou aí 18 anos e o combate à embriaguez esteve no foco da fiscalização. No total, foram realizados 4.436 testes com bafômetro, que resultaram aí em 120 autos de infração e 3 condutores detidos sob efeito de álcool.
2: Lembrando que a principal infração verificada, Chico, foi o excesso de velocidade com 342 imagens de radar. Outras autuações foram emitidas durante a operação, como ultrapassar em local proibido 266, transitar pelo acostamento 220, não usar cinto de segurança 172, falta do capacete 79, ausência da cadeirinha 25. Além disso, foram emitidas 99 atuações pelo desrespeito à lei de descanso e 27 por excesso de peso. As ações educativas alcançaram 3.782 pessoas através de ações de fiscalização dirigida, cinema rodoviário e com apoio da carreta do cinema PRF, que permanece na estação ferroviária de Caruaru até o dia 27 de junho.
1: As atividades de combate ao crime resultaram em quase 24 quilos de maconha apreendidos, 10 veículos recuperados e 130 metros cúbicos de madeira apreendidos. Ao todo, foram detidos aí 36 pessoas por diversos crimes, como tráfico de drogas, uso de documento falso, receptação e adulteração de sinal identificador de veículo. E para prevenir colisões graves, foram retirados 104 animais de grande porte das rodovias e prestados auxílios a 146 motoristas que se envolveram aí em colisões sem vítima ou tiveram aí problemas durante a viagem. A fiscalização ainda recolheu 247 veículos irregulares ao pátio.
2: Liberal agora, meio-dia e 43. E com essa informação, a gente vai para o intervalo e volta já também no Ronda 99.
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1: Agora 12 horas mais 44 minutos. 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
7: Libera FM, agora meio-dia, mais 50 minutos.
8: 12:50.
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8: Chega o nosso Ronda 99 de hoje. O indivíduo é preso em flagrante após ameaçar familiares e idoso de 86 anos.
7: Policiais militares do 7º BPM atenderam na tarde da quarta-feira uma ocorrência de violência doméstica no distrito de Jatobá, em Ouricuri, no sertão do Araripe. De acordo com informações da Polícia Militar, o indivíduo encontrava-se em estado de agressividade e estava proferindo ameaças contra familiares, incluindo um idoso de 86 anos de idade.
8: E diante da situação, os policiais realizaram aí a contenção do envolvido e conduziram o suspeito, juntamente aí com as vítimas, né? Conduziram ele à delegacia de Polícia Civil para os procedimentos legais cabíveis. E o caso foi registrado em flagrante, ficando acusado à disposição da justiça.
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8: Mulher morta a facadas dentro de casa.
7: Mais uma mulher foi assassinada em Petrolina, no sertão pernambucano. A vítima era conhecida, de 36 anos, e foi encontrada morta dentro de casa na quarta-feira, no N7 do projeto, né, de irrigação Senador Nilo Coelho. O principal suspeito, Chico, é um ex-companheiro dela que está foragido.
8: Segundo informações de moradores da comunidade, a mulher foi atingida por golpes de faca em mais, né, um provável feminicídio. Ela tinha uma medida protetiva contra o homem apontado aí como autor do crime. A Polícia Militar foi chamada e acionou a Polícia Científica, que levou o corpo da vítima ao Instituto de Medicina Legal de Petrolina. O inquérito foi instaurado para apurar a autoria e também a motivação do assassinato. Homem assassinado a tiros.
7: Um homem foi assassinado a tiros no início da tarde desta quinta-feira no sítio Jatobá, zona rural de Araripina, no sertão de Pernambuco. A vítima, de identidade não informada. De acordo com informações, testemunhas relataram ter ouvido disparos de arma de fogo, mas a dinâmica do ataque não foi esclarecida.
8: E logo após o ocorrido, equipes da 9ª Companhia Independente, acionadas aí para isolar a área e garantir a preservação, né, da cena do crime, foi chamada. Agentes da Polícia Civil e peritos da Polícia Científica também compareceram ao local. local para realizar os primeiros levantamentos e a perícia cadavérica. O corpo da vítima foi encaminhado aí ao Instituto de Medicina Legal de Petrolina após a conclusão aí dos trabalhos periciais no local.
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8: A última do Ronda de hoje, homem é baleado em Lava Jato.
7: Uma tentativa de homicídio também aconteceu na tarde da quinta-feira e assustou moradores da Vila Eduardo, Zona Leste de Petrolina. Informações iniciais contaram que o crime ocorreu no Lava Jato, de frente à portaria do Batalhão de Infantaria da Caatinga, o Batalhão de número 72.
8: Era, e a vítima do sexo masculino teria sido alvejada por dois tiros, um na mão e outro na perna. Escutei mais de três tiros e logo percebi que não eram bombas de artifício, disse um morador próximo ao local. A Polícia Civil deve, aliás, já está, né, investigando o caso e até o momento não há detalhes sobre o estado de saúde do homem baleado.
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7: Mais informações policiais na nossa edição, na próxima segunda-feira, né, às 7h30 da manhã. Mas no finalzinho aqui a gente aguardou para deixar aqui o abraço também dos nossos ouvintes, sempre ligados no Jornal da Liberal. Quero mandar um abraço especial para essa turma que está ligada no nosso jornalismo, ouvindo lá no sítio Massapê, zona rural de Bodocó, a Vanusa, a Vanessa, a Ivonete e também a Débora Vitória. Um beijo para vocês, obrigada pelo carinho, pela audiência e pelas fotos, né? Tive a oportunidade de conhecê-las aí no evento, né, da visita da governadora lá no município de Bodocó, junto lá o prefeito doutor Otávio Pedrosa. Então, um abraço para vocês, meninas. Muito obrigada mesmo pelo carinho, pela audiência, sempre na escuta aqui do nosso Jornal da Liberal, seja em sua primeira ou segunda edição. Aí, Vanusa, Vanessa, Ivonete e também a Débora Vitória. Quem também está com a gente, está participando do Jornal Sempre, deixando recado, a mensagem de texto e de áudio, é a minha amiga Bia. Bia, um beijo para você. Na Fazenda Volta, lá em Parnamirim, também o seu pai, o seu Zé Paulo, estão sempre ouvindo o nosso Jornal da Liberal. Um abraço para você, Bia, todo o pessoal da Fazenda Volta em Parnamirim, ligado também na nossa programação. Seu Zé, Deus abençoe também, saúde e paz para você. Obrigado pelo carinho. Tem ouvintes ainda aqui participando, deixando recado. Ana Paula, né, também estou ouvindo o Jornal da Liberal, né? Meu amigo Hélio, um abraço para você de Pubi. O nosso amigo Ivanildo, lá em Serrolândia, também está sempre ouvindo o Jornal da Liberal, né? O Amar lá em Bodocó, no sítio Alto Monte Santo. Temos aqui algumas mensagens também de áudio do nosso ouvinte ligado no Jornal da Liberal. Deixa eu tentar aqui trazer as mensagens na sequência do ouvinte. Deixa eu ver, Regiane, Serra da Placa também está ouvindo todos os dias. Muito obrigado pelo carinho, pela audiência, né? Deixa eu ver aqui, tem mais ouvintes. Dalva, um abraço para você. Damiana, uma ótima tarde. Obrigada também pelo carinho. Tem outras mensagens chegando, Chico César, aqui no nosso Jornal da Liberal, em sua segunda edição. E a gente traz também as participações. Boa tarde.
0: Boa tarde, Ana Paula Freitas. Aqui é Vladimir Freitas, do Cinto de Carro. Está ligado no Jornal da Liberal, primeira e segunda edição. Passa aí um alô, manda um alô para Francisca, minha irmã, no Juá. Galega, no Sítio Baixa. Ela é Neuda, minha prima aqui, vizinha. E está ligado no Jornal da Liberal, todos os dias. Bora, cuida, cuida, cuida para cuidar.
9: Boa tarde, Chico César e Ana Paula. Estou passando para parabenizar a Ana Brantes, que ela continua sendo essa pessoa. Lutadeira, trabalhadeira. Continua sendo com essa luta. Pelos ouvintes dela. Sou um ouvinte de parceirinha, sabe? Um ouvinte do peito mesmo. Não conheci ela como locutora, pessoalmente, mas agora, se Deus quiser, como deputada. É um ouvinte, é um ex-ouvinte, aliás. Que ama ela do coração. Meus parabéns, Ana Brantes. Que Deus te abençoe sempre. Olha, Chico César, eu tinha muita vontade de conhecer ela pessoalmente, mas nunca tive a oportunidade. Mas tem fé em Deus que eu conheço ela pessoalmente. Esse é meu sonho.
10: Chico César, Ana Paula Freitas, sou eu, filho do ar, Serra da Pitambeira, estou passando para dizer que o clima está muito gostoso aqui na Serra, né? O clima é frio, esquenta, tem garoá, né, garoto seco, mas está o clima aqui super legal, né? Mandar uma alusão para o nosso servidor de Serra, nosso amigo Antônio Cacinda Nova, amado da Liberal, né? Ciana Fraga do Pronto, sinto do Cacinda, né? Nosso amigo Cicero Martins, toda a família, Cinto Minha, né? E todos os amigos que acompanham essa grande rádio, né? Nosso amigo Zé Painha, Cachumão do Vega, né? Serra do Vega, Santo Antônio, nosso amigo Giovanna Lúcia, meu irmão aqui na Serra da Pitambeira, né? Meu amigo Zé Vieta, assim também, né? E é isso aí, Chico. Eu espero que as propostas de nossa amiga Ana Branca chegar lá, entra, né? Porque o público costuma dizer o seguinte, promete, mas quando ganha, se esconde lá pro lado de Recife, Brasília, e chama Maria pra ela, né? Mostra pro cara, né? Gostei muito das palavras dela, das propostas dela, que isso acontece, né? Que o homem do campo, ele precisa muito de... O pessoal fala muito que o campo não produz, a Serra não produz, mas tá precisando de água, gente. Que tem água e tem lugar mais produtivo do que a Serra do Araripe, viu? Tamo por cá. Vamos por Lula, né? E João Campos, e tem uma boa tarde.
11: Boa tarde, Ana Paula e Chico César. Sou Zé Maria do Sítio Lagoa de Dentro, Bodocó. Estou aqui ouvindo o Jornal da Liberal, primeira e segunda edição. Quero que, através do Jornal da Liberal, quero parabenizar meu neto, Natanael, que hoje está aniversariando, que Deus dê muitos anos de vida a ele, paz, saúde e tudo que for bom. Meu netinho, completando os 3 aninhos. Natanael, filho de Toninha.
12: Tarde, Ana Paula, Chico César. Aqui é a Constituição de Rio Grande do Sul. Estou escrito do jornal. Um abraço para você.
13: Oi, oi, Ana Paula. Eu estou te ouvindo, viu? Eu estou te ouvindo, Chico César. Olha. Eu gosto de ver assim, olha. Vocês alegres, olha. Eu sou alegre, viu? Que nem vocês. Manda meu alô, Ana Paula. Eu estou te ouvindo agorinha, olha. Eu estou ouvindo mesmo, olha. Estou na escuta do seu programa. Você, Chico César, tá bom?
7: Um abraço para você. Obrigada, Marilene. Obrigada pelo carinho, pela audiência, pessoal aí em Santa Cruz da Venerada. Quem também está com a gente aqui é o Geraldo Justino da Fazenda Aruanda, em Granito. Obrigado também pela participação. A Francisca, lá na Serra da Inveja. A Jéssica, do Sítio Bom Jardim. Sua mãe, Toninha Pifeiro, em Serrolândia, lá no B13. Né? Algumas pessoas também querendo trazer aqui informações. Né, querendo saber sobre o transporte, né, da tarde que faz a rota do sítio Suturno para a escola Antônio Alves de Medeiros na Serra do Tucano, né? Ela disse, olha, os alunos estão perdendo aula, né, devido ao transporte estar quebrado, né? E aí ela quer saber, né, sobre a questão da fiscalização, né, e sobre as providências que serão tomadas para que volte aí a circular a rota do sítio Suturno para a escola Antônio Alves de Medeiros na Serra do Tucano, né? A ouvinte aqui traz esse pedido também através aqui do Jornal da Liberal. A Diva está com a gente também. A Vera, um abraço para você, Vera. Obrigado, seja sempre bem-vinda ao nosso Jornal da Liberal. Né, os amigos aí, toda a família da Ivonete lá na escuta. Um ótimo final de semana também no sítio Queimadas, Santa Cruz da Venerada. O Raimundo Marcos do sítio Jacu, toda a sua família, um abraço para você também. Muito obrigada pelo carinho e pela sintonia, toda essa turma boa ligada na nossa programação.
14: É, Ana, aproveitando aqui, eu quero mandar um abraço aí para Francidalva, Guri, né, a Letícia, a Cecília, todos aí, né, também o Raimundo Pai, Raimundo Filho, a Inácia, pessoal aí no sítio Tigre, tá bom? Ouvindo sempre a programação.
7: E para finalizar, a Divaneide, lá do sítio Jacu, um abraço para você no finalzinho do Jornal da Liberal.
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14: E assim chegamos ao final da segunda edição do Jornal da Liberal dessa sexta-feira, 26 de junho, pela 99,5 Rádio Liberal FM.
7: Sede Pubi, Rua da Matriz, número 50, primeiro andar no centro.
14: Sucursal em Ouricuri, Avenida Fernando Bezerra, 419, primeiro andar centro.
7: Uma produção do Departamento de Jornalismo da Liberal FM.
14: Com direção-geral de Neto Rodrigues.
7: Direção de programação, doutora Lorena Kelly.
14: Segunda-feira, às 7:30 da manhã, você acompanha o Jornal da Liberal em sua primeira edição.
7: Também na segunda-feira, ao meio-dia, estaremos de volta ao Jornal da Liberal, segunda edição.
14: Apresentação de Ana Paula Freitas.
7: E também do Chico César.
14: Na sequência, vem ela e Antônio Carlos no Debate Bola.
7: Obrigada a todos pela sintonia, uma ótima tarde, um abençoado final de semana e até segunda, se Deus quiser.
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muito boa tarde. Boa tarde para você sintonizado na Rádio Liberal. Hoje, sexta-feira, 26 de junho de 2026. Começa agora mais uma edição do seu Debate Bola. E vamos aos principais destaques de hoje.

0: Copa do Mundo 2020, já temos os primeiros candidatos indo já para a segunda fase. Confrontos, alguns já definidos, e Brasil pega o Japão. E hoje tem clássico, porque tem Noruega e França às 4 horas da tarde, Senegal e Iraque decidindo o destino do grupo. Tudo isso e muito mais aqui na sua revista eletrônica esportiva de todos os dias. A partir de agora, começa o seu debate bola de sexta-feira.
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0: Boa tarde, meninos e meninas que gostam do bom futebol. A partir de agora, nós estamos chegando com o seu debate bola de sexta-feira, com muitas novidades, muita coisa boa por aqui. É, meus amigos, é Copa do Mundo. Já tem os primeiros a avançar para a próxima fase e alguns confrontos já definidos. Nós vamos falar disso e muito mais, e também do grande clássico que tem hoje. Tem Noruega e França? Sim, mas tem um jogão. Não se pode perder. Uruguai e Espanha, 9 horas da noite, é o grande jogo do momento. Com a sua participação pelo nosso Libzap 996005000, participa, manda alô para quem você quiser, e claro, vamos estar trazendo tudo aqui no nosso debate bola de hoje. Um rápido bloco comercial e dentro de instantes nós estaremos de volta já com ele, o camisa 10 da Liberal, meu amigo Chico César. Chico Selado participando conosco, e a sua participação. Um áudio curtinho, tá? 30 segundos, 40 segundos, para que a gente possa atender o máximo de ouvintes possível. Se mandar um áudio de 1 minuto e 20, tá? Não dá pra gente atender, tá bom? Programa corrido demais, a gente pede essa sua colaboração, tá bom? Nós vamos para um rápido bloco comercial e eu volto já já com muito mais aqui na sua revista eletrônica esportiva de todos os dias, o seu debate bola. Volta já já com muito mais notícias do futebol e da Copa do Mundo.
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0: Já estamos de volta com o seu debate bola de hoje. Agora vamos convocar para entrar em campo o camisa 10 da Liberal, meu amigo Chico César, está chegando por aqui.
1: Chico César.
0: Buenas tardes, senhor Chico Celado.
2: Boa tarde, Antônio Carlos. Você ontem disse que o Equador ia levar de 5 da Alemanha.
0: Olha, para com isso, tá?
2: Ou mais.
0: Para com isso, eu disse era só 2-1.
2: 2-1 não.
0: O placar eu acertei, só errei o time.
2: Você disse que ia ser igual o jogo do Brasil, 7-1.
0: Não, olha, Chico César, você deixa de fake news, que isso é feio, viu? Deixa de fake news, colega Chico César. Pode, não pode. Eu acertei o placar, viu?
2: Mas, rapaz, quem acertou?
0: Eu.
2: Oxê.
0: Você disse que era 2-0 a Alemanha, você disse.
2: Nada disso. Oxe, que conversa é?
0: Eu tava
2: em casa pensando, mas, rapaz...
0: Atenção, por favor, a diretoria da Rádio Liberal.
2: Não teve um bolão, rapaz, pra eu acertar.
0: Rapaz, atenção, diretoria da Rádio Liberal, por favor, me permita mexer ali no nosso censura.
2: Cadê? Vai aí no censura, mostra aí, vai, Antônio. Agora mostra mesmo, vai.
0: Achei que você não é assim, não. Você quer que eu seja processado, é? Tá pensando que é bagunçado assim, é, Chico César? Não é só assim, não.
2: Não, rapaz, é só... Eu pago com o dinheiro do bolão.
0: Não é assim. Você não tá ganhando bolão, como é que você vai pagar?
2: Não, eu tava em casa ontem, aí pensando, ah, rapaz, eu tô em casa ali pra chamar um bolão, rapaz.
0: Mas eu acertei o placar, viu?
2: Ó, e ainda mais, eu ainda disse que ia ser com gol do flamenguista. Plata, lembra?
0: Ei, não é exagera não, tá? Não força a barra não.
2: Ai, não força a barra não.
0: Chico César, vamos receber um rapazinho, o ex-dançarino da banda... Que banda, Chico César?
2: Da banda Meu Xodó de Pernambuco.
0: Ex-dançarino da banda Meu Xodó de Pernambuco. O São Paulino com mais cara de corintiano que eu conheço.
2: Aí chame ele logo pra o bolão também, viu? Ele já pagou?
0: Não, pagou ainda não.
2: Poxa, eu não acredito.
0: Não pagou. Eu gostaria de dizer aqui. Agora no bolão vai ter a lista dos veacos, tá? Eu vou começar a chamar também, viu? Pra ver se o povo nos paga, Chico César. Nos paga.
2: Eu tenho aquele ditado que o cabo já tá surrado como de outro.
0: Vamos convocar para
2: o treino. Eu fui cobrado, eu tava indo no Piauí, meu amigo. Oxe, eu já sei.
0: Pois é, eu sou assim. O filho de Maria não se brinca. Ô Lidiane, ô Evani Ferreira Lima. É 87998182866, viu?
2: É bom.
0: Ah, vamos convocar o homem, Chico César. Vamos
2: convoca ele.
0: O ex-dançarino da banda Meu Xodó de Pernambuco. Ele que é árbitro e sonha expulsar o Chico César agora como técnico. Ele que diz que é São Paulino, mas tem a maior cara de corintiano que eu conheço. Tonzinho Cipa está chegando por aqui.

0: Boa tarde, Toninho Zipa.
1: Ele assim,
0: não? Não, aqui, não, meu amigo. Já, olhe, se Paulo em peso tava entrando em contato comigo esses dias, o Toninho Zipa, dizendo, ó, é o Tonzinho, ele gosta mesmo, é que quando ele entra, você toca o hino do Corinthians mesmo. Eu só tô seguindo meus amiguinhos.
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0: Vou até aumentar pra você, eu sei que você tá ouvindo aí.

0: Galo vai fechar. Até o Galo é corintiano, Chico César, viu aí?
1: Tá cantando, ajudando a cantar.
0: O Galo cantando o hino do Corinthians.
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0: Ei, Toizinho,
1: primeira vez que eu vejo, viu?
0: O negócio tá ruim, viu, Chico César? Até o Galo cantando o hino mesmo.
1: Até o Galo tá cantando,
2: 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Salve o
0: Solta a voz, Galo. Ô, Tonzinho, ajuda o Galo, cara. Canta também.
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3: Tá bom, não?
0: Tonzinho, hein? Você tá por aí ainda?
3: Tô.
0: Pronto, vou colocar outro. Outra trilha aqui, vou colocar outra trilha porque, né, não... Pronto, quando o Tonzinho for entrar agora, vai ser essa trilha agora, Chico, só. Cadê? Calma, cadê? Aqui, Chico César, ó, vai ser essa, Chico César, ó.
4: Xodó de Pernambuco, o xodó do Brasil.
1: Ixi, eu já tô vendo ele se balançando, viu?
0: Já tá jogando as mãozinhas pra cima, hein?
1: Já.
0: O saltinho, Tandinho.
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1: A vida inteira.
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0: Não falar de futebol que é melhor. Chico César, você para tá mandando essas coisas pra cá. Ó, Tandinho, eu juro pra você. Eu não sou uma pessoa ruim. É o Chico César que fica me convertendo.
1: Agora, Toizinho já me conhece, rapaz.
0: Por isso mesmo que ele vai acreditar em mim.
1: E você tá contaminando nós dois.
0: Para com isso. Ô, Toizinho, você sabe disso, né, cara? Buenas tardes, Toizinho Sipa.
3: Vamos falar de bola, não, é?
0: Pronto, já. Toizinho Sipa, você tá muito estressado, cara. O que foi que aconteceu?
3: Você tá resgatando coisa aí de vida.
0: Foi Chico César que disse.
1: Ele já sabe.
3: Pior que ele é de Oricuri, né?
0: É de Oricuri. Meu amigo Toizinho Sipa, vamos falar de futebol. Antes de tudo, vamos falar de campeonato municipal de Pubi, porque amanhã tem rodada, né?
3: Amanhã tem a segunda divisão. Se você tiver aí, vamos passar na primeira divisão, que vai ser no domingo. Amanhã, no sábado, é a segunda divisão. E aqui para Luinha, para Luiz Augusto, para Jair, eles não me mandaram aqui a tabela da segunda. Mas se você tiver aí.
0: Vamos ver. Mas o que tem jogaço aqui em Ipubi da segunda divisão, campeonato que inicia e. Você não pode perder. Vai até agosto, se eu não me engano, né, Tuzinho?
3: Isso. Começando sábado. E no domingo tem também jogaço da primeira divisão, onde às 14 horas, os meninos da Vila, lá de Serra Holândia, enfrenta o Força Jovem. Segundo jogo da noite, vai acontecer às 18 horas, onde Vieira Master vai enfrentar aí a equipe do Escorrego. E último jogo da noite, às 20 horas, 8 horas da noite, os Peba enfrenta os Perna de Pau. Então esses são os três jogos da primeira divisão.
0: Ô, Tonzinho, deixa eu te dizer. Nos mandaram aqui outra escala, viu? Olha só. No sábado, dia 27 de junho, a emoção começa às 16 horas com um confronto entre Sport City e Força Jovem. Às 18 horas, tem Red Bull versus Angical. Em mais um duelo que promete fortes emoções. E fechando a noite é Master Vila versus Digital Gomes. Né? Às 16 horas, já no domingo, tem Meninos da Vila e Serra da Placa. E às 18 horas, tem Vieira Marchas versus Escorrego. É isso mesmo. E encerrando a noite, tem Pebas versus Pernas de Pau. Pernas de Pau é o time do Luiz Augusto?
3: Ele tá afastado, né? Por conta que ele tá na diretoria. Ele se afastou, quem tá à frente lá. É Buiú, filho
0: de Marijane. Ah, Buiú. Campeonato Municipal de Pubi já acontecendo, Tonzinho. Copa do Mundo, meu filho.
3: Tem jogão hoje, né?
0: Tem dois jogões hoje, né? Tem
3: França, né?
0: Tem França e Noruega. E, meu amigo Chico César, Espanha e Uruguai, Uruguai e Espanha. Que jogo, viu, Chico?
1: É verdade, e já tá o maior auê, viu, Antônio Carlos, aí com o técnico Bielsa.
0: É verdade.
1: Diz que houve meio mundo de discussão aí de jogadores que chamaram a atenção dele, que queria mudança no esquema tático da equipe para jogar contra a Espanha, porque o Uruguai precisa do resultado, assim como o Equador precisava, né, Antônio Carlos?
0: Verdade, verdade. Agora, tem um problema muito sério. Bielsa não é um técnico de fazer substituições ou mudar o estilo de jogo, né, Ash? E isso prejudica.
1: É verdade. Mas aí é isso que chama a atenção aí de alguns jogadores, porque ainda lembro aqui de uma vez que o Felipe Luiz disse que muda o esquema do time, né, quando dependendo do adversário, né?
0: Sim.
1: E ele deveria mudar, né? E ele deveria fazer isso, né, Tancaro? Porque o time precisa da vitória.
0: Agora, precisa da vitória e precisa correr contra o tempo, né? Porque a Espanha vem de um empate e depois venceu. O Uruguai empatou dois jogos. Se não vencer hoje, dependendo da combinação de resultados, volta para o Uruguai mais cedo. Seria um dos grandes vacilos, uma das maiores zebras, o Uruguai perder para a Espanha. Mas não se classificar, né, Tonzinho Cipro?
3: É, com certeza, Antônio Carlos. Eu também nunca fui com a cara desse treinador, não. Ele é muito fechado e deve ser muito ruim de grupo esse cara. Se ainda com o Guaquil ainda tá à frente dessa seleção, não, tá pressionando o resultado, né? Porque senão vem pra casa mais cedo.
0: Agora, que ele é um técnico muito vencedor, né, Chico? Não é à toa que tem vários títulos, Libertadores e tudo mais, é um técnico bem conhecido. Agora, me parece, Chico, que não foi um bom negócio levar um técnico argentino dirigindo uma seleção uruguaia, na qual esse técnico argentino tem muita identificação com os argentinos. E o Uruguai, Chico César, para mim, o técnico merecia ser o Aguirre, né?
1: É verdade, Antônio Carlos, isso sim. O Aguirre deveria ser o técnico realmente da equipe, da seleção aí do Uruguai. E essa história, não é história não, mas isso que realmente aconteceu é que alguns jogadores da equipe, né, chamaram a atenção dele, porque tem jogadores aí que está tendo excesso de carga física e por isso está tão machucado, e ele não está fazendo nada, né, para poder melhorar esse esquema tático da equipe. Então tá difícil aí para a equipe, né, para o Uruguai. Eu não vou achar ruim não, viu, Tony Carlos, se ela sair não, viu?
0: Nem eu. Você vai achar ruim, ô Tonzinho?
3: Não, melhor sair agora
0: do
3: que enfrentar o Brasil lá na frente
0: e
3: dá trabalho.
0: É uma seleção chatinha, Uruguai, viu, Chico?
1: E eu não vou achar ruim, não é nem por isso, né? Porque eu sei que o Brasil ganha dela. É porque os três jogadores do Flamengo voltam mais cedo, né?
0: Eu vou cortar o microfone do Chico César. Só sendo, viu, cara? Vai ser o jeito, viu, Tonzinho? Vai ser o jeito de cortar o microfone desse homem. Agora, meu amigo Chico César, trazendo também informações da Copa do Mundo. Hoje, além desse jogo de Uruguai valer essa vaga, também é uma sobrevida. Porque se o Uruguai vence a Espanha, vamos ser sinceros, não é uma missão tão fácil não, tá? Vencer a Espanha é algo que traria uma sobrevida para o Uruguai e para o Bielsa, né?
1: Mas eu acho, Antônio Carlos, que tem plenas condições também do Uruguai vencer a Espanha, porque a Espanha também não vem apresentando essas coisas como a gente pensava, não. Você vê que o primeiro jogo empatou, né? Foi um empate e poderia ter vencido o jogo, poderia, perdeu muitos gols, perdeu, mas foi empate. Venceu o segundo jogo, venceu. Mas assim como aconteceu com a equipe do Equador ontem, que venceu a Alemanha, que para muitos realmente não conseguia, que era impossível, é possível sim do Uruguai também vencer a Espanha, viu?
0: Verdade, falando do jogo de ontem entre Equador e Alemanha, Chico César, me desculpe, mas existe soberba no mundo do futebol também, porque a Alemanha estava jogando ontem, me corrijam se eu estiver errado, achando que a qualquer momento poderia ganhar o jogo e que o empate estava bom. Né? Não, a Alemanha me parecia que não estava preocupada com o Uruguai. Aliás, com o Equador. Foi se preocupar quando estava perdendo o jogo, né? Que tentou eliminar o Equador. Né? E o Equador, vou dizer uma coisa, uma equipe muito em cima, manteve um ritmo de jogo que era impressionante e conseguiu o que era de se esperar, que era a vaga. Passou essa sensação a vocês também, meu amigo Tonzinho Cipa?
3: Com certeza, quando eles vieram correr atrás do resultado, já era tarde. Eles realmente entraram muito com sapato alto e super o preço de uma derrota, né? Que pode se custar caro no mata-mata, no recorde que eles pegaram, né?
0: Agora, Chico César, ficou essa impressão para você também, Chico?
1: Ficou da mesma forma que ficou, né, da Espanha contra Cabo Verde, né, do goleiro Vozinha. Porque achava que a qualquer momento poderia fazer um gol, e não aconteceu. É, só que hoje vai enfrentar o Uruguai. A gente tem que saber que a seleção uruguaia tem que ser respeitada. E a Espanha tem que respeitar bastante também, viu, Antônio Carlos?
0: Meus amigos. E tem outro jogão que a gente tem que falar, viu, Chico? Porque o jogo entre Noruega e França, Haaland versus Mbappé, vai ser jogão de bola, não vai ser fácil assim para a França não, viu, Chico?
1: Não vai ser fácil não, de jeito nenhum. E o Haaland disse que quer viver o momento. Né? Ele não está preocupado com isso, com aquilo. Quer viver o momento, e isso quer dizer o quê? Que ele quer ganhar o jogo. Quer viver aquilo ali que vai estar dentro de campo. E outra coisa, nós brasileiros tem que prestar atenção, porque se a França não vencer, se a França ficar em segundo, o Brasil passando agora do Japão, a França passando do próximo, né, confronto, nas oitavas aí o Brasil pode pegar realmente a equipe francesa, viu?
0: Pode acontecer. Agora, Tonzinho Cipa, na última semana, o Haaland também deu uma entrevista dizendo que possivelmente, provavelmente, a França venceria a Noruega e também estaria no eventual final. Concorda com a declaração aí do Haaland, meu amigo Tonzinho Cipa?
3: Eu concordo porque estamos vivendo um bom momento. Mas se acontecer uma zebra no meio do caminho, o Brasil agradece.
0: Agora, claro que a zebra em si, meu amigo Chico César, não aconteceria com nenhum dessas equipes agora. A zebra seria, eu vou lhe ser sincero, a zebra seria uma possível, sei lá, eliminação já nas 16avos ali de uma dessas seleções favoritas, ou pelo menos históricas em Copa do Mundo, né? Porque os jogos de hoje são muito importantes para o resto do cruzamento, né? Porque veja bem, na Copa do Mundo já tem aí, né, o chaveamento quase que pronto. A Alemanha vai vai enfrentar o terceiro colocado do grupo A e B, se eu não me engano.
1: Que é a Suécia, né?
0: Que é a Suécia. Já foi atualizado? Ainda não, viu, Chico?
1: Mas eu acho que é a Suécia que ficou ontem, né? Classificada.
0: Pronto. E aí, depois vem o primeiro colocado do grupo I, que vai enfrentar o terceiro colocado do grupo C e D, né? A África do Sul já sabe quem vai enfrentar. Vai enfrentar aí o Canadá, né? Enfrenta o Canadá. Holanda enfrenta o segundo melhor do grupo do Brasil, que é o Marrocos. Ainda não teve o duelo entre o segundo colocado do grupo K e nem do grupo L. E não tem ainda o escolhido do primeiro do grupo H e do grupo J. Estados Unidos está esperando ainda o terceiro melhor entre o grupo B, E, F, I e J. Já no grupo G, o primeiro colocado vai enfrentar o terceiro do grupo A, E e H. Na outra chave, Brasil e Japão se enfrentam na próxima segunda-feira. Costa do Marfim vai esperar o segundo colocado do grupo I. México, já classificado, espera o terceiro melhor colocado dos grupos C, E e F. Lá, no grupo L, o primeiro colocado do grupo L vai esperar o terceiro colocado do grupo E, H e I. A Argentina espera aí o confronto do seu terceiro melhor, do segundo melhor bem colocado. A Austrália também espera aí o segundo melhor colocado do grupo G. Suíça espera o terceiro melhor colocado do grupo E, F, G. E o primeiro colocado do grupo K aguarda o terceiro melhor colocado do grupo D, E e I. Vai ser, meu amigo, jogão. São 32 seleções, Chico, 32 seleções brigando por 16 vagas. Vai ser jogão. E lembrando, os jogos de hoje são às 4 horas da tarde, Noruega e França. Também às 4 horas da tarde tem Senegal e Iraque. E 9 horas da noite tem Cabo Verde e Arábia Saudita. E deixe-me ver-me, Uruguai e Espanha. Para quem quer madrugar, meia-noite tem Nova Zelândia e Bélgica. E Egito e Irã também, meia-noite. São 6 jogos só hoje. Não vai ser bem hoje, vai ser na divisa do horário, mas para eles vão ser 6 jogos só no dia de hoje. Então, vai ser jogão de bola. Destaque para esses dois confrontos importantes: Noruega e França e Uruguai e Espanha. Eu acho que um jogão de bola também muito pressionado, Chico, vai ser esse de Nova Zelândia e Bélgica, viu?
1: E também o jogo do Cabo Verde, viu, Antônio Carlos?
0: Cabo
1: que
0: Verde
1: pode dar
0: também
1: classificação também para Cabo Verde, viu?
0: Inédita, né?
1: Isso, inédita aí a classificação para Cabo Verde, né? Bom, é o seguinte, Antônio Carlos, nós vamos ficar aí com 32 seleções, que era realmente o que era antigamente, né? 32 seleções, sempre foi a Copa do Mundo com 32 seleções. A gente teve agora essa mudança, 48, vão ficar agora 32, e aí a partir, né, dessa classificação agora, depois vai ser só mata-mata. Não vai ser fácil não o caminho dessas seleções aí que a gente está vendo aí como tida como as principais seleções do mundo, não, viu? Para mim vai ter surpresa.
0: Qual seria a surpresa da Copa para você, Chico?
1: Eu acho que o Marrocos é uma das surpresas, Antônio Carlos, se chegar, porque o Marrocos já foi quarto colocado na Copa passada, né? E você viu ontem que o time jogou para vencer o jogo e se classificar, né? E o Marrocos vai enfrentar, quem é que o Marrocos vai enfrentar agora, Antônio Carlos?
0: Vai enfrentar a Holanda.
1: A Holanda, e tem condições de vencer a Holanda. Tem condições de vencer a Holanda. Você vai ver como tem condições, sim, do Marrocos vencer a Holanda. Gente sabe que, por exemplo, hoje a Argentina joga. É hoje que a Argentina joga?
0: Não, amanhã.
1: Amanhã. E o Messi não joga, né? Quer dizer, a Argentina já está classificada. Vai poupar alguns jogadores, principalmente o Messi. Então, é uma força que também pode, que está defendendo o título, né? Que é a Argentina.
0: Sim.
1: Então, a Argentina, assim como Marrocos, para mim, são, lógico, incluindo o Brasil agora, que o Brasil acho que pegou aí gás, né? E o Brasil agora é um forte candidato ao título, viu?
0: Agora, qual seria para você, Chico, tirando o Marrocos, qual seria a seleção, sensação que ninguém tá dando nada, mas que para você vai dar trabalho aí nessa Copa?
1: Eu tava esperando um pouco mais da equipe dos Estados Unidos, né? Mas ontem não deu para sentir aquela liga dos Estados Unidos, principalmente no primeiro jogo. Então, não vai ser os Estados Unidos. Mas a gente pode ver, né, além do Marrocos, que a gente pode ver a equipe do Senegal, viu?
0: Tonzinho Sipa, qual a equipe que você acha que é a sensação dessa Copa que vai dar algum trabalho para as grandes?
3: Rapaz, eu estou muito gostando do Cabo Verde, mas apesar que a primeira Copa dela, né? Pode ser classificar aí pela primeira vez a um mata-mata. E Portugal, uma belíssima equipe, hein?
0: Portugal realmente tem uma grande equipe. Agora, para mim, Chico César e Tonzinho Sipa, para mim eu acho que a seleção que vai que vai ter uma certa surpresa, pelo menos eu acho, a equipe do México. Vem jogando muito bem postada, uma equipe que, claro, não pegou uma grande dificuldade ainda, né? Vamos ver agora nos 16 avos e também nas oitavas. Mas é uma equipe que me chama a atenção, viu, Chico? A equipe do México, viu? Uma equipe muito bem
1: organizada. Eu não assisti nenhum jogo ainda do México não, viu, Tancar?
0: Muito boa a equipe, tá? Um rapaz de 17 anos, viu, Chico? Quase que bate o Pelé como o atleta mais jovem a disputar uma Copa. Agora, é uma equipe muito bem encaixada e tudo mais. Eu acredito que vai ser uma equipe que vai dar trabalho. Agora,
1: meu e tá amigo, jogando em casa, né?
0: Jogando em casa. Jogando em casa e jogando bem, né? Jogando bem. Então é uma equipe muito bem postada em campo. Vamos ver o que vai acontecer. Como eu gosto...
1: Tem bolão hoje?
0: Tem bolão. Vamos fazer bolão. Eu gosto é de bolão, Chico
1: Sérgio. Não deixa o Tonzinho Cipa correr, não, viu?
0: Não, o Tonzinho Cipa já tá aqui pra isso, viu, Tonzinho? O bolão é pro Brasil segunda-feira, não é isso?
1: É, segunda-feira, porque não tem como a gente fazer, amanhã já é sábado, a gente não tem como fazer na segunda-feira, né, que é o dia do jogo.
0: É verdade, é verdade. Chico César, você poderia apresentar o jogo daqui, né, Chico? Ao vivo pela Liberal FM? Você poderia, Chico César. Você pode?
1: Eu acho que segunda-feira a Samara tá vendo pra gente ir pra aí. Se acontecer, depende de vocês aí, pra gente narrar o jogo, né?
0: Você pode?
1: Agora fala o nome, é Takeda, Takaro.
0: Taekwondo. Seria perfeito. Seria ótimo. Chico César narrando os nomes japoneses.
1: Takeda, Takaro.
0: vamos lá. Vamos pro bolão? Vamos fazer dois bolões, Chico César?
1: Vamos fazer. Você disse que ia fazer aí dos clientes também, né? Vamos. Que ia ligar para o cliente, né?
0: Vamos fazer do cliente. Vamos ligar para os nossos clientes. Agora, o palpite ao vivo do cliente vai ser na segunda-feira, tá? O cliente vai dizer o palpite, nós vamos anotar e já vamos acompanhar o jogo. Aqui é assim, meus amigos. Vamos fazer dois bolões, Chico César?
1: Bora, vamos fazer. Tá certo aí.
0: Ó... Tem um amigo aqui que tem uma ideia. Vamos fazer um bolão de 20 e outro de 10 reais? Vamos lá, Chico, dá certo?
1: eu já tô perdendo de 10.
0: É bom pra quem ganha.
1: É bom pra quem ganha, só pra quem ganha mesmo.
0: Não, vamos fazer só um bolão, aí segunda-feira a gente, no off, a gente organiza e faz um maior. Bolão de 10 reais, Chico César, vamos lá?
1: Bora, vamos nessa.
0: Agora, gente, não vale pegar carona no placar do outro. O pessoal não quer deixar mais eu ganhar, não, Chico César. Eu falo um placar
1: tá certo,
0: lá
1: né?
0: Atrás.
1: Você parece até que tá batendo nos pauzinhos, né? Mexendo nos pauzinhos aí pra ganhar.
0: Olha, vamos lá. Bolão feito, Chico César?
1: Bolão feito, vamos nessa.
0: Pronto, vamos lá, olha. Atenção, os ouvintes do nosso Debate Bola, também da programação da Rádio Liberal, você pode fazer o seu bolão, dizer o placar. Agora sim, gente, olha, para dar certo, vocês têm que fazer o pagamento antes, porque não tem como você colocar o seu placar e aí você não faz o pagamento. Só que você ganha, você acerta o placar. Aí eu não tenho como dividir, porque você não fez o pagamento antes para constar. Porque a gente tem que mostrar, ó, entrou tanto, tudo direitinho, tal e tal, né? Então, você faz o bolão, paga e a gente coloca, né, Chico? Fica mais fácil.
1: É assim, fica melhor.
0: Fica mais fácil.
1: Tem mais praticidade, né, Tancar?
0: Fica mais praticidade. Então, vejam bem, olha. Vocês vão estar fazendo o bolão de vocês. E quando vocês mandarem mensagem pro nosso LibZap, né? Pode ser durante os programas aqui, Manhã Liberal, Conexão, Forró. Você coloca, ó... Bolão do debate, tanto 2x0, 2x1, né? E coloca lá, porque aí, quando a gente for passar olhando o LibZap, fica mais fácil da gente encontrar, né? Bolão, bota lá maiúsculo, bolão da Liberal ou bolão do debate, a gente já vai saber. Aí fica mais fácil pra gente estar juntando os nossos... os participantes do bolão. Aí você coloca seu nome e seu telefone, tá bom? Vamos falar logo o placar logo hoje, Chico? Ou deixar pra cima?
1: Bora hoje. Hoje tem que ser hoje o nosso.
0: Vamos lá. Chico César, Brasil e Japão.
1: Eu vou segurar o placar da semana passada do jogo do Brasil. Aliás, do outro jogo do Brasil. 3-1.
0: 3-1? Chico 3 César, 3-1. Tonzinho Cipa, você não vai correr. Qual o placar do bolão, Tonzinho Cipa?
3: Rapaz, esse direto foi pra mim. Foi pra pagar logo esse Pix pra não tá levando cobrança no ar, né?
0: Foi não, Tonzinho Cipa, foi não, foi não.
1: Tu ainda achou, Tonzinho?
0: Foi não, mas achei que você...
3: Pensando em que já foi o que não pagou, foi ele, então?
0: Foi não, rapaz. Chico César, diz a ele que não, diz a ele que não foi só ele.
1: Ô, ô, Tonzinho, e Tonzinho realmente ainda não pagou? Não é brincadeira, não?
0: Não, Tonzinho já pagou, amigo. Oh. Quer dizer, eu acho que ele pagou, porque apareceu um Antônio Carlos lá. Os Antônio Carlos que eu conheço.
1: Eu acho que não. Se ele tá dizendo isso, é porque ele não pagou ainda.
0: Ô, ô, ô, Chico, apareceu um Antônio Carlos lá. Aqui no programa só tem dois Antônio Carlos. Esse rapaz, o filho de Maria que vos fala, e esse Tonzinho Cipa que vos fala. É só o Antônio Carlos. Tem três, é? Não tô sabendo.
1: É, se apareceu só um Antônio Carlos, foi você.
0: Pois é. Não, mas o meu nome é Antônio Carlos de Almeida Nascimento. O nome que tá lá é outro, viu?
3: Antônio Carlos da Conceição.
0: Rapaz, Tonzinho Cipa. Tá vazando alguma coisa de sua conta, viu? Diga o valor do bolão, meu amigo. Diga o valor do bolão.
3: Como é?
0: Diga o valor do bolão pra segunda-feira. O placar.
3: Vai ser meio chato, que o time é cascudo, aquele time. Eu acho que o Brasil ganha 2-1.
0: 2-1? Bandido, era meu placar, bicho.
1: Agora eu vou dizer uma coisa, Tonho Carlos. Se o Japão jogar que nem jogou ontem, o Brasil ganha fácil, viu?
0: Ó, já tem ouvinte pra... Chico César, o Francinaldo viciou, viu, Chico?
1: Ele tá certo, ele perdeu um e ganhou outro.
0: Francinaldo viciou, viu? Ó, o meu placar vai ser 3-0.
1: 3-0?
0: Ah, você disse 3-0 agora, né? Não, 3-1.
1: Não, coloquei 3-1.
0: Vai ser 3-0. Pode dizer 2 pra cá, pode?
1: Tonzinho foi 2-1, foi?
0: 2-1.
1: Tonzinho 2-1, você?
0: Pode dizer 2 pra cá, pode?
1: Pode, agora é R$20.
0: Amigo, relaxa, é o título do bolão que eu ganhei de vocês, cara, relaxa.
1: Faz tempo, tu não gastou ainda.
0: Eu gosto é de humilhar.
1: 2-0, foi?
0: 3-0, eu. Pronto, eu vou colocar 3-0, 3-0 e 4-2, pronto.
1: E 4-2, certo. 3-0 e 4-2.
0: Pronto, o meu amigo aqui. Francinaldo, o atual campeão dos bolão, viu, Tonzinho Cipa? Ele tá dizendo, ó, boa tarde, Antônio Carlos, Chico César. Quero participar dos dois bolão. Meu placar pro bolão de 20 é 2-1. E meu placar pro de bolão, o de 10 é 3-1. Esse é o de 10 por enquanto, 3-1. É igual pro Chico
1: então,
0: César.
1: Então ele tá em empate comigo aqui, né?
0: Isso.
1: É o mesmo resultado.
0: Mesmo resultado. Pode dizer dois resultados. Vai dizer mais algum, Chico?
1: Não, só um mesmo.
0: Só um mesmo?
1: Só que ele é o de 20 reais, eu só vou anotar segunda-feira, né?
0: Pronto, segunda-feira a gente anota o de 20 reais, tá bom? Isso, vamos entrar com todo mundo. Vamos entrar com todo mundo. Bota aí, Francinaldo, 3-1.
1: É... 3-1. Então, esse bolão aqui, Antônio Carlos, só de 10 reais. Aí, segunda-feira, quem for participar do de 20, aí...
0: Aí a gente anota o resultado. Segunda-feira. Vamos lá. Tonzinho Cipa, só um resultado também, Tonzinho Cipa.
3: Só um. Segunda-feira eu digo outro. Eu pago logo esse pique para não estar recebendo cobrança no ar.
1: Oxi. Eu recebi cobrança. Eu tava no Piauí, rapaz. Inclusive do senhor também, viu?
0: Oi, Chico. Viu aí, Tonzinho Cipa? Não tente se safar, não. Você também cobrou o homem, viu?
1: Foi. Cobrou.
0: Cobrou sim.
1: Semana todinha cobrando.
0: Cobrou sim.
3: Eu só disse assim. E o Pix? Nada ainda?
1: Isso aí já é cobrança.
0: Vamos lá, que o tempo tá voando. Vamos lá, vamos pros nossos ouvintes. Boa tarde, Hamilton.
6: Boa,
3: O Cleiton vai dizer o palpite, mas vamos anotar.
6: O palpite é segunda-feira, Chico César. O palpite é segunda-feira. 2-1. 2-1 pro Brasil de novo.
0: Hamilton, anota aí.
6: Agora eu tô em carro, é Hamilton.
1: Não, mas aí eu quero saber se ele disse segunda-feira. É para o de 20 ou é para o de 10 hoje? Esse placar aí.
0: É o de 10, é o de 10.
1: 2-1 foi?
0: Embaixo ele tá falando aqui, ó.
6: Agora eu tô em carro, é Hamilton. Tô em carro, tem que ser só um só, pai. Porque dois. O cara vai falar duas vezes, é. Dois placar é fácil demais, tem que ser só uma vez.
1: Foi 2-1 o placar dele, Antônio?
0: 2-1.
1: Certo, 2-1.
0: Vamos lá, boa
1: então,
0: tarde.
1: Então, Tonzinho Cipa e Hamilton, né? 2-1.
0: Isso, Tonzinho Cipa e Hamilton.
1: E eu e Francinal, 3-1.
0: E eu, 3-0.
1: Você, 3-0 e 4-2.
0: Isso, boa tarde, estou ouvindo o Debate Bola aqui na Serra da Placa. É a Regiane, valeu, Regiane. Ó, o Anderson Júnior já colocou aqui, meu placar é 2-1 e 2-0. Cídio Furna, boa tarde, é o de 10 reais, no caso aqui é dois resultados.
1: Igual você.
0: Anderson, é da 20 reais, é dois placares, né?
1: 2-1.
0: 2-1 e 2-0.
1: E 2-0.
0: A Francisca da Paz está dizendo, boa tarde, Antônio Carlos, boa tarde, Chico César, meu placar vai ser 3-2. 3-2 aí. A
1: Francisca da Paz gosta de perder, igual o Vasco.
0: Não provoca, Chico César, que a Copa vai passar, Chico César. Não provoca.
1: Já coloquei aqui, Francisca da Paz.
0: Francisca da Paz, já tá aí, né, Chico?
1: Já, 3-2.
0: Pronto, quem mais? Deixa eu ver aqui. Meu amigo Nanico. Ei, Nanico, bora apostar um queijo de novo?
7: Bora, Antônio Carlos, machique. Mas, Antônio Carlos, tem até que dia pra pagar esse bolão aí, porque no Pix só vem pagar a mulher, que eu não tenho esse bicho aí. E ela tá na rua trabalhando.
1: Ele, se puder pagar, ele já até tá amanhã, querendo pagar, Antônio Carlos?
7: Bota aí 2-1 pra mim, só que pro Japão. Cuida. Tu manda a chave aí pra quando for de noite ou amanhã eu mandar ela fazer o Pix dos 10.
0: Pera aí, Nanico, pera aí, cara. Cadê o patriotismo, Nanico?
1: Nanico, 2-1, tá saindo pro Japão.
0: Japão, viu?
1: Então, é 1-2, né?
0: 1-2. Nanico tá querendo ganhar muito dinheiro, viu, Chico César?
1: Tá querendo. Ele não tá pensando no jogo, não. Ele tá pensando é no dinheiro.
0: Pois é. Vamos cuidar que o tempo tá voando. Daqui a pouco tem a dona do estúdio chegando. E a gente na hora da moça. Vamos embora, Chico César. Vamos lá, boa tarde.
8: Boa tarde, Antônio Carlos, Chico César, Aldenor. Canatá é de 3-0 de novo.
0: 3-0. Pronto. Vai participar do bolão, Aldenor. Vamos lá. Ah, o Edson já tá aqui, o Edson viciou, viu? O Edson também quase ganha, viu? Boa tarde.
9: Boa tarde, Antônio Carlos, Chico César, Edson aqui de Cipaúba. Antônio Carlos, meu placar vai ser o mesmo do jogo passado. Vai ser 3-1, 4-2 mesmo. Não vou mudar não, vai ficar no mesmo, viu?
0: Anota aí, meu amigo Chico César, Edson, dois placares. 4-2 e 3-1.
1: 3-1 e 4-2, né?
0: Isso, Edson. Quem mais? Boa tarde.
10: Boa tarde, meus parceiros, Antônio Carlos, Chico César, José Antônio. É isso aí, vamos à luta. Vamos ver o Brasil campeão 2026. Valeu, pareia. Cuida, Tonzinho Cipa.
1: Ô, Antônio Carlos, o Edson foi o quê? 3-1 e 4-2?
0: 4-2.
1: Certo. E agora, esse outro aí participou?
0: Não, ele não falou no bolão, não.
1: Tá certo, pois tá bom.
0: Meu amigo Bug!
11: Boa tarde, Antônio Carlos. Ei, Antônio Carlos, bota aí 3-1 pro Japão, viu? O bolão 10 real pra mim, viu? 3-1 pro Japão.
0: 3-1 pro Japão, Bug, bota aí, Chico César.
1: Pois é, Bug, 3-1 pro Japão.
0: Quem mais?
12: Boa tarde, Chico César, boa tarde, Antônio Carlos. Ei, Antônio Carlos, meu palpite para o jogo de segunda-feira é 2-0 pro Brasil, viu? Vamos botar aí. É o de segunda, não é o de hoje, não.
0: É o de segunda? É o de 20, viu, Chico? Já anota aí, Neurisman. Separadinho aí, separadinho, separadinho.
1: Quanto foi que ele colocou?
0: 2-0.
1: 2-0.
8: Vou sim participar do bolão aí.
0: Aí, anota aí, é a...
8: Perdão, tá em Carte de César, Aldenora.
0: Aldenora, bota aí. Ela disse qual foi o placar dela?
1: Aldenora foi quanto?
8: 3-0 de novo.
0: 3-0.
1: Aldenora, 3-0.
0: Gente, o horário tá estourado. A gente volta na segunda-feira com mais bolão e muito mais. A gente vai anotar todos eles na segunda-feira, tá bom? Tempo estourado por aqui. Se tiver mais alguém, já sabe, bota o nome do bolão, tudo mais. A gente passa aqui no nosso debate bola. 13 horas e 56 minutos. Puxa o carro, Chico César, Tonzinho Cipa. A gente agradece a participação e até semana que vem. O homem já foi embora, rapaz.
13: É, né? Não, rapaz.
0: Valeu, Tonzinho Cipa. Até segunda.
13: Segunda-feira a gente traz. Divisão aí de
0: Cubi, bota
13: carro
0: com vocês. Puxa o carro, Chico César.
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0: E chegamos ao final de mais uma edição do seu Debate Bola, nesta sexta-feira, 26 de junho de 2026, pela 99,5 Rádio Liberal FM, com sede Pubi, na Rua da Matriz, número 50, primeiro andar no centro, sucursal em Ouricuri, na Avenida Fernando Bezerra, número 419, primeiro andar no centro. Uma produção da equipe de esportes da Rádio Liberal FM, com direção geral de Neto Rodrigues, direção de programação de doutora Lorena Kelly, com a apresentação de Antônio Carlos e Chico César, e participação de Tonzinho Cipa. Você vai ficando aí com Conexão Liberal, com Nayara do Carmo. Às 16 horas vem chegando Paulo Everardo no Forrozão da 99. A gente volta na próxima semana com mais um programa Debate Bola. Valeu, Chico Selado.
1: Valeu, Antônio Carlos, e até segunda-feira.
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1: E aí, minha galera maravilhosa, muito boa tarde, uma ótima tarde para vocês, o Conexão Liberal tá começando pela minha, pela sua, pela nossa frequência 99,5, a rádio da região do Araripe. Tá tudo bem por aí? Tá tudo bem com você? Almoçou direitinho? Tomou café da manhã? Como é que tá sendo o seu dia? Tá sendo um dia bom? Um dia mediano? Mas aqueles dias que você reza pra chegar logo outro? E olha que coincidência, o outro dia, no caso amanhã, é sábado, é sábado, um sábado tão esperado por muita gente para ter uma folguinha, ter um descanso, ter ali a mente um pouco mais tranquila, para fugir um pouco da nossa corrida rotina diária. Mas agora, para deixar essa rotina ainda melhor, porque eu sei que não é tão ruim, gente. Se você trabalha, se você cuida da família, a gente tem que agradecer porque tem isso, porque tem muita gente que não tem e reza todo dia pelo que a gente tem e muitas vezes não percebe. Então, o Conexão Liberal trazendo alegria para você, manda sua mensagem para o 879-9600-5000. Mensagem de texto, mensagem de voz, pede a sua música que vai ter Mundo dos Famosos, interação com você, ouvinte, informação. E eu, Nayara do Carmo, te faço companhia nesse início de tarde. A primeirinha de hoje é por conta da Thalita Mel e Xande Avião, além do Foz. Muito boa tarde.

0: senhoras e senhores.
1: Xande Avião, obrigado.
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2: Libera FM, 2 horas e 14 minutos. Boa

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1: Aí saiu a rodada, eu acho que não. Teve também Maninho Vaqueiro, acorda pra sua vida. Esse é só o início do Conexão Liberal. Muito boa tarde pra você, ouvinte, que já tá ligadinho, já mandou a sua mensagem pra o nosso Libzap.
2: Alô, Nairo Carmo, que é Será do Cicaltinho, que é João José Mário Batista, oficina Cido Alfonso Raimundo, Amada Liberal, Antônio Bruno Caciba Nova, a Bolora do Carvão, a Chico Peixoto, Cabelo Marchante, a Vanderlei, a Vanderla Cabeleireiro, a Tânia dos Santos e Paúba, a Lourdes Juvenal e a Maciel de Alfredo, flamenguista, e a todos os meus maravilhosos programas.
1: Valeu, Ceará, um abraço pra você.
3: De Nayara, aqui é Cleuda de Santa Cruz. Oi, Nayara, gostaria de ouvir música com Gustavo Lima, que oferecer pra minhas duas filhas, pra meu esposo, oferecer pra Negona, pra Mário, pra o Gaguinho, pra o Clemildo, pra você, minha amiga, que é uma ótima locutora, e uma boa tarde.
1: Uma ótima tarde pra você, linda.
4: Boa tarde, Jeane Trindade. Ei, Nayara, mulher, passa aí a música de Wesley Safadão pra mim, fazendo um favor. Porque tá de 5 a 6 meses. Que todo.
1: Aí é, Jeane, tá certo. Eu vou passar a sua música do Wesley Safadão, tá?

0: minha linda. Ó, tem mais mensagem aqui do ouvinte.
1: Um outro boa tarde, Nayara. Tonzinho Cipa, passando aqui para pedir uma música aí para uns colegas que estão ouvindo o programa lá em Cipaúba, a aniversariante da tarde, do dia, é minha amiga Eliana também, o Juju e o Didi e o Boquinho, o pessoal que estão curtindo na Cipaúba, pediu para me repassar aqui, que eles estão ouvindo o programa. E a música é Cada Volta Recomeço, Zezé de Camargo e Luciano. Um abraço a todo mundo lá na minha querida Cipaúba.
0: Um abraço para você também, inclusive para o aniversariante de hoje. Que Deus abençoe muito a sua vida, paz, saúde, felicidade. Daqui a pouquinho vai ter mais participação do ouvinte através do nosso Bibizap. Não sabe qual é o número? É o 879-9600-5000. Tá certo? Você manda a sua mensagem, pede a sua música e interage também, que daqui a pouco vamos falar sobre Mundo dos Famosos, que tem filme vindo por aí. Já até falei alguns, acho que uns 2 meses atrás, algum tempo, que eu falei sobre esse filme de um artista que infelizmente já não está mais entre nós, mas que será homenageada, a sua vida será contada através de um filme. É, você sabe de quem eu tô falando? Ainda não? Tem algum palpite? Manda no Libzap, se não, continua aí sintonizado, daqui a pouquinho eu conto pra você.
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Libera FM, agora 2:42. Você curtiu o som de Amado Batista, Simone Simaria, Folha Seca. Teve também José Correia. Eu vou contar a minha história de amor. E agora tá na hora de atualização do Mundo dos Famosos, porque a história de uma das maiores vozes da música brasileira vai chegar às telinhas em 2027. Calma, não é esse ano ainda, 2026, mas para 2027 é um pulo, viu? O Prime Video anunciou oficialmente o início da produção de Marília, que é o filme inspirado na trajetória da cantora Marília Mendonça, um dos maiores nomes influentes da música sertaneja nessas últimas décadas, viu? As gravações vão começar já agora em julho, esse mês que vai dar início na próxima semana, e vai ter como intérprete, como atriz no papel principal da rainha Marília Mendonça, Marina Versus, ela que é atriz, cantora e também é compositora lá de Goiânia. No elenco também vai ter a Ermília Guedes, a Clara Castanho, Marcelo Serrado, Sofia Valverde, entre vários outros, tudo isso para a gente revisitar a trajetória artística e também pessoal da tão conhecida rainha da sofrência. E esse papel, gente, da pessoa que vai interpretar, que iria interpretar a Marília Mendonça, foi algo muito discutido nas redes sociais. Várias pessoas eram a favor de colocar as sósias da Marília, tem uma até que é bastante citada, mas quem foi escolhida foi a Marina Versus. Lembrando que ela também é cantora. Então, deixa eu mostrar para vocês um pedacinho dela cantando a música da Marília para vocês terem uma noção, terem uma base para ver se concordam ou não com ela interpretando a Marília Mendonça.

Tá aí, gente. É só um trechinho para vocês ficarem com gostinho de quero mais. E a partir disso eu quero saber a sua opinião. Você vai assistir esse vídeo? Você acha que vai ser esse vídeo, esse filme? Você acha que vai ser um filme de sucesso que muita gente vai assistir, que vai dar certo? Ou que você não é nem um pouco a favor de fazer filme? Relembrando as pessoas que já passaram, para guardar realmente a memória da pessoa. Ah, gente, cada pessoa tem a sua opinião e é claro que eu quero saber a sua. Então manda a mensagem através do Libzap 879-9600-5000. 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
1: Oi, amor, tudo bem? Como é que meu filho tá? Deus te abençoe, Deus está no comando de tudo. Alegre sem Jesus, que Jesus tudo pode.
0: O

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Libera FM, agora 3:01. Você curtiu o som de Zezé de Camargo e Luciano, Cada Volta é um Recomeço. E agora a gente curte o som dele, José Correia. Eu

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nosso baú da Liberal dessa sexta-feira, ainda em clima junino, que o mês de junho ainda não acabou. E hoje trago uma música que a letra fala de alguém que é jovem, que é livre e que não tem vontade nenhuma de assumir o compromisso naquele momento, sabe? A pessoa sabe que tem uns olhares, chama a atenção por onde passa, até tem pessoas interessadas, mas ela mesmo não quer saber de ninguém, porque a prioridade no momento é aproveitar a vida, aproveitar a diversão, daquele jeito que só quando você é realmente solteiro, quando é livre, pode aproveitar do forrozão quente e arrochado, baby som do ano de 1997. Eu quero ver se você lembra dessa.

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0: 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Teve também Gustavo Lima, retrovisou na Liberal FM agora. 3 horas e 20 minutos. Muito boa tarde pra você, ouvinte.
1: Boa tarde, Maria Feira. Quem fala aqui é Chapolin do Sítio Guarapaba, do Pernambuco. Gostaria que você colocasse uma música pra mim. E Silvano Salles, pode ser qualquer um, que me oferecer meus 4 filhos, minha esposa, minha netinha, Maite, meu netinho e a Lucas. Meu amigo Amado da Liberal, seu Antônio, o pai dele e a mãe dele. E meu amigo Reginaldo França, lá em Cipaúba, o William do Figurifo, e falando de família. Oferecer também para Cida Vana em Bodogó. E meu sogro, minha sogra, minhas cunhadas, e principalmente para você, que é um ótimo locutor. Uma boa tarde.
0: Muito obrigada, meu amigo. Ó, Francisca Terezinha pedindo música com o Daniel. Um abraço para você, minha linda.
2: Ah, Maiara, gente boa, Mário da Liberal. Nessa tarde boa, Mário, trocamos com a minha irmã Batista, só da tarde, não é brincadeira, viu? Boa tarde para nossa amiga Cícero, no sítio, no Parque da Nai Santa Cruz. Alô, nossa amiga Xixique, no sítio do canal Xixique,

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1: Ótima tarde pra você também, Amaro. Lenilson lá do Sítio Queimado de Santa Cruz da Venerada pedindo música do Raça Negra pra oferecer pra sua mãe, seu pai e seus irmãos, pra o Chico César, o Antônio Carlos, o Berg, a Ana Paula e todos os ouvintes. E, gente, falando em Antônio Carlos, não sei se vocês estão sabendo, mas provavelmente estão, porque acompanham o Debate Bola, tá acontecendo um bolão, viu? Um bolão para saber qual vai ser o placar do próximo jogo do Brasil. Vai ser Brasil e Japão. Então, você que tem aí o seu placar, quer participar do bolão, é R$10, viu? Dinheirinho de pão, troquinho de pão, minha gente, para você participar desse bolão. Imagina se você acerta o placar e leva o dinheiro acumulado de todas as pessoas que participaram do bolão. Ei, imagina! Rapaz, seria muito bom. Para participar é simples. Você vai mandar o seu Pix de R$10 para o número 879-9818-2866. Esse é o número de telefone do Antônio Carlos também. Qualquer coisa, vocês entram em contato com ele ou mandam mensagem aqui no nosso LibZap que tudo se resolve e você participa do bolão direitinho. Só repetindo para você, o número é o 879-9818-2866. Então, já sabe, né? Daqui a pouquinho tem mais participação do ouvinte aqui no Conexão Liberal.
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1: Boa tarde, Nayara. Boa tarde para você e todos os ouvintes da Liberal. Aqui é Negona.
2: Oi, Negona.
1: Hoje eu quero pedir a música de Reginaldo Rossi, Os Cacos do Meu Coração. Ofereço para você, Mário Macarrão e Senhorinha Nem Pubi, Toninha Nem Pubi, para Cícera Manuim, Cícera no Massapê, Giovanida em Santa Cruz, Cleo do Gaguinho na Hélio, para Toninha no Aldaruíra e os filhos dela, para Cida Preta Trindade, Diego Araripina, Ivoneto na Serra da Rancharia, Maria Socorro na Volta, na Ilha, Socorro Esmeralda no Peba, e para todos os ouvintes, para Chico César, para o Beck, Samara, Ana Paula, Antônio Carlos, para todos os locutores da rádio, para todos os ouvintes que estão, para a Slane aí em Serra Branca, a Sara, e para todos os ouvintes que estiver ouvindo a Liberal. Tenha uma boa tarde, bom final de semana para você e para todos os ouvintes.
2: Muito obrigada, minha linda, um cheiro.
3: Oi, Nayara, boa tarde. É Neta do Cic Caissar, que
2: eu passo
3: música de Natanzinho. Para eu, para o Zé, para você, Capo Locutor, tenha uma boa tarde.
2: Muito obrigada, minha flor.
4: Boa tarde, Nayara, que é Rivanildo. Nayara, toca aí pra mim hoje, se possível, Ovelha Sem Você Não Viverei. Beleza pra você, que é sendo locutora, pra minhas irmãs, pra meu pai, pra minha mãe, pra Antônio Bruno, pra seu Eliseu, pra Adocila, pra Ciane, toda a sua família e pra todos os ouvintes que estão ligados nesse maravilhoso programa. Obrigado, Nayara, e tenha uma ótima tarde.
2: Eu que agradeço, uma ótima tarde pra você também, meu amigo.
5: Boa tarde, Nayara, que há, minha querida? Tudo bom, minha
2: boa
5: filha?
2: Boa tarde, tudo bem.
5: E aí, como é que tá? Tá boa?
2: Foi
5: saúde,
2: demais.
5: Graças a Deus, São João passou bem, né?
2: É sim.
5: Nayara, passa aí o João Goma aí pra mim.
2: João Goma.
5: Tempo de vovô, eu já sou bisavô, não sou nem avô, sou bisavô. Eu ofereço pra Dona Elnei da Serra da Palma, um ofereço para Dona Laí, para o Marcelo, para Citonho que farinha para empubir, para ele, para a família dele toda, para mim, eu ofereço para você também, um abraço e um cheiro. Nego da Serra da Palma, e com Deus, Deus te abençoe, minha filha, eu te abençoe todo dia. Eu não lhe conheço, não, mas lhe abençoe todo dia. Eu gosto da sua pessoa e é porque eu não lhe conheço, se eu conhecesse. Pois é, um abraço, viu, minha filha? Diga a Citonho que eu mandei o alô pra ele.
2: Tá,
5: e João Gomes, no tempo de vovô, viu? Alô, uma boa tarde.
2: Uma ótima tarde, tá vendo aí, Citonho? O alô chegou, viu, rapaz? Um abraço, seu nego de Alaíde. Muito obrigada por todo o carinho. Tem mais participação do ouvinte aqui?
6: Boa tarde, Nayara, boa tarde, Liberal e todos os ouvintes. Aqui é o Silvério de Bodocó.
2: Oi, Silvério.
6: E, Nayara, o verso de hoje vai pra minha filha Esté, que tá fazendo 5 aninhos. Manda aí aquele cheiro pra ela. E o verso diz assim: Angelical, doce, meiga, inteligente e divina, como pai eu vejo um anjo nas feições dessa menina. É o ar que eu respiro, é minha voz quando ecoa. Se a dor é de doer nela, em mim prefiro que doa. Esté é meu coração batendo em outra pessoa. E a música pode ser: Você é a razão da minha felicidade. Valeu, Nayara, um tarde abençoado a todos. Aqui Silvério de Bodocó. E os problemas tiram férias e a tristeza diz bye bye quando a minha filhinha me abraça e chama papai. Por isso, enquanto existir um resquício de quimera, uma luz no fim do túnel e uma flor de primavera, como a terra espera a chuva, papai por isto espera.
2: Oh, que coisa mais linda é o amor de pai por uma filha, viu, Silvério? Mandou mais alguns áudios aqui, a música do Jonas eu não consegui encontrar, mas encontrei a da Melim, meu abrigo que você citou aí no áudio. Agradeço o carinho da sua audiência e desejo os parabéns para nossa querida Esté. Deus abençoe muito a vida dela, muita saúde, muita felicidade. É só o comecinho da vida dessa princesa e assim o Conexão Liberal vai chegando ao finalzinho. Teve outras participações dos ouvintes aqui, o Antônio Félix lá curtindo o nosso programa também, mas o Conexão tá chegando ao final, pelo menos dessa sexta-feira. Segunda-feira é dia de jogo do Brasil, viu? É dia de jogo do Brasil e você vai acompanhando a nossa programação. Daqui a pouco tem o Forró da Liberal com Paulo Everardo. Então, minha última de hoje fica para Linda Esther e eu desejo a você um ótimo final de semana. Beijo, gente! Até mais!

0: de tarde. 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
3: 3:58.
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0: Liberal FM, 16 horas mais um minuto, boa tarde.
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0: Alô, alô, boa tarde, bem-vindos, senhoras e senhores. A partir de agora, sextou, a queridinha da semana chegou. Isso mesmo, sexta-feira, final de semana chegando. E a gente aqui naquele clima bem legal, clima junino ainda, né? Eita! Então vamos nessa, como é sexta-feira, hoje a gente vai ter aquele especial em clima junino, vamos trazer a maior banda de forró do planeta ali, ou seja, vamos trazer pra você Mastruz com Leite aqui na melhor, pra você no nosso mega especial de hoje. Mastruz é Mastruz e sempre será Mastruz com Leite, 36 anos de sucesso, é o nosso especial de hoje. Mas pra começar, vamos começar com ele, Xande Avião, Mulher Doideira, boa tarde.
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1: Doce Malícia, volume 4.

0: Essa música é linda demais, viu? Aí, a voz da saudosa Elísia Cleaver, né? Que veio a óbito naquele trágico acidente lá em Aracaju, mas deixou canções como essa aí na sua voz. Mari Doçuras, fechando a programação, ou seja, a primeira sequência da programação aqui na Melhor. 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

0: Vai mais uma super sequência legal, Forró da Livrói, Forró das Antigas, Desejo de Menina, de Corpo, Alma e Coração. Fechando mais uma super sequência aqui na melhor programação pra você. Até às 18 horas, Forró da Livrói, Forró das Antigas, balançando a região e balançando sempre você que curte aí nesse final de tarde de sexta-feira, sextou, a queridinha da semana. Chegou o final de semana junino ainda. E hoje a gente vai ter mais um mega especial, hoje trazendo a melhor banda de forró do planeta, Mastruz com Leite. Daqui a pouquinho, uma hora inteira de Mastruz com Leite pra você aqui no nosso especial. Vamos ao bloco comercial. Daqui a pouquinho a gente volta.
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Essa música é da minha irmã Simara e da minha irmãzinha Simone também. E essa música é ótima. E a gente fez especialmente para todos os homens que adoram mentir. E assim, ó. Porra do sítio!

0: Liberal 99,5 na nossa frente, só tem você. Tá aí fechando mais uma sequência com Não Dá Prazer. Com ele, Carlinhos Gabriel, Carlinhos Ramazotti, aqui na melhor programação. Daqui a pouquinho teremos aí o nosso mega especial de hoje, especial, mais do que especial, com Mastruz com Leite, a melhor banda de forró do planeta. Já já eu volto.
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3: Isso mesmo, Forró da Liberal, sextou, a queridinha da semana chegou e na sexta-feira, você sabe, né? Após as 17, a gente tem o nosso mega especial, hoje trazendo exclusivamente a banda Mastruz com Leite e Banda, que começou lá em 1990 e foi a precursora do forró eletrônico ou forró estilizado como queira, né? Então começou aí com o grande empresário lá de Fortaleza, o Emanuel Gurgel. E o grupo Sons Um Sats surgia a primeira banda de forró no ritmo diferente que com certeza modificou o estilo do forró. E ela é considerada a melhor banda de forró do planeta e mantém a sua originalidade há 36 anos. Então a gente vai começar aí com a abertura aí lá do audiovisual gravado em João Pessoa, na Paraíba. Liberal 99, Mastruz com Leite.

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0: O anjo do Senhor anunciou a Maria, e ela concebeu do Espírito Santo. Ave Maria, cheia de graça, o Senhor é convosco. Bendita sois vós entre as mulheres, e bendito é o fruto do vosso ventre, Jesus. Santa Maria, Mãe de Deus, rogai por nós, pecadores, agora e na hora de nossa morte. Amém. Eis aqui a serva do Senhor, faça-se em mim segundo a vossa palavra. Ave Maria, cheia de graça, o Senhor é convosco. Bendita sois vós entre as mulheres, e bendito é o fruto do vosso ventre, Jesus. Santa Maria, Mãe de Deus, rogai por nós, pecadores, agora e na hora de nossa morte. Amém. E o Verbo divino se fez carne e habitou entre nós. Ave Maria, cheia de graça, o Senhor é convosco. Bendita sois vós entre as mulheres, e bendito é o fruto do vosso ventre, Jesus. Santa Maria, Mãe de Deus, rogai por nós, pecadores, agora e na hora de nossa morte. Amém. Rogai por nós, Santa Mãe de Deus, para que sejamos dignos das promessas de Cristo. Oremos. Infundi, Senhor, como vos pedimos, a vossa graça em nossas almas, para que nós, que pela anunciação do anjo, vimos ao conhecimento da encarnação de Jesus Cristo, vosso Filho, por sua paixão e morte, sejamos conduzidos à glória da ressurreição, pelo mesmo Cristo, Senhor nosso. Amém.
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1: Boa noite, Nordeste. Hoje é sexta-feira, 26 de junho de 2026. Estamos iniciando mais um sextou pela Rede Nordeste de Rádio. São mais de 40 emissoras ligando o Nordeste do litoral ao sertão. A cabeça de rede é a Rádio Folha 96.7 FM aqui no Recife, sonoplastia dos dedos de ouro ao em junho. Quem gosta de uma boa música fica aqui com a gente até às 19 horas.
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1: Minha gente, o sexto de hoje tá bem regional, bem com cheiro de terra, com as nossas raízes. O sexto de hoje abre a janela mais uma vez para o forró autêntico, o verdadeiro forró pé de serra.

y compositor Leninho de Bodocó, que já teve canções de sua autoria gravadas também por vários artistas nacionais, entre eles Alcimar Monteiro e Flávio Leandro, que deram interpretação belíssima para a canção Acalme a Pressa.

pé da serra, lá do Araripe, Linil de Bodocó, gravo também esta belíssima canção, Fonte do Sertão.

com Chico Bezerra, grande Chico, autor de grandes canções sobre o sertão e nossa gente, Zé Maria Marques, Flávio Leandro, Maciel Melo, Alan Cardoso, Adélio Nogueira e Elmo Oliveira, parceiros históricos de Leninho. Leninho é engenheiro agrônomo

outra belíssima canção de Lenin, de Podocó, é Tiexu a Liverpool, que fala da flor do Mandacaru, do raio da lua e obras-primas, com cheiro de mar, que o vento traz todo dia para o sertão decantar. Exu, Liverpool, vilarejo e zonas, guitarras e sanfonas, em cantigas de paz. Canta, Lenin.

Ele gravou à toa. Cara de pau. Melão, aliás, também de sua autoria, concorreu a outro prêmio de música em pé.

sucessos que se perpetuam, não só em Pernambuco, mas pelo Nordeste também, especialmente no sertão de Bodocó, nas suas origens, na Chapada.

as recordações mais puras do sertão. Leninho de Bodocó está aqui, todo ele.

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1: A opinião musical hoje é com meu amigo, cantor e compositor Josildo Sá. Boa noite, Josildo.
2: Boa noite, meu querido Magno. Que honra falar com você e saber que meu parceiro Leninho hoje está aí, né, brilhando.
1: Revelando para o estado todo e o Nordeste esse potencial de Leninho de Bodocó, né, Josildo? Merece uma oportunidade, né?
2: Pô, Leninho é maravilhoso. Leninho é um poeta assim que pega no ar, um poeta que canta, cantador, poeta. E ele assim é compulsivo, é um compositor compulsivo. Ele compõe o tempo inteiro e faz canções belíssimas com vários parceiros. Ele fica futucando o povo. Magno, até você não fugiu da regra. eu fiz uma música pra você, ele contou pra mim. Eu fiz uma canção com o Magno. Olha, meu parceiro, eu já fiz umas 5 com ele.
1: Ele musicou um poema meu.
2: Pois é, assim, ele muito parceiro de Chico Bezerra, de Flávio Leandro, de Anchieta da Linha. Então o Leninho é realmente uma potência da poesia, da canção, um grande violeiro, violonista, entendeu? Então eu sou fã de Leninho. É muito maravilhoso. Assim, Leninho, já parabéns, Leninho, muita saúde pra você e que você continue sendo essa pessoa generosa e esse compositor magnífico.
1: Agora, por que esses talentos não são tão conhecidos, hein, José?
2: Olha, eu acredito que assim, a mídia tem que participar, como você dá essa força para muitos artistas. Acho que todo mundo poderia fazer isso. Porque tem a questão hoje em dia do financeiro, qualquer produção hoje é muito cara, né? Então você também vive no interior, você vive ali, então fica muito difícil. Você tem que ter muita habilidade e tempo. Eu acredito, eu não sei muito, assim, mas acredito que o Leninho é funcionário público, também tem um trabalho dele, outro trabalho. O que tem de Leninhos por esse mundo afora, você imagina, né, Magno? Então assim, que não aparece, que tem muita coisa e não aparece. Então eu acredito que, eu acho que tem que haver muita entrega. Se você pegar o violão, botar embaixo do braço e ir para São Paulo, para não sei onde, procurar equipe, trabalhar e ter um apoio

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0: Para mim está sendo uma satisfação também participar do Sextou com você.
1: É isso mesmo, Leninho. Eu vi, Leninho, seu trabalho conheço há muito tempo, mas você ganhou notabilidade, especialmente na época da pandemia, com a

verdade, eu fiz essa música com o meu amigo Josildo Sá, né? Acabou indo pra Rede Globo Nordeste, né? O pessoal fez uma matéria na Rede Globo Nordeste. E a TV Grande Rio realmente veiculou ela mais de um mês. Essa música já com um vídeo que é feito por mim e por Josildo, foi muito interessante.

0: Depois o Alcimar conheceu a música, né, e aí gravou, né, foi interessante, né, é importante demais, né, ter um cara como o Alcimar também gravando os trabalhos da gente, não é isso?
1: Foi uma época difícil, não foi, Leninho? A pandemia e a música, a mensagem da música era aquela, né? Que era melhor ficar distante, né?
0: É, que o tempo, né? A calma e a pressa, né? O tempo, nosso tempo vai chegar, né?
1: Qual é o shot bom aí que faz muito sucesso seu?
0: A grande música, assim, que tocou mais, foi gravado por Limão com Mel, foi gravado por muita gente. É uma música que a gente gravou ainda em vinil, em 93, lá na Somax, no Recife, foi Tempo.
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0: É uma música minha e do meu amigo Flávio Leandro, né? Foi um shot realmente que fez uma, teve uma repercussão muito grande, né? No tempo ainda era vinil e as rádios realmente tocavam, né? Não tinha essa agilidade da internet, né? Então era ainda as rádios eram os meios de comunicação realmente que chegavam mais.

0: foi basicamente nesse tempo também, né? A gente lançou Calma. Foi o último CD, assim, físico que a gente fez em 2020, né? Que é uma música minha e do meu amigo Elmo Oliveira, né? Calma que o tempo te espera um pouco lá fora, né? Que a gente falou sobre a questão da idade, né?
1: Uhum.
0: O tempo é o maestro e diz como a banda toca, né? Pintou em seu ateliê que todo dia nos pinta. 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
2: Ô Leninho, você que é um grande poeta, se o tempo é o maestro,

0: fazer as coisas na hora certa, né? Você termina atropelando tudo. Então o tempo é a coisa mais importante, né? Você tem que ser, você tem que respeitá-lo.
1: O tempo tem a ver com aquela frase, a pressa é inimiga da perfeição?
0: A pressa é inimiga da perfeição. Eu acho que sim, né?
1: É porque fala de tempo sim, também, o cara apressado, né?
0: Tudo tem que vir no seu tempo, né?
1: Isso.
0: No seu tempo certo.
1: Agora, um dos seus grandes parceiros é Flávio Leandro. Gostei muito de...

0: também é uma música que eu fiz no tempo que eu estudava no agrícola, eu sou engenheiro, além de ser engenheiro agrônomo, eu sou técnico em agropecuária, eu estudava no colégio interno do Crato. E quando a gente vai pro Crato, né, aqui nos ônibus, aqui da Pernambucana, isso foi feito antes de eu até gravar. Essa música acho que é de 90, por aí. Eu comecei a gravar em 93. Então era aquela coisa que você ia meio angustiado no domingo, né? E tinha, você passa assim de lado e ao lado esquerdo, a gente indo para o Crato, tem a pedra do Claranã, você. Aí tem essa questão, atrás dessa vidraça, né? Os vidros do ônibus, posso ver bem límpida, mas uma obra-prima da mãe natureza. Essa música é minha.
1: Mas você fez um vídeo muito legal com a participação de Flávio Leandro.
0: Não, na verdade existe a música Pedra do Claranã, que foi a música que eu fiz anteriormente, mas a música a que você se refere, que tem um vídeo feito, né, que é a participação do Flávio Leandro, que é fonte do

do meu amigo Lavanério Leandro, Lavanério Leandro Furtado, que é primo do Flávio Leandro, né? Música belíssima, tá? Eu também não podia esquecer de uma grande amiga, a Nádia Maia, entendeu? Ela gravou muitas músicas minhas, feito Rainha e Rei, e ela participou de um disco meu, uma música que eu fiz para minha esposa, Com os Dentes no Quarador, que foi uma música muito legal, que ela fez uma participação excepcional, né? Também tem uma música que eu e meu amigo Chico Bizarro

música chama-se Só Uma Vez Mais, né? E eu tive a honra e a alegria de ter Flávio Leandro também cantando essa música comigo, uma música maravilhosa para todos aqueles que os pais já realmente desmontaram as suas tendas, né? E eu fiz uma música também para minha mãe, que ainda está aqui, tá? E é Senhora Mãe Você.

0: música também que me marca muito, né? Porque ela foi a minha mãe, como se diz, né? Meu pai e minha mãe. Então, Maria de Socorro, Silva de Alencar, Dona Socorrinha, Tuia para os íntimos. Então, essa música também não poderia faltar.
1: Agora, muito legal, tá...

0: Exu a Liverpool é uma composição minha do meu amigo Chico Bezerra, né? Chico Bezerra, a gente tem grandes músicas. É, do Exu a Liverpool, a gente quis colocar dois ícones da música mundial, né? Um daqui do Pé de Serra e o outro lá de Liverpool, né? Que é os Beatles com o seu Luiz Gonzaga. Fizemos essa mistura. E com o Chico também fizemos grandes músicas como Ferro e Flor.
1: A gente sabe porque é de lá, daquelas bandas lá do Bodocó.
0: E é uma música que a gente fala, é como se fosse uma resposta a Pau de Arara de seu Luiz Gonzaga, entendeu? É outra música muito interessante, um shot belíssimo também chamado Ferro e Flor.
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0: É, Cara de Pau foi uma música que saiu de festivais. É uma música também de 93. E a gente fez, eu e meu amigo Adélio Nogueira, que era um bancário aqui, um mineiro. Um músico excepcional também, que falava da relação do ser humano com o Brasil por inteiro, entendeu? É uma música muito complexa e muito bonita.
2: Você navega nessa questão aí do romantismo, do forró, que traz essa mensagem de amor, não é, Lenin?
0: Eu acho que dentro das minhas composições, o amor ele tem uma veia muito forte, é uma participação muito forte, entendeu? O amor, o romantismo, né? A relação, né? Dos amores, isso aí já é uma coisa peculiar mesmo do meu estilo.
2: E é um estilo próprio seu aí, inspirado aí nessa chapada do Bodocó, né?
0: É, aqui nós moramos pertinho aqui. Minha casa fica a 42 quilômetros da casa de seu Luiz Gonzaga, né?
2: E deve ficar bem perto também da casa de Flávio Leandro, né?
0: O Flávio mora na Pedra do Guaranã. Aí ele mora aqui pertinho
2: de
0: também.
2: De vez em quando você vai lá beber da água da sabedoria, né?
0: Ah, a gente se encontra muito. A gente inclusive fez o hino do centenário de Bodocó.

0: anos e a gente fez o hino do centenário. E fizemos lá, na casa do Flávio. Eu, ele, o Elmo Oliveira, que é um compositor também de Calma, comigo, parceiro também de Flávio. E o filho do Flávio, o Davi Leandro.
1: Conheço a filha dele também, que é muito talentosa, a filha dele também.
0: Ah, é, Sarinha é uma voz belíssima.
1: E vocês homenagearam a cidade, que é a cidade do coração de vocês, no centenário de Bodocó, né?
0: É, então. Eu gosto tanto que eu levo o nome dela, né?
1: Ainda lembra do início da música? Canta um pouquinho aí.
0: Plante a esperança que o céu trovejou, regue a poesia que a chuva chegou. Vai ter folia lá nos Cafundó, no centenário do meu Bodocó. Todo meu povo festeja com fé, né? Na procissão do Senhor São José. Muito bonito.
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1: Muito bem, Leninho, nós vamos para o intervalo e em seguida a gente volta, ok?
0: Ok, meu irmão. Valeu.

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0: serra mesmo, das nossas origens, que vem lá do Bodocó com meu amigo Leninho. Você já teve suas músicas gravadas por muita gente famosa, inclusive Elba, não foi?
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2: É, Elba gravou comigo esse projeto, né? E foi uma música chamada Mídias do Chico Bezerra, chamada O Menino e a Menina. O Maciel Mello, a gente tem composições também, eu tenho composições também com o Maciel Santana, o Xambinho do Acordeão, que fez o Luiz Gonzaga, né, no cinema, Tagino Gondim, Valdones, que canta comigo, do Exu Liverpool. Graças a Deus, né? Limão com Mel já gravou, o Toca do Vale gravou também. Tem muita gente que gravou. Jesuíno.
0: Agora vem cá, meu caro Leninho, e cuida coração.
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2: Cuida coração também é outra composição minha, do João Araújo, né? Que fala realmente de amores, né? Das coisas do cuida, né? Se aveste, venha, né? Venha pra mim, aquelas coisas, né? Que o nordestino gosta de dizer, né? Aos seus amores.
0: Empréstimos de Deus.
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2: Empréstimos de Deus. Uma música excepcional que a gente fez para os filhos. Eu, meu amigo Elmo Oliveira e Renê Duque. Renê é um recifense. E Renê tinha me mostrado um poema. E eu fiz uma melodia e mostrei a Elmo. Aí a gente, os três, fizemos Empréstimo de Deus, que é uma música, que fala dos filhos, né? Que eu possa vê-los quando adulto, cuidando bem dos filhos seus, que eu possa ser a luz, o trilho. Todos os filhos são empréstimos de Deus. É isso aí.
0: Que legal, muito bonito. Agora, Leninho, você é engenheiro, de onde é que veio tua vocação? Quando você começou a despertar para a música?
2: Na verdade, eu comecei meio tarde. Eu já comecei a tocar violão já com 16, 17 anos no colégio agrícola. Eu vi o pessoal tocando, entrei no grupo de lá, né? Minha família tem muita gente que canta, não profissionalmente, mas gosta de violão e de serenata. E comecei a tocar violão lá e entrei no grupo de um grupozinho que tinha Sementes da Terra, da agrícola. E daí foi. Depois terminei, fui fazer agronomia em Araripina. Aí comecei a fazer barzinho, participar de festivais. E o grande responsável é Joãozinho do Exu, porque eu tinha feito várias músicas e tinha mostrado ao João. Aqui o Joãozinho do Exu, aqui de Bora Timorante. E o João ficou de ouvir e tal, e terminou não gravando, né? Tinha feito um disco muito bom, mas terminou não gravando. Ele só sabe quem vai gravar sou eu. Aí comecei a entrar nessa onda mesmo do profissionalismo.
0: E você falou em Luiz Gonzaga lá atrás, você acabou se aproximando também do Jotinha, não foi?
2: Ah, o Joquinha também é grande amigo, parceiro, temos algumas coisas juntos. O Joca é uma figura excepcional, é realmente um herdeiro nato do seu Luiz, entendeu?
0: É uma projeção, né? Você veja que aquele filme de Luiz Gonzaga foram buscar outro ator que era mais parecido para fazer o papel de Luiz Gonzaga mais
2: pois
0: jovem.
2: Pois são coisas da vida que a gente não consegue entender direito, né? Mas o Joca é muito bom, eu sou fã, entendeu? Eu sou meio suspeito de falar que é meu amigo. Mas eu gosto muito do trabalho do Joaquim.
0: Agora, nessa música Unha de Gato, Depressão, que era uma mulher que arranhava muito, com unha de gato, né?

0: desejei.
1: É, mulher de gato é aquela coisa do... A porta tá sempre aberta, né? Pra, a tranca tá aberta, né? Pra você entrar.
0: Sempre voltar, né?

0: mais uma falando da pessoa mesmo, né? De quando às vezes você se sente, né? E você, o ser humano, ele tem altos e baixos, né? Não é só alegria, né? Nem é só tristeza, graças a Deus, né? É uma mistura, né? De tudo, né? Pra você ser uma pessoa boa. Então você tem que experimentar de tudo. Então meio a meio é mais ou menos isso. É uma autodefinição, talvez. Minhas músicas, ela tem muito essa conotação, né? Poética, amorosa.
1: São poesias musicadas, né?
0: É, poesia, pronto. Você definiu muito bem. Poesias musicadas.
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0: É, nós, o samba tá praticamente pronto, né?
1: Uhum.
0: Só falta alinhar a letra e botar o nome.
1: Ô, Leninho, e você foi finalista também com melão? Você foi finalista também com melão?

0: foi outra música que é minha, do meu amigo Abélio Nogueira, uma das músicas mais pedidas nos shows, Abelão e Distante. Distante foi uma música que eu fiz no, em São Paulo, no tempo que eu passei uma época em São Paulo.
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0: E é uma das duas músicas que talvez sejam fora tempo, sejam mais pedidas nos shows. É, Melão é muito interessante, é uma letra. É letra de festival que a gente colocou em reggae, em shot reggae. Assim você vem, como quem não tão ligo, já sou rico, haha. E se o amor vai remover a dor, eu te digo, viva a vida e o amor. Ergam os braços sem sinal de paz, que as primaveras sempre vão voltar. 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Então é uma letra mais de festival, né? Mas com as conotações muito boas. E Distante foi uma música que eu fiz em

0: explicação. Era mais saudade mesmo.
1: E Andarilho?
0: Andarilho foi outra música de festival, né? Que ela é, eu sempre gravei Andarilho também nessa, na mesma linha de... Essa linha de balada mesmo. Eu quero que o mundo saiba o que eu vim fazer aqui. Eu sou um cantador de alma e não me canso de viver assim. Quer dizer, foi uma música de apresentação do disco também, do primeiro LP. Era uma música mais falando realmente do trabalho que estava chegando, né? Do cantor que estava chegando.
1: Você parece um cara impulsivo, né? Que vive o tempo todo compondo, né?
0: É, eu às vezes vejo alguma coisa, alguém diz alguma coisa, ou então, sabe? A gente termina levando isso para a música. Eu não consigo parar de compor, é uma coisa meio impulsiva mesmo.
1: E deixa triste o forró pé de serra estar tão esquecido com essas invasões dessas bandas cearenses aí?
0: Pois é, rapaz. Eu acho que também é uma falta de organização do próprio forró pé de serra, sabe? Eu acho que existe também muito, muito desprezo, né? Do próprio forró, entendeu? Assim, deixa eu tentar explicar melhor.
1: Precisa que os artistas forrozeiros se unam mais, né?
0: É isso aí. Falta muito mais união. Sabe? Por exemplo, o pessoal do... Só dando exemplo, né? O pessoal do sertanejo, eles são muito unidos. Todo mundo canta, todo mundo. O pessoal da Bahia, né? Quando lança uma música, todo mundo canta a música, entendeu? Então, existe uma união maior, né?
1: Parece que os forrozeiros autênticos pé de serra vivem se competindo entre si, né?
0: Justo. Não tem uma amizade mesmo, assim, uma união, né? Isso é muito ruim para o forró pé de serra. As letras precisam ficar um pouco mais jovem, né? Você tem que ter uma linguagem para atingir o público novo, né?
1: É verdade.
0: Não é desvalorizar o que foi feito, entendeu? É respeitar quem já fez, quem já passou pelo forró, mas também precisa de uma criação, de uma música também que chegue melhor nos ouvidos mais novos, né?
1: É verdade. Leninho, a gente sempre encerra aqui o sexto com uma música que a gente pede para o artista começar a cantar e depois a gente bota ela na íntegra. Eu vou escolher, claro, Acalme a Pressa aqui, que foi a primeira que a gente começou aqui a falar sobre ela.
2: Na hora, meu amigo.

0: Graças a Deus passou, né, Magno? Que maravilha.
1: É isso aí, Lúcio. Muito obrigado por nos atender. Sucesso e bola pra frente.
2: Valeu, muito obrigado, Magno. Muito obrigado ao seu programa, ao programa, a todos os que fazem parte do programa, né? E foi uma honra participar com você aí do sexto, tá certo? Muito obrigado mesmo, de coração.

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1: Encerrando mais um sextor bem raiz sertaneja. Fui buscar a mensagem que está no livro de Salmos, capítulo 36, versículo 10. Estende a tua benignidade sobre os que te conhecem e a tua justiça sobre os retos de coração.
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1: Boa noite, Nordeste. Obrigado pela audiência. Bom final de semana. E até segunda-feira, se Deus quiser.
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2: Na construção de 16 embarcações, e presidente destaca geração de empregos na indústria. No
3: ensino médio também caiu 75% no período. Pablo Mundim.
4: De acordo com o Ministério da Educação, os resultados refletem um conjunto de políticas voltadas à permanência dos estudantes na escola. Entre elas, o programa Pé de Meia.
2: Hoje, na apresentação da Voz do Brasil, Mariana Jungmann e Luciano Seixas.
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2: O presidente Lula acompanhou hoje o andamento da construção de 16 barcos da Petrobras em Itajaí, Santa Catarina.
3: O programa Mar Aberto prevê a renovação da frota da companhia, com previsão de entregar 98 embarcações nos próximos 7 anos.
2: Lula também participou do lançamento ao mar de uma fragata da Marinha, a primeira de 4 unidades que estão sendo construídas para aprimorar a defesa marítima do país.
3: O presidente Lula visitou as construções de barcos de apoio marítimo da Petrobras em Itajaí, Santa Catarina. Mais de 2.000 profissionais estão envolvidos nas obras de 16 embarcações. A iniciativa faz parte do programa Mar Aberto de renovação e ampliação da frota do sistema Petrobras. Com previsão de entrega para julho, uma das embarcações em construção no estaleiro Detroit, em Itajaí, é a Starnav Electra de transporte de suprimentos. O barco conta com sistemas de geração e distribuição de energia, além de novas tecnologias de pintura e de sistemas anti-incrustação, contribuindo para menor consumo de combustível e menor nível de emissões de poluição. Segundo a presidente da Petrobras, Magda Chambriá, os empreendimentos se alinham com a política verde da empresa.
5: Esses barcos têm tecnologia atual embarcada, respeitam o nosso Acordo de Paris, respeitam as nossas intenções de sustentabilidade, apoio ao meio ambiente.
3: O presidente Lula destacou o fortalecimento da indústria naval brasileira.
6: Ah, a coisa custa 10 milhões mais barato. Por que que não compra da China? Porque a China não paga salário do povo brasileiro. Mas quando você compra de lá, você não desenvolve a indústria nacional. Quando você compra de lá, você não desenvolve tecnologia aqui. Quando você compra de lá, você não gera emprego aqui.
3: O programa Mar Aberto prevê a construção de 96 embarcações até 2032, com investimentos estimados de 32 bilhões de reais na indústria naval brasileira. Mais cedo, o presidente Lula participou em Itajaí da cerimônia de lançamento

0: Porto Almar da Fragata Cunha Moreira. Com 107 metros de comprimento, com vés de voo e hangar para helicópteros, a fragata conta ainda com radares, sistemas de armas avançados e sensores integrados. Nesse projeto, o governo do Brasil está construindo 4 navios de guerra, com investimentos de quase 14 bilhões de reais do Programa de Aceleração do Crescimento, o novo PAC. Reportagem Graziele Bezerra.
1: A taxa de desocupação entre março e maio desse ano foi de 5,6%, menor patamar da série histórica.
2: E o rendimento médio do brasileiro aumentou.
1: Dados mostrados pela PNAD Contínua, divulgada hoje pelo IBGE.
3: O número de brasileiros procurando por uma oportunidade de trabalho retornou ao menor patamar da série histórica, iniciada em 2012. A taxa de desocupação no trimestre encerrado em maio foi de 5,6%. O índice ficou estável na comparação com o trimestre anterior e teve queda de 0,6 pontos percentuais em relação ao mesmo período do ano passado. Outro destaque da Pesquisa Nacional por Amostra de Domicílios Contínua foi a queda na taxa de subutilização, que atingiu 13,3%, o menor nível da série histórica, como explica o analista do IBGE, William Kratochwil.
4: Mais importante é quando observamos a subutilização do mercado de trabalho, ou seja, aqueles que trabalhavam menos horas do que gostariam, aqueles que estavam desalentados, aqueles que estavam fora do mercado de trabalho, mas estão potencialmente ligados a ele, que apresentaram reduções nos seus contingentes, e isso diminuiu a taxa de subutilização do mercado de trabalho, o que é um fator importante, mostrando que o mercado ele continua absorvendo a mão de obra que não estava sendo utilizada.
3: No caso dos empregados com carteira de trabalho assinada, o índice se manteve estável, com quase 40 milhões de pessoas formalizadas. No começo do ano, a gerente Fabiana Barros foi contratada em uma loja no centro de Brasília. Para ela, o cargo com carteira assinada representa tranquilidade.
5: Eu acredito que a vantagem ela é muito boa, porque além de ter os benefícios que a própria empresa fornece, que é o 13º, as férias, então assim, é muito bom.
3: O rendimento médio do brasileiro também subiu, como explica o subsecretário de Política Macroeconômica do Ministério da Fazenda, Rafael Ramires Leão.
6: O rendimento médio real dos trabalhadores no trimestre foi de R$ 3.726, uma alta de 4% em relação ao mesmo período do ano anterior. E na comparação com 2022, esse rendimento está 20% mais alto, um avanço que mostra que a queda no desemprego veio acompanhada de ganho real no bolso do trabalhador.
3: A taxa de ocupação medida pelo IBGE leva em conta empregados com ou sem carteira assinada, funcionários públicos, trabalhadores domésticos e trabalhadores que atuam por conta própria. O número de brasileiros ocupados chegou a 102 milhões e 700 mil, uma alta de 0,5% em relação ao trimestre anterior, o que representa 558 mil pessoas a mais incluídas no mercado de trabalho. Reportagem Luana Karen.
2: O governo do Brasil trabalha para tentar atualizar o teto dos microempreendedores individuais.
1: Durante participação no programa Bom Dia Ministro, produzido pela empresa Brasil de Comunicação, o ministro do Planejamento e Orçamento, Bruno Moretti, explicou que um projeto de lei será enviado ao Congresso e prevê atualização entre 2027 e 2028.
7: A gente está trabalhando aqui com a perspectiva de atualizar esse teto para um patamar aí entre 130 e 140. 40 mil, que é mais ou menos a reposição da inflação. Isso é absorvível desde que isso seja feito de maneira escalonada, entre 2027 e 2028. Fazendo isso de forma escalonada, a gente consegue absorver nas contas públicas, a gente consegue, inclusive, cumprir todo o nosso regramento orçamentário e fiscal.
2: criação de gado irregular, garimpo ilegal e desmatamento em área de conservação.
1: Todos esses crimes foram desarticulados em uma operação do ICMBio no estado do Pará, que terminou essa semana.
2: Durante a ação de fiscalização, o órgão encontrou fortes indícios de criação clandestina de gado dentro da estação ecológica da Terra do Meio.
8: Uma área de proteção ambiental que abriga diversas plantas e animais, como o macaco-aranha da testa branca, que está em perigo de extinção. Essa é a estação ecológica Terra do Meio, localizada entre os rios Xingu e Iriri, no Pará. Foi nessa importante área de proteção ambiental que o Instituto Chico Mendes de Conservação da Biodiversidade realizou a Operação Pasto Nulos para acabar com o desmatamento ilegal, a criação de gado irregular e o garimpo ilegal. A ação começou no dia 3 de junho e foi marcada por resistência dos invasores, que ameaçaram policiais, destruíram pontes e tentaram furtar o gado apreendido. Ao todo, foram aplicados R$ 6.500.000 em multas, além de bens retidos, como escavadeiras, trator, motocicletas e motores estacionários. Fiscais também apreenderam ouro ilegal e mercúrio, que é um metal altamente tóxico que contamina água, peixes e seres humanos, e 436 cabeças de gado, que agora terão outro destino, como explica o presidente do ICMBio, Mauro Pires.
9: E esse gado depois foi destinado para programas sociais, né? Para combate à fome, para a merenda escolar, né? De escolas municipais, também para hospitais, é importante dizer.
8: De acordo com Mauro Pires, os criminosos eram reincidentes, já tinham sido multados e foi encontrada uma grande rede de atividades ilegais.
9: Não se trata ali de um pequeno produtor que tinha duas, três vacas de produção leiteira ou para sua família. A gente estava falando de uma rede clandestina de criação de animais em áreas protegidas e prejudicando aqueles produtores que seguem as regras. Aquele produtor que vacina os seus animais, registra os seus animais no órgão sanitário estadual.
8: Além do ICMBio, a Operação Pasto Nulos contou com o apoio da Força Nacional, Polícia Federal, Polícia Militar do Pará e IBAMA. Reportagem Raquel Mariano.
1: O INSS inaugurou hoje a 7ª unidade do PrevBarco, a agência flutuante da Previdência que leva atendimento a comunidades afastadas dos centros urbanos.
2: O novo PrevBarco foi inaugurado em Belém, no Pará, e vai atender municípios do arquipélago do Marajó e do Amapá.
10: Uma nova agência flutuante do INSS foi inaugurada nesta sexta-feira em Belém, no Pará. O PrevBarco Belém 2 vai levar serviços previdenciários e assistenciais a comunidades ribeirinhas, indígenas e quilombolas. Bolas de difícil acesso no Marajó e no Amapá. Os atendimentos ocorrem de forma direta, sem a necessidade de agendamento prévio. Durante a solenidade, o ministro da Previdência Social, Volney Queiroz, revelou o impacto pessoal que a iniciativa causou em sua gestão.
11: Esse PrevBarco, desde quando nós tivemos o primeiro contato na Previdência Social com a política do PrevBarco, foi uma coisa que me emocionou, chamou minha atenção e fez com que eu quisesse me dedicar a aumentar o número de PrevBarcos é fortalecer essa política.
10: A presidente do INSS, Ana Cristina Silveira, defende que a nova estrutura flutuante consolida uma previdência social mais inclusiva e acolhedora.
12: O PrevBarco é, acima de tudo, um símbolo do Estado que através de rios para chegar às pessoas, símbolo de uma gestão que não espera o cidadão, que vale para ele, e garantindo que nenhum brasileiro fique para trás.
10: O modelo operacional destaca-se por ser resolutivo, ou seja, ele permite que o cidadão saia com o resultado do requerimento na hora. O tratorista Isaías Rosário da Silva, de 65 anos, conseguiu a concessão da aposentadoria diretamente no barco e celebrou a agilidade do serviço.
13: Fui feliz porque já estou com a carta já aposentado, para ajudar bastante, nem falava, né? E agora foi maravilhoso.
10: Com a chegada do Belém 2, o Ministério da Previdência Social eleva para 7 o número de PrevBarcos em atividade simultânea nos rios da região norte. Reportagem Pedro Sardinha.
1: O Ministério das Relações Exteriores confirmou as mortes de uma brasileira e um brasileiro entre as vítimas dos fortes terremotos que atingiram a Venezuela na última quarta-feira.
2: O Itamaraty afirmou em uma rede social que está prestando assistência consular às famílias das vítimas.
1: Hoje, uma missão humanitária do Brasil partiu de Guarulhos, em São Paulo, com destino a Maracay, na Venezuela.
2: Foram enviados cães farejadores e equipamentos especializados para busca e resgate urbano, além de equipes e materiais médicos para cuidado das vítimas.
14: O Brasil enviou nesta sexta-feira ajuda humanitária para a Venezuela. A aeronave KC-390 Millennium da Força Aérea Brasileira decolou de Guarulhos, em São Paulo, com destino a Macaray, na Venezuela. Foram enviados médicos, cães farejadores e equipamentos especializados para apoiar a Venezuela após os terremotos da última terça-feira. São 12 toneladas de material de apoio e uma equipe de busca e resgate urbano, que reúne profissionais da Secretaria Nacional de Promoção e Defesa Civil, de militares do Corpo de Bombeiros de Minas Gerais, São Paulo e do Paraná, além de especialistas da Agência Nacional de Telecomunicações, a Anatel. A missão humanitária brasileira é coordenada pela Agência Brasileira de Cooperação do Ministério das Relações Exteriores. Priscila Machado, para a Voz do Brasil.
1: De acordo com o último balanço divulgado pelo governo da Venezuela, 920 pessoas morreram e mais de 3 mil ficaram feridas.
2: Ainda segundo o governo venezuelano, mais de 4 mil pessoas estão desalojadas e mais de 300 edificações foram afetadas.
1: Agora há pouco, a Força Aérea Brasileira informou que um hospital de campanha da Marinha do Brasil será transportado neste sábado para apoiar a Venezuela após os terremotos registrados na última quarta-feira.
2: A FAB disse que a aeronave KC-390 Millennium vai transportar, além de estrutura do hospital, equipe médica que prestará apoio aos venezuelanos.
1: A decolagem está prevista para as 8 horas da manhã, horário de Brasília, na base aérea do Galeão, no Rio de Janeiro.
2: Estudo promovido entre pacientes com obesidade grave ou associada a outras comorbidades, como hipertensão, vai medir os impactos de canetas emagrecedoras à base de semaglutida sobre o Sistema Único de Saúde.
1: Anunciado hoje pelo ministro da Saúde, Alexandre Padilha, o estudo vai ser feito ao longo dos próximos 2 anos, com 250 pacientes do Grupo Hospitalar Conceição, do Rio Grande do Sul.
2: O ministro explicou que um dos objetivos é observar as vantagens da aplicação da medicação para o SUS e para os pacientes que por vezes não estão aptos à cirurgia bariátrica, por exemplo.
15: Pessoas que estão esperando na fila de cirurgia bariátrica, mas que não têm condições clínicas sequer de fazer a cirurgia. Então, se pacientes que estavam esperando conseguem reunir as condições clínicas para fazer a cirurgia bariátrica, ou mesmo se tem um impacto a ponto de reduzir a necessidade de fazer a cirurgia bariátrica. Como também nós vamos observar pacientes que têm obesidade e comprometimento cardíaco. Então, o que, que isso tem de impacto nesses pacientes.
1: Padilha destacou também que a adoção das canetas emagrecedoras como protocolo permanente do SUS contra a obesidade e outras doenças depende da produção da medicação no Brasil.
15: Mais da metade da população brasileira tem sobrepeso a partir da pesquisa feita pelo Vigitel do Ministério da Saúde, que faz a vigilância nas capitais do país, e 1/4 da população brasileira que estão obesas. Então, nós estamos falando de dezenas de milhões de pessoas. Toda vez que você fala na medicação para larga escala de uso no SUS, você tem que conseguir produzir no Brasil, ou senão você não tem sustentabilidade dessa oferta.
2: A pesquisa será realizada com recursos transferidos ao hospital pela Fundação de Apoio da Universidade Federal do Rio Grande do Sul, provenientes de aporte financeiro da produtora do medicamento.
1: Educação pública brasileira avançou em indicadores importantes.
2: A taxa de reprovação no ensino médio e de abandono escolar caíram em torno de 60% em 3 anos.
1: Por outro lado, aumentou a taxa de aprovação dos estudantes.
2: Resultados do censo escolar divulgados hoje pelo Ministério da Educação
1: contribuíram para o resultado um conjunto de políticas públicas, com destaque para o programa Pé de Meia.
16: Mais estudantes permanecendo na escola, passando de ano e concluindo o ensino médio. É o que mostram os dados do censo escolar divulgados pelo Ministério da Educação nesta sexta-feira. Entre 2022 e 2025, a reprovação no ensino médio caiu 62%. O abandono escolar diminuiu 61%, enquanto a distorção idade-série

0: melhoraram no país.
1: De acordo com o Ministério da Educação, os resultados refletem um conjunto de políticas voltadas à permanência dos estudantes na escola. Entre elas, o programa Pé de Meia, que oferece incentivo financeiro para que alunos do ensino médio frequentem as aulas, concluam os estudos e participem do Enem. Foi o que destacou o ministro Leonardo Bacchini.
2: A retomada dos programas do MEC, dinheiro direto na escola, a melhoria da alimentação escolar, do recurso para alimentação escolar, para o transporte escolar, tudo isso contribui para um conjunto de melhorias que nós vislumbramos nos últimos 4 anos. Mas eu poderia dizer que o Pé de Meia é o carro-chefe dessa política toda de melhoria que foi implementada desde 2023.
1: O censo também aponta avanços em outras áreas da educação. As inscrições de concluintes da rede pública no Enem cresceram 46% entre 2022 e 2025. A educação em tempo integral passou de 15% para 25,8% das matrículas, atendendo quase 9 milhões de estudantes. E o número de escolas com internet para uso pedagógico aumentou 43,7%, beneficiando cerca de 24 milhões de alunos. Os resultados são confirmados pela PNAD contínua do IBGE. Em apenas um ano, aumentou o número de jovens de 15 a 17 anos matriculados no ensino médio e caiu a proporção de estudantes fora da escola. Reportagem Pablo Mudim.
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4: Quando obras visuais não são cuidadas, cores se desbotam, traços se perdem e até o mais importante, pode se apagar aquilo que as obras representam para a história.
5: Por décadas, isso ocorreu com o mural de 15 metros que habita o nono andar do edifício sede do Ministério da Educação em Brasília.
4: A obra da artista carioca Gilda Reis, batizada de Educação, é um retrato das desigualdades do país e um lembrete de que o conhecimento é o caminho para a justiça social.
5: Na reportagem especial de Thaís Antônio, você vai saber como a restauração desse mural é também um resgate do direito à memória.
6: Uma obra marcada pela passagem do tempo, mas que passou por meses de restauração para recuperar suas cores, formas e a identidade artística originais. O mural Educação fica no nono andar do edifício sede do MEC em Brasília. Produzido nos anos 60, a convite de Oscar Niemeyer, um mural de 15 metros quadrados integra o projeto original do prédio e retrata desigualdades sociais brasileiras, destacando a educação como instrumento de transformação. A obra é da artista carioca Gilda Reis Neto. A filha de Gilda, Marta Reis, participou da cerimônia de entrega do painel restaurado. Ela não conhecia o painel pessoalmente, mas relembra que ouvia a mãe se queixar do estado em que a obra se encontrava.
7: Ela sonhou em ver esse painel restaurado. Ela passou muitos anos fora do Brasil. Quando ela voltou, ela veio a Brasília e ela disse: alguém tem que fazer alguma coisa, não pode deixar.
6: A restauração do painel contou com a participação de mais de 30 pessoas da Universidade Federal de Pelotas. Um trabalho complexo que envolveu muita pesquisa e inovação, como lembra a professora Karen Caldas, que atuou ativamente durante o processo.
8: Esse é um painel que tem uma simbologia gigantesca. Ele fala de inclusão, ele fala de educação, ele tem tudo a ver também com um projeto de pensar a educação como base.
6: João Ribeiro, servidor do MEC, se impactou ao encontrar a obra desgastada quando entrou para o quadro do Ministério há mais de 20 anos. Desde então, acompanhou e defendeu a ideia de ver a restauração acontecer. Agora, ao acompanhar o resultado final, João conta que a emoção falou mais alto.
9: Essa utopia de Brasília, essas realidades que são mostradas aqui, nessa inclusão, nessa tentativa de inclusão, de construir uma sociedade mais democrática, essa ideia da democracia que a gente precisa construir diariamente, né?
6: O processo de restauro do mural preserva uma obra que atravessa décadas e ajuda a contar parte da história do Ministério e também de Brasília, como destaca o ministro da Educação, Leonardo Bacchini.
10: Essa reinauguração dessa obra de arte é um dia muito marcante, especialmente para mim, e desde o começo vim aqui visitar o nono andar e ficava matutando por que esse painel estava tão escondido e tão maltratado. Hoje é um dia de muita emoção para nós e para todos aqui que são servidores.

0: Do MEC que estão aqui há muito tempo.
1: A reinauguração encerra uma trajetória de abandono da obra que chegou a ficar coberta por tapumes. Em 1992, técnicos do IFAM redescobriram o mural já deteriorado. Na época, uma tentativa de restauração não avançou e o Ministério optou apenas por proteger o mural com portas de vidro. O processo de restauro começou em 2025 e foi concluído este ano com suas características originais. Reportagem Thaís Antônio.
2: E essas foram as notícias do Governo do Brasil.
3: Uma realização da Secretaria de Comunicação Social da Presidência da República.
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3: E agora com as notícias do Poder Judiciário e do Congresso Nacional. Boa noite, um bom fim de semana.
2: A gente volta na segunda-feira. Boa noite.
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5: Você vai ouvir agora notícias do Poder Judiciário.
6: Justiça em números 2026, estoque de processos cai e ano de maior demanda da série histórica.
7: STJ determina a criação de plano para atuação da PM paulista em manifestações públicas.
6: Justiça do Trabalho determina que a empresa recontrate tratorista demitido após voltar de internação psiquiátrica.
7: Boa noite, eu sou o Arthur Filho.
6: E eu sou Walter Lima.
7: O Poder Judiciário encerrou 2020 com 75 milhões e meio de processos em tramitação, segundo dados consolidados do relatório Justiça em Números 2026, apresentados pelo Conselho Nacional de Justiça.
6: O resultado representa redução de 3 milhões e 400 mil processos em relação ao ano anterior e deixa o acervo em patamar inferior ao registrado entre 2020 e 2023, período em que chegou a 84 milhões e 300 mil processos.
7: Os dados evidenciam que a redução do estoque processual ocorreu de um ano de alta demanda. Em 2025, ingressaram 40 milhões e 900 mil processos judiciais, 1 milhão e 400 mil a mais do que em 2024. Esse foi o maior volume de casos novos da série histórica iniciada em 2009.
6: O relatório também traz dados sobre a presença do judiciário no território nacional. Dos 5.571 municípios brasileiros, quase metade são sedes de comarca na Justiça Estadual.
7: STJ determina que o Estado de São Paulo apresente protocolo para a atuação da Polícia Militar em manifestações públicas.
6: O plano deverá ser apresentado em 60 dias corridos após a elaboração de diagnóstico inicial. Fátima Uchoa.
8: Entre as diretrizes do plano está a proibição do uso de armas de fogo fora das hipóteses legais. Caberá ao juízo da execução aprová-lo e acompanhar a implementação. A decisão da primeira turma do STJ atendeu a pedido da Defensoria Pública de São Paulo, que apontou abusos da PM durante manifestações como detenções indevidas, uso excessivo da força, de bombas de efeito moral e balas de borracha sem justificativa. O colegiado concluiu ser legítima a intervenção judicial no caso, pois há omissão do Estado em regulamentar e controlar eventuais excessos da PM e não há protocolo atual com parâmetros de atuação policial em manifestações públicas. O relator foi o ministro Paulo Sérgio Domingues.
7: A empresa deve recontratar tratorista demitido após voltar de internação psiquiátrica.
6: Para a Justiça do Trabalho, a demissão foi discriminatória. Marla Lacerda.
9: O trabalhador foi afastado das atividades por orientação médica, após quadros severos de depressão. 8 dias após retornar ao trabalho, foi dispensado. O reconhecimento de demissão discriminatória foi negado em primeira instância, mas o TRT reconheceu a gravidade da doença e condenou a empresa ao pagamento de R$ 6 mil de indenização e a reintegrar o tratorista. A discussão foi levada ao TST. O colegiado manteve a condenação, porque teria havido preconceito por parte da empresa, o que já é de entendimento do TST sobre casos que envolvam doenças psiquiátricas graves, como é o caso do trabalhador.
7: Estão abertas as inscrições para a 30ª edição do curso para candidatas eleitorais Edição Brasil, voltado à formação de mulheres que vão disputar as eleições gerais de 2026.
6: A ideia é fortalecer a participação feminina na política. Adriana Carrara.
10: O curso será realizado em formato híbrido. Nos dias 8 e 9 de julho, as atividades presenciais acontecem em Brasília. Já a etapa virtual será realizada no dia 17 de julho. Ao todo, serão selecionadas 480 candidatas para a modalidade online e até 100 participantes para a etapa presencial. O curso para candidatas eleitorais é promovido pela Comissão Interamericana de Mulheres da Organização dos Estados Americanos, em parceria com a Escola de Governo da OEA e a Associação Nacional das Defensoras e Defensores Públicos, com apoio do Tribunal Superior Eleitoral e do Governo da França. A abertura do evento será transmitida ao vivo pelo canal da Justiça Eleitoral no YouTube e pela TV Justiça. As inscrições podem ser feitas até o dia 30 de junho por meio de formulário que está disponível no site tse.jus.br.
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7: A você, uma boa noite.
6: Bom fim de semana e até segunda-feira.
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11: Está no ar o Jornal do Senado.
12: Eu sou Paula Groba.
13: E eu sou Ricardo Nakaoka.
12: E estes são os destaques de hoje do Jornal do Senado, que começa agora.
13: Avançam medidas para combater evasão escolar de pais e mães jovens.
12: Projeto sobre atendimento médico em instituições para idosos gera debate no Senado.
13: Senadores manifestam solidariedade às vítimas de terremotos na Venezuela.
12: Boa noite.
13: Boa noite.
12: A evasão escolar provocada pela maternidade, paternidade e parentalidade precoce pode ganhar um novo enfrentamento no país. Avançou no Senado um projeto que estabelece uma série de medidas para garantir a permanência de estudantes na escola nessa situação.
13: Entre as ações previstas está a obrigação de as instituições de ensino oferecerem condições adequadas para o aleitamento materno. O repórter Bruno Lourenço traz os detalhes.
14: O projeto de lei aprovado na Comissão de Direitos Humanos impõe às redes de ensino o dever de criar condições específicas de acolhimento para que a gestação ou a chegada de um filho não signifiquem o fim dos estudos para jovens. A proposta prevê a formação de uma rede de proteção para evitar que mães, pais ou mesmo pessoas próximas responsáveis por crianças pequenas sejam privadas da formação escolar. A relatora, senadora Ivete da Silveira, do MDB de Santa Catarina, defendeu as medidas.
15: A falta dessa proteção, sabemos bem, cria pessoas que algumas das capacidades mais necessárias para a vida social, entre as quais se contam o aprendizado de padrões éticos, universais e racionais, algo diferente daqueles aprendidos no ambiente familiar, bem como a educação científica necessária como fundamento da qualificação da mão de obra, o que será imprescindível para que o futuro adulto possa adquirir bom padrão de vida.
14: O projeto, que já havia sido aprovado na Comissão de Assuntos Sociais, seguiu para a Comissão de Educação.
12: E o tratamento da hemofilia no Brasil ainda esbarra em desafios importantes, especialmente nas desigualdades de acesso a medicamentos e terapias mais avançadas entre as diferentes regiões do país.
13: Esse foi o tema de uma audiência pública realizada na Comissão de Assuntos Sociais do Senado, que buscou discutir formas de ampliar e qualificar o cuidado oferecido aos pacientes. Repórter Marcela Diniz.
16: O tratamento preventivo básico é oferecido no SUS e recentemente foram incorporados medicamentos mais tecnológicos e menos invasivos para alguns tipos de hemofilia, doença que afeta a coagulação do sangue. O Brasil é referência e se comprometeu a elaborar um documento sistematizando essas demandas.
17: Nós vamos elaborar no Senado, como desdobramento dessa audiência pública, também um documento da linha de cuidados, ciclo da vida. Ciclo da vida é o acompanhamento de políticas públicas e precisamos precisamos avançar para coisas novas.
16: O Programa Nacional de Coagulopatias Hereditárias acompanha atualmente 35.852 pacientes. 34% deles têm hemofilia do tipo A, a mais comum, e 6% hemofilia do tipo B.
12: E o projeto que garante atendimento médico em instituições de longa permanência para idosos foi tema de debate na Comissão de Direitos Humanos do Senado. A proposta já aprovada

0: Câmara dos Deputados recebeu críticas de todos os participantes da audiência.
1: As preocupações giram em torno da forma como o texto foi construído e dos impactos da medida na rede de cuidados aos idosos. Repórter Márcio Maturana.
2: O projeto foi criticado por todos os debatedores. O texto determina que esses estabelecimentos atuem em conjunto com o Sistema Único de Assistência Social e com o Sistema Único de Saúde. Foram apontados problemas pela representante do governo, Daniela Jenkins, do Ministério do Desenvolvimento e Assistência Social.
3: Caso isso passe, a gente vai ter um resultado absurdo, desastroso, né? E também aumentar a desigualdade. Por quê? Porque se a gente não tem um serviço público, quem depende de serviço público não vai ter acesso. Agora, quem pode pagar, vai ter.
2: A presidente da comissão, Damaris Alves, do Republicanos do Distrito Federal, quer debater mais o assunto.
4: Escrever um texto sem ouvir realmente quem precisava ser ouvido. E eu tô sentindo o peso da minha responsabilidade agora.
2: Depois da Comissão de Direitos Humanos, o texto precisa ser analisado ainda na Comissão de Assuntos Sociais.
0: E está pronto para ser analisado pelo plenário do Senado um projeto que obriga órgãos públicos de proteção e defesa do consumidor a oferecer atendimento à distância, preferencialmente pela internet. Pelo texto, o poder público fica obrigado a garantir à população acesso a esses serviços para o recebimento e processamento de representações e denúncias.
1: De acordo com a relatora da medida, senadora Damaris Alves, do Republicanos do Distrito Federal, a falta de atendimento digital eficiente dificulta a proteção do consumidor no cenário do comércio eletrônico. A parlamentar ainda pontua que a proposta fortalece a cidadania, amplia a transparência e garante que os direitos do consumidor sejam protegidos na prática.
5: A ausência de canais digitais eficientes de atendimento público compromete a efetividade da proteção do consumidor. É necessária uma solução urgente, pois a cada ano mais e mais brasileiros são afetados e o fluxo de comércio continua a crescer aceleradamente.
0: O plenário do Senado fez um minuto de silêncio em homenagem às vítimas dos terremotos que atingiram a Venezuela. Senadores também manifestaram solidariedade às famílias e defenderam o apoio humanitário do Brasil ao país vizinho.
1: O presidente da Comissão de Relações Exteriores, senador Nelsinho Trade, do PSD de Mato Grosso do Sul, destacou a participação de equipes brasileiras na missão de ajuda e ressaltou a importância do fortalecimento dos corpos de bombeiros para atuação em emergências e resgate.
0: O Capital Moto Week, encontro de motociclistas, música e gastronomia que acontece todos os anos em Brasília, pode passar a fazer parte do calendário turístico oficial do Brasil.
1: Um projeto apresentado no Senado reconhece o evento como de relevante interesse turístico nacional. Repórter Henrique Nascimento.
6: Brasília já é parada obrigatória para motociclistas de várias partes do país durante o Capital Moto Week. O evento reúne motos, shows, gastronomia, camping e programação cultural todos os anos na capital federal. A Vanderleia de Oliveira acompanha de perto essa movimentação e diz que o encontro já virou tradição.
7: É um evento maravilhoso, tem gastronomia, tem como você pagar e montar sua barraca para dormir, tem shows, tem de tudo.
6: Um projeto da senadora Leila Barros, do PDT do Distrito Federal, reconhece o Capital Moto Week como evento de relevante interesse turístico nacional e inclui um encontro no calendário turístico oficial do Brasil. Esse calendário foi criado para divulgar festas e eventos capazes de atrair visitantes e movimentar a economia local. Durante a discussão da proposta que criou o calendário, o então senador Fernando Farias, de Alagoas, destacou o potencial turístico da medida.
8: São festas e eventos que marcam os diversos calendários municipais e que poderão atrair mais turistas, desenvolvendo inclusive regiões menos conhecidas desse nosso país de dimensões continentais.
6: O projeto que reconhece o Capital Moto Week como evento de relevante interesse turístico nacional ainda vai passar pelas comissões do Senado.
1: Edição de Paula Groba e trabalhos técnicos de João Lira, o Jornal do Senado fica por aqui. Acompanhe agora as notícias do Tribunal de Contas da União e da Câmara dos Deputados. Boa noite.
0: Boa noite e um bom fim.
9: Dos Deputados.
10: Comissão aprova infiltração policial em apuração de exploração sexual.
11: Avança projeto que impõe medidas mais rígidas ao acusado reincidente.
12: Deputados estudam manter auxílio alimentação nas férias do trabalhador.
13: Proposta define atendimento para pessoas com deficiência em desastres.
14: Boa noite. Comissão aprova projeto que estabelece

0: protocolo para pessoas com deficiência em casos de desastre ambiental. A repórter Júlia Lopes tem detalhes sobre a proposta.
1: Segundo o Serviço Geológico do Brasil, quase 4 milhões de pessoas vivem atualmente em áreas de risco no país. Dentro desse grupo estão cidadãos com algum tipo de deficiência ou dificuldade de mobilidade, que se encontram entre os mais vulneráveis. Diante desse cenário, a Comissão de Integração Nacional e Desenvolvimento Regional aprovou o projeto que estabelece regras específicas para o atendimento de pessoas com deficiência ou com mobilidade reduzida em situações

0: reforçou que a alimentação é um direito social essencial à dignidade e ao bem-estar do trabalhador. Ele concordou que a manutenção do benefício em períodos justificados de ausência é uma forma de garantir segurança alimentar e proteção social.
1: A finalidade principal do auxílio alimentação é promover a segurança alimentar, um pilar que não pode ser removido justamente quando o trabalhador mais precisa da tranquilidade para o seu descanso e recuperação.
0: Segundo a proposta, a regra não vale para afastamentos com recebimento de benefício previdenciário, como nos casos de auxílio-doença pago pelo INSS. O projeto que proíbe o desconto do auxílio alimentação durante as férias e outras faltas justificadas será analisado agora pela Comissão de Constituição e Justiça. No entanto, o deputado Jorge Guetem, do Republicanos de Santa Catarina, apresentou um requerimento de redistribuição para que o texto também seja analisado pela Comissão de Finanças e Tributação. Esse pedido ainda aguarda a decisão da Câmara. Da Rádio Câmara de Brasília, Sofia Peçanha.
2: Votação. Glauber Braga, do PSOL do Rio de Janeiro, reclama da demora do Senado para votar o fim da escala 6-1 já aprovado na Câmara. O parlamentar cobra que os senadores avancem na análise da matéria sem novos adiamentos.
3: Glauber Braga argumenta que o fim da escala 6-1 dará mais tempo de descanso e melhores condições de vida para os brasileiros. O parlamentar afirma que o...
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6: 8 horas.
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0: 8h22.
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1: 8h45.
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